0: milhões de brasileiros ocupados no segundo trimestre do ano. Luana Karen.
1: A taxa de desocupação ficou em 5,4% no trimestre encerrado em junho de 2026.
2: Parte da arrecadação com as apostas de cota fixa, as conhecidas bets, vai para o fundo da Polícia Federal. Luciana Colares de Holanda.
3: O repasse vai ocorrer de forma gradual. 1% em 2026, 2% em 2027 e 3% a partir de 2028.
0: Hoje é Dia Mundial de Enfrentamento ao Tráfico de Pessoas.
2: Data chama a atenção para formas de aliciamento, perfis de vítimas e canais de denúncias.
0: Em entrevista, a ministra substituta dos Direitos Humanos e da Cidadania, Caroline Reis, explica como não se tornar uma vítima.
4: O mais importante é a pessoa verificar bem a proposta que está sendo oferecida, desconfiar de propostas com muitos benefícios e poucas exigências e jamais dar documentação para que fique aos cuidados de um terceiro.
2: Na apresentação da Voz do Brasil hoje, eu, Mariana Jungmann e Luciano Seixas.
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2: O IBGE divulgou hoje dados do emprego no país.
0: A taxa de desocupação ficou em 5,4% de abril a junho, índice menor que o registrado no primeiro trimestre.
2: Um indicador divulgado todos os meses mostra o percentual de pessoas que estão sem trabalho, mas que seguem procurando uma vaga.
0: E é uma das principais referências para acompanhar o mercado de trabalho no Brasil.
1: A taxa de desocupação ficou em 5,4% no trimestre encerrado em junho de 2026, uma redução de 0,7 ponto percentual em relação ao trimestre de janeiro a março de 2026. Na comparação com o mesmo período do ano passado, a queda na taxa foi de 0,4 ponto percentual. O levantamento da Pesquisa Nacional por Amostra de Domicílios, PNAD Contínua, feita pelo IBGE, mostrou que no segundo trimestre deste ano eram quase 6 milhões de desocupados no país, 700 mil a menos que no primeiro trimestre. Queda no número de desocupados, aumento na quantidade de ocupados. São mais de 103 milhões de brasileiros com uma ocupação, um crescimento de 1% em relação ao trimestre anterior. Já o rendimento médio real dos trabalhadores ficou em R$ 3.738, um crescimento de 2,8% em relação ao mesmo período do ano passado. Luana Karen, para a Voz do Brasil.
2: Parte dos recursos das casas de apostas online, as bets, será destinada ao Fundo de Aparelhamento e Operacionalização das Atividades FIM da Polícia Federal.
0: Criado em 1997, o FUNAPOL se destina a financiar gastos com operações e aparelhamento da PF, como armas e veículos.
3: Agora é lei. Parte da arrecadação com as apostas de cota fixa, as conhecidas bets, vai reforçar o caixa da Polícia Federal. O dinheiro vai para o FUNAPOL, o Fundo para Aparelhamento e Operacionalização das Atividades FIM da PF. O fundo foi criado em 1997 para financiar a infraestrutura, os custos de operações e a modernização de equipamentos da Polícia Federal, como veículos e armas. A nova lei autoriza ainda a destinação de recursos do FUNAPOL para o custeio da saúde dos servidores da Polícia Federal. O texto da lei nasceu de uma medida provisória enviada pelo governo federal, que foi alterada e aprovada pelo Congresso Nacional. O repasse da arrecadação das bets vai ocorrer de forma gradual, 1% em 2026, 2% em 2027 e 3% a partir de 2028. Além disso, a lei autoriza o governo federal a repassar até 200 milhões de reais ao FUNAPOL ainda este ano, usando recursos livres do Tesouro Nacional. Além da fatia vinda das bets, o fundo conta com outros recursos para cobrir os seus custos globais. Transferências voluntárias de entes federativos ou de organismos internacionais e doações de pessoas físicas ou jurídicas, nacionais ou estrangeiras. Luciana Colares de Holanda, para a Voz do Brasil.

0: Conselho Nacional de Política Energética aprovou novas regras para a comercialização do gás natural no Brasil.
1: Com isso, fica permitida a venda direta do gás natural pertencente à União por meio de leilões.
0: Os detalhes você vai ouvir agora na matéria de Márcia Fernandes.
2: Com as novas regras para a comercialização do gás natural no Brasil, fica permitido que a União leiloe o gás e, assim, outras empresas explorem, vendam e distribuam o produto. O gás extraído do pré-sal e que pertence à União poderá ser comercializado pela Empresa Brasileira de Administração de Petróleo e Gás Natural. Para isso, estão previstos dois leilões, um deles ainda para este ano, como apontou o ministro de Minas e Energia, Alexandre Silveira.
3: Vai sim, nos leilões de curto prazo, que são abertos, servir as térmicas do setor elétrico, e os leilões de longo prazo ficaram destinados à indústria de base nacional, que é a indústria da cerâmica, a indústria do vidro. Vai ser o primeiro e fundamental passo para que as nossas infraestruturas sejam melhor utilizadas a favor do Brasil.
2: O gás natural pode ser usado como fonte de energia em casas, comércio e indústrias. Com a mudança, ficará permitida a venda direta do gás natural da União ao mercado, com prioridade à indústria de base, inclusive nos setores químico e siderúrgico. Reportagem Márcia Fernandes.
1: O que pode influenciar a próxima safra brasileira? Clima, custos de produção, mercado internacional e mudanças nos hábitos de consumo estão entre os fatores que entram no radar do setor.
0: Em Brasília, um encontro reuniu especialistas e representantes do agronegócio para discutir os cenários para a safra 2026-2027.
4: Antes da próxima safra chegar ao campo, uma série de variáveis já começa a ser observada. O comportamento do clima, a oferta de fertilizantes, as condições do mercado internacional e até o que o consumidor quer colocar no prato podem interferir nas decisões de quem produz. Em um cenário de mudanças no comércio global, especialistas também acompanham fatores que podem influenciar o fluxo internacional de alimentos. Um espaço fundamental para o agronegócio brasileiro, destaca o ministro da Agricultura e Pecuária, André de Paula.
5: Nós somos importantes do ponto de vista econômico. 38 milhões de brasileiros trabalham com o agro, mas nós temos um papel de enorme relevância do ponto de vista social também.
4: O Outlook Agro Brasil reúne em Brasília representantes do setor público, da iniciativa privada e especialistas para analisar diferentes cenários para o ciclo 2026-2027. A programação inclui debates sobre logística, abastecimento de insumos e gestão dos riscos climáticos. Também entram na discussão os fertilizantes, que têm impacto direto nos custos de produção, as transformações no consumo de alimentos e os desafios do cenário internacional para o setor, explica Laudemir Miller, presidente da Apex Brasil.
6: O aumento de tarifa não ajuda na previsibilidade, inclusive aumenta a incerteza. E o Brasil se coloca justamente no caminho diferente. O Brasil se coloca como um parceiro estável, como um parceiro que negocia.
4: No fim, a discussão volta para quem está no campo. Representantes de setores como proteínas animais, carnes, óleos vegetais, algodão, etanol de milho, cafés especiais e frutas apresentam as expectativas para o comércio internacional. As análises também buscam apoiar o planejamento de produtores, cooperativas e empresas para a próxima safra. A representante do setor privado, Tânia Regina Zanella, diretora executiva da Organização das Cooperativas Brasileiras, defende que todos os segmentos precisam estar unidos na busca de soluções para os desafios do setor.
7: Mas os desafios não são só os de hoje, e sim daqui a 5, 10 anos, como que a gente marca, está pensando e preparando para esse futuro? Qual o norte de gestão de risco para o campo? Qual será a política de diversificação de mercados aí, todos os nossos embaixadores que estão presentes, parceiros do setor produtivo agro aqui no nosso país, para garantir que tenhamos sempre, cada vez mais, as portas abertas.
4: Mais do que antecipar números, o evento propõe um exercício de entender o que o campo brasileiro pode encontrar pela frente e como o setor pode se preparar para diferentes cenários. Reportagem Pablo Mundim.
1: Após participar do encontro de agronegócio, o ministro do Desenvolvimento, Indústria, Comércio e Serviços, Márcio Elias Rosa, afirmou que o governo

0: O governo brasileiro vai tentar uma nova negociação com os Estados Unidos para diminuir a lista de produtos que foram sobretaxados.
1: Neste mês, os Estados Unidos aplicaram novas tarifas para produtos brasileiros que entram no mercado norte-americano. Essa lista atinge 23% dessas exportações.
2: O que nós vamos discutir a partir do mês de agosto, no momento em que for possível, né, é a ampliação da lista de exceções, a eventual redução de tarifas, a rediscussão do mérito, a discussão muito improvável, mas a rediscussão do mérito, e o Brasil, como volto a dizer, está aberto para negociação.
0: De acordo com o Ministério do Desenvolvimento, Indústria, Comércio e Serviços, cerca de 52,7% das exportações brasileiras para os Estados Unidos não estão alcançadas pelas sobretaxas.
1: Nessa categoria estão, por exemplo, café, carnes, ferro fundido, aeronaves, suco de laranja, frutas, vários produtos químicos e a maior parte das exportações de celulose.
0: Hoje é Dia Nacional e Internacional de Combate ao Tráfico de Seres Humanos. Um crime que envolve falsas ofertas de emprego, promessas de estudo no exterior e oportunidades divulgadas nas redes sociais que podem esconder situações de exploração.
1: Em 2025, o protocolo operativo padrão de atendimento às vítimas brasileiras de tráfico internacional de pessoas do Ministério da Justiça e Segurança Pública identificou 84 vítimas brasileiras.
0: Mas esse é um crime em que há subnotificação, o que indica que o número pode ser muito maior.
1: Mais da metade das pessoas identificadas no ano passado tinham sido levadas ao Camboja, na Ásia, para serem exploradas em centros de golpes virtuais.
0: Esse é um tipo mais recente de destino do tráfico de pessoas. Mas existe também o tráfico para outros tipos de trabalhos forçados, exploração sexual, adoção ilegal de crianças, entre outras modalidades.
1: Os dados sobre raça e cor mostram que pessoas pretas e pardas constituem a maioria das vítimas nas bases que coletam essas informações.
0: Homens costumam ser mais traficados para trabalhos análogos à escravidão e mulheres para exploração sexual.
1: Mais cedo, nós conversamos com a ministra substituta do Ministério dos Direitos Humanos e da Cidadania, Caroline Reis, sobre esse tipo de crime, como denunciar e que precauções podem ser tomadas. Acompanhe. Olá, ministra, seja muito bem-vinda à Voz do Brasil para a gente falar desse tema que é tão sensível, né? Que é o tráfico de pessoas. Eu queria que a senhora começasse falando para a gente quais são as formas mais comuns de tráfico. Para quais finalidades o tráfico de seres humanos é mais comumente utilizado? É trabalho, prostituição? Quais são os tipos mais comuns?
3: Bom, os tipos mais comuns são para exploração sexual, né, em geral, de mulheres e meninas, também para exploração de trabalho. Então, muitas pessoas são tiradas dos seus locais para ter esse trabalho forçado, sem garantia de dignidade e de direitos, né, trabalhistas nesses locais em que eles são forçados aí. E também para fazer outras questões relacionadas a coisas forçadas, né, nesses outros países.
0: Ministra, é muito comum que as vítimas sejam atraídas por um sonho, né? Promessas de conhecer o mundo, de ter um emprego dos sonhos, de receber valores muito vultosos, né? Quais são os sinais de que algo pode estar errado na proposta?
3: Geralmente, propostas que são muito atrativas e que tenham assim, vantagens muito grandes, sem grandes retornos, elas devem ser tratadas como um risco. Então, as pessoas devem verificar altos pagamentos, poucos direitos que são providos, retornos que sejam muito altos, parte dessas promessas de outras pessoas. Isso indica riscos de tráfico de pessoas.
1: Bom, ministra, a gente conversou mais cedo com a Cíntia Meirelles, que é presidente no Brasil da organização não governamental Êxodos, que é uma organização especializada em tráfico de pessoas. E ela falou sobre a importância das pessoas denunciarem quando elas desconfiarem. Vamos ouvir e aí depois eu sigo com a nossa conversa.
4: Na dúvida, a família tem que denunciar, ainda que não consiga fazer com que a pessoa que está iludida, acredite, denuncie. O segundo ponto é trazer a razão e a lógica. Então, por exemplo, se alguém recebe uma proposta de trabalho e essa empresa está pagando esse passaporte, pergunte se a empresa tem um documento oficial, um contrato

0: assinado, ao mesmo tempo que essas pessoas são aliciadas pela internet, elas podem utilizar a mesma internet para fazer uma verificação simples. Se essa pessoa existe, se existe um contato dessa empresa, se existe um site dessa empresa, se essa empresa aplicou um visto de trabalho, porque assim, outro detalhe, ninguém sai do Brasil para ir trabalhar em outro país sem ter um visto de trabalho em seu passaporte. E sempre canais de denúncia. É muito importante denunciar.
1: Ministra, quais são os canais de denúncia, então, que ela menciona aí, né? Quais são os canais de denúncia disponíveis no Brasil? E para brasileiros que possam estar nessa situação fora do país também, como eles podem procurar ajuda?
2: O principal canal de denúncia é o Disque 100. O Disque 100 ele é coordenado aqui pela nossa Ouvidoria Nacional dos Direitos Humanos, mas o canal do Disque 100 ele pode ser acessado por várias formas, tanto ligação, como WhatsApp e também pela internet. Então, a pessoa em qualquer lugar do mundo ela pode acessar o Disque 100. Esse serviço ele funciona todos os dias da semana e também 24 horas por dia.
3: Existem outras dicas de autoproteção também para quem está indo viver uma experiência de trabalho no exterior, por exemplo, compartilhar o roteiro de viagem com a família, manter cópia de documentos, alguma coisa assim?
2: Sim, o mais importante é a pessoa verificar bem a proposta que está sendo oferecida, desconfiar de propostas que são com muitos benefícios e poucas exigências, né? Em troca, e a pessoa deve manter contato perene, né, constante com a sua família, falando sobre o roteiro da viagem, falando sobre as formas e por onde ela esteja passando, e jamais dar documentos para que fique aos cuidados de um terceiro.
1: E aí, lembrando também que a pessoa pode deixar cópias também dos seus documentos pessoais aqui no Brasil com a sua família, né? Para tentar também ter aí um pouco mais de garantia, né?
2: Isso mesmo. Isso é muito importante. As pessoas que estão aqui no Brasil, familiares, amigos, é muito importante que eles estejam sabendo sobre a viagem, sobre os passos dessa pessoa e também mantenham documentação, mesmo que seja cópia, aqui no país.
1: Agora, ministra, mesmo já estando em situação de exploração, pode demorar para que a pessoa identifique que tem, que está numa situação grave, assim, né? Às vezes, ela tem uma dívida, promessas de ganhos futuros, expectativa de que a situação ali ruim é temporária e vai melhorar depois. Tudo isso pode deixar a pessoa um pouco confusa, né? O que ajuda a identificar que se trata de uma situação de tráfico de seres humanos e de exploração?
2: Quando você tem a sua dignidade ali violada, em geral você não consegue sair, ter liberdade para sair, né, do seu local de trabalho. Em geral você é maltratado, as pessoas te tratam mal, podem, né, eventualmente te tratar com termos pejorativos. Qualquer indicação de maus tratos e de cerceamento da sua liberdade de ir e vir é um indicativo de que você está sendo submetido a tráfico de pessoas.
3: A gente está falando até agora de pessoas que são levadas daqui para o exterior e são exploradas lá. Mas existem também redes de tráfico de pessoas que trazem estrangeiros para o Brasil? Quais são as mais comuns e como é que o brasileiro pode desconfiar desse tipo de situação, ministra?
2: Sim, existem também tráfico de pessoas, infelizmente, que acontecem aqui em território brasileiro. Em geral, são pessoas estrangeiras que estão em situação de vulnerabilidade, não têm ali muita informação, têm uma dificuldade com a língua também, de acesso a serviços. Então, essas pessoas têm que buscar ajudas dos órgãos responsáveis. A gente tem aqui a nossa Política Nacional de Enfrentamento ao Tráfico de Pessoas, coordenada pelo Ministério da Justiça, mas em coordenação com vários órgãos do governo federal. Temos também que divulgar, né, os canais de denúncias existentes. E aqui no Disque 100, a gente também tem a opção de atendimento em outras línguas para facilitar o atendimento de migrantes que não falam português. E essas pessoas principalmente devem buscar informações e acessar os órgãos que são responsáveis por combater esse tipo de ilícito.
1: Lembrando que o Disque 100, né, a senhora mencionou, ele pode ser feito por ligação telefônica, pela internet. Quando a pessoa vai ligar, é só discar o

0: número 100 de qualquer telefone?
1: Isso, é só discar o número 100 de qualquer telefone ou acessar um número no WhatsApp ou também acessar a internet, coloca disque 100 que vai aparecer o local que ele pode fazer a denúncia via internet também.
2: Nós conversamos com a ministra substituta dos Direitos Humanos e da Cidadania, Caroline Reis. Muito obrigado, ministra, por sua entrevista aqui à Voz do Brasil.
1: Eu que agradeço, obrigada.
0: Quem está esperando por uma perícia médica do INSS deve ficar atento.
2: Uma iniciativa da Perícia Médica Federal está antecipando o atendimento em agências de 14
0: estados. Os detalhes na reportagem de Pedro Sardinha.
3: Atenção, segurados do INSS em todo o país. A Perícia Médica Federal está antecipando atendimentos em 37 agências espalhadas pelo Brasil. A ação contempla municípios de 14 estados: Alagoas, Bahia, Ceará, Goiás, Maranhão, Minas Gerais, Mato Grosso, Pará, Paraíba, Pernambuco, Piauí, Rio Grande do Norte, Rondônia e Tocantins. Quem explica como você pode garantir a sua vaga mais cedo é o diretor do Departamento da Perícia Médica Federal, Álvaro Fagundes.
4: O cidadão, sabendo que vai haver mutirão na sua cidade, ele pode ligar na Central 135 e solicitar a antecipação da sua perícia. Assim como acessar o aplicativo Meu INSS, além disso, a própria administração provê essa antecipação em muitos casos, naqueles casos que estão com longa espera, e avisa o requerente da nova data. Então, ele tem que ficar atento nas mensagens que eventualmente receba por mensagem de aplicativo ou por SMS.
3: Fique de olho no seu celular e lembre-se, mudar a sua perícia para uma agência mais rápida não altera o local onde você vai receber o pagamento do seu benefício. Não perca tempo. Acesse hoje mesmo o aplicativo Meu INSS ou ligue para o telefone 135. Reportagem Pedro Sardinha.
2: Guardar documentos é também preservar a história e a identidade de um povo.
0: Para incentivar iniciativas que cuidam desse patrimônio, está aberto um edital de apoio a projetos voltados à conservação e ao acesso de acervos documentais em todo o país.
5: Parte da memória do país está guardada em arquivos públicos, privados e comunitários. Nesses locais é feita a conservação, organização e digitalização dos acervos, um trabalho que pode ser financiado pelo edital Brasil Arquivos. A iniciativa vai destinar R$ 1.400.000 a 20 projetos. Cada um receberá R$ 70.000. O edital é uma parceria entre o programa Promemórias, do Instituto Galo da Manhã, e o Arquivo Nacional. Podem participar projetos de preservação, organização, tratamento técnico, digitalização e difusão de acervos documentais. Um dos critérios do edital é regionalizar a seleção. Metade das vagas será distribuída entre as 5 regiões do país, com pelo menos 2 projetos de cada uma. A outra metade será preenchida pela classificação geral, independentemente da região. Nos dois casos, será respeitada a ordem de classificação. As inscrições são gratuitas e podem ser realizadas até o dia 2 de agosto. Acesse o edital e o formulário de inscrição pelo endereço promemórias.org.br. Reportagem Uriel Ricardo.
2: Está aberta até amanhã a indicação de vagas dos programas de pós-graduação do Brasil que desejam participar do Programa de Desenvolvimento Acadêmico Indígena.
0: A chamada prevê a concessão de até 300 bolsas, sendo 200 de mestrado e 100 de doutorado, para candidatos pertencentes a povos indígenas reconhecidos no território nacional.
2: As instituições interessadas devem informar o número de vagas que pretendem ofertar. A relação de habilitados será divulgada até 13 de agosto.
0: Saiba mais em gov.br/mec.
2: E essas foram as notícias do governo federal.
0: Uma realização da Secretaria de Comunicação Social da Presidência da República.
2: Com produção da empresa Brasil de Comunicação.
0: Fique agora com as notícias do Poder Judiciário e do Congresso Nacional. Boa noite.
2: Boa noite, até amanhã.
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8: STF determina que a União apresente novas informações sobre os recursos destinados à Comissão de Valores Mobiliários. Para o STJ, valor de indenização por dano moral decorrente da morte de uma pessoa não deve ser definido apenas pelo

0: parentesco. E Semana Nacional do Sistema Eletrônico de Votação acontece de 3 a 9 de agosto. Boa noite, eu sou Marcela Luiza. O ministro Flávio Dino, do Supremo Tribunal Federal, determinou que a União apresente novas informações sobre os recursos destinados à Comissão de Valores Mobiliários, a CVM. Pablo Lemos.
1: O ministro negou o pedido do Partido Novo para obrigar o governo a reservar, desde já, uma verba mínima para a autarquia no orçamento de 2027. Apesar disso, Flávio Dino reafirmou que os recursos arrecadados com a taxa de fiscalização do mercado de capitais devem ser destinados à CVM, conforme determinação do Supremo. Na decisão, o ministro determinou que o governo informe a previsão de arrecadação da taxa em 2027, quanto pretende destinar à comissão no orçamento e qual o custo necessário para manter as atividades de fiscalização da autarquia. Flávio Dino destacou ainda que o fortalecimento da CVM é importante para combater fraudes e crimes financeiros envolvendo o mercado de capitais.
0: STJ entende que valor de indenização por dano moral no caso de morte deve considerar convivência e dependência emocional ou econômica entre vítima e familiares que pedem a reparação. Fátima Uchoa.
2: Para a quarta turma, é preciso considerar também a convivência efetiva e se havia dependência emocional ou econômica entre a vítima e os familiares que pedem a reparação moral. O julgamento tratou da indenização a familiares de uma criança de 1 ano que morreu no desastre causado pelo rompimento da barragem da mina Córrego do Feijão em Brumadinho, Minas Gerais, em 2019. O colegiado manteve o direito de avós e tios, mas por considerar o valor desproporcional, o reduziu para R$150 mil a cada avô e para R$25 mil a cada tio. Segundo a relatora ministra Isabel Galotti, os critérios buscam evitar ampliação excessiva do número de beneficiários e fixação de condenações desproporcionais.
0: Vem aí a primeira Semana Nacional do Sistema Eletrônico de Votação, de 3 a 9 de agosto. E os tribunais regionais eleitorais de todo o país já se preparam para o evento. Rimac Souto.
3: Na região sul, por exemplo, vão ter demonstrações sobre o funcionamento e a segurança da urna eletrônica, atividades educativas com estudantes, exposições, votações simuladas, sessão plenária externa e ações de enfrentamento à desinformação. O TRE do Paraná vai promover 137 ações em todo o estado. O de Santa Catarina vai apresentar os procedimentos de preparação da urna eletrônica, as etapas da votação e os mecanismos de segurança e auditoria, entre outras atividades. O TRE do Rio Grande do Sul vai começar a programação com uma demonstração da parte interna da urna eletrônica no plenário do tribunal. Para mais informações sobre a Semana Nacional do Sistema Eletrônico de Votação, é só acessar o site tse.jus.br.
0: Justiça do Trabalho considera que nem sempre é preciso avaliar perícia médica para julgar comportamento de profissional demitido por justa causa. Rocine Gomes.
4: Um bancário da Caixa foi demitido por assédio ao atender uma cliente. Anos antes, ele já havia sido alertado e suspenso pelo comportamento inadequado. Em defesa, alegou que sofria de alcoolismo e tentou apresentar uma perícia médica para provar que não tinha consciência dos atos. Mas a Justiça do Trabalho rejeitou, porque entende que as provas do processo foram suficientes para mostrar que o profissional tinha capacidade de entender o que fazia.
0: Justiça Federal determina que município de Viana, no Maranhão, encerre atividades de lixão clandestino em até 6 meses. A decisão atendeu a um pedido do MPF. Sabrine Menezes.
5: Além disso, a Justiça determinou a apresentação do Plano Municipal de Gestão Integrada de Resíduos Sólidos e de um projeto de aterro sanitário que deve ser regularizado no prazo de 3 meses. O objetivo da decisão é recuperar a área degradada e regularizar a gestão de resíduos sólidos produzidos no município. Em caso de descumprimento da ordem de desativação do lixão, será aplicada uma multa diária de R$5 mil.
0: 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Uma boa noite e até amanhã.
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1: Eu sou Paula Groba.
2: E eu sou Ricardo Nakaoka.
1: E estes são os destaques de hoje do Jornal do Senado, que começa agora.
2: Vítima de violência doméstica e mãe solo podem ter prioridade na reforma agrária.
1: Pix Pensão, nova lei cria transferência automática da pensão alimentícia.
2: Plataforma do Senado para sugestão de projetos registra recorde de participação.

0: valor devido da conta bancária do devedor para a do beneficiário. A reportagem é de Yasmin Rodrigues.
1: Foi sancionada pelo Executivo a chamada Lei do Pix Pensão, que altera o Código de Processo Civil para permitir que o valor da pensão alimentícia seja debitado automaticamente da conta do devedor e transferido para a do beneficiário. A medida busca dar mais segurança às famílias que dependem desses recursos. A advogada especialista em Direito de Família, Aline Sacomano, explica como o mecanismo vai funcionar.
2: O chamado Pix Pensão, porque que o mecanismo de pagamento automático da pensão alimentícia por meio do PIX, mas sempre mediante uma determinação judicial. A grande novidade é que, em vez do pagador da pensão alimentícia realizar a transferência manual, sai automaticamente debitado da conta dele.
1: Caso não haja saldo suficiente na conta indicada, o sistema poderá tornar indisponíveis outros ativos financeiros do devedor até alcançar o valor da dívida. Depois dos prazos previstos em lei, esses recursos poderão ser convertidos em penhora e transferidos ao credor. A proposta foi aprovada pelo Congresso Nacional e recebeu parecer favorável da relatora no Senado, a senadora Ana Paula Lobato, do PSB do Maranhão. Segundo ela, a iniciativa vai fortalecer a proteção de crianças e adolescentes que dependem da pensão alimentícia para custear despesas com vestuário, educação e alimentação, por exemplo.
3: A proposição merece acolhida porque enfrenta problema recorrente nas execuções de alimentos, a necessidade de sucessivas provocações judiciais diante de inadimplementos mensais. Ao permitir a transferência automática da prestação alimentícia, o projeto confere maior efetividade à decisão judicial já proferida.
1: A lei do Pix Pensão vai entrar em vigor um ano após a publicação, em julho de 2027.
4: E mulheres vítimas de violência doméstica e mães que criam os filhos sozinhas podem ter prioridade na distribuição de terras da reforma agrária.
0: O projeto está pronto para ser votado pela Comissão de Agricultura. A reportagem é de Marcela Cunha.
5: A proposta altera a lei da reforma agrária para facilitar a titulação de terras em nome de mulheres trabalhadoras da agricultura familiar. Na distribuição dos lotes, terão prioridade as trabalhadoras rurais responsáveis sozinhas pela família e as vítimas de violência doméstica. Para a senadora Tereza Cristina, do Progressistas de Mato Grosso do Sul, a medida amplia a autonomia econômica das mulheres.
6: Isso dá segurança. Nós temos muito alcoolismo na área rural, né? E às vezes o marido vai embora e deixa a mulher com 4, 5 filhos para criar, quando não quer que ela saia do lote, nos assentamentos. Elas tendo a segurança do título de propriedade da sua terra, para poder buscar crédito e tendo assistência técnica, elas podem fazer a diferença.
5: As regras serão detalhadas em regulamento depois de consulta pública. O projeto também beneficia famílias rurais com pessoas com deficiência. Já aprovado pela Comissão de Direitos Humanos, o projeto tem parecer favorável do relator, senador Wellington Fagundes, do PL de Mato Grosso. E se passar pela Comissão de Agricultura, seguirá para a votação no plenário.
4: A pauta climática avançou no Senado no primeiro semestre.
0: Com a previsão de intensificação do fenômeno El Niño nos próximos meses, projetos voltados ao enfrentamento dos eventos climáticos extremos e a adaptação às mudanças do clima devem ganhar prioridade na retomada dos trabalhos legislativos. Os detalhes com o repórter César Mendes.
7: O El Niño é um fenômeno climático natural que causa o aquecimento das águas do Oceano Pacífico, alterando os ventos e a distribuição das chuvas em várias regiões do planeta, inclusive no Brasil. Este ano, o pico será entre outubro e dezembro, mas fortes ventanias, chuvas torrenciais e um tornado registrado nos últimos dias no país alertam que propostas de enfrentamento das mudanças do clima devem ter prioridade. É o caso do projeto aprovado na Comissão de Assuntos Econômicos e agora em análise na Comissão de Meio Ambiente, que cria o Programa Nacional do Metano Zero, do senador Fernando Dueire, do PSD de Pernambuco.
8: Esse projeto estimula tecnologias e a recuperação energética de resíduos.
7: Na Comissão de Meio Ambiente foram aprovadas a criação das políticas de fomento à agricultura regenerativa, do senador Sérgio Petecão, do PSD do Acre, e de desenvolvimento sustentável da pesca, de Alessandro Vieira, do MDB de Sergipe, além do mapa do caminho brasileiro da transição justa para a economia de baixo carbono. Do senador Beto

0: Tufaro, do PT do Pará, agora em análise na Comissão de Constituição e Justiça.
1: E na retomada dos trabalhos legislativos, o Congresso Nacional terá como prioridade a análise de pelo menos 87 vetos presidenciais que trancam a pauta. Os dispositivos tratam de temas como saúde, educação, economia e segurança pública. Pela Constituição, um veto precisa ser apreciado em até 30 dias após o recebimento. Passado esse prazo, ele passa a impedir a votação de outras matérias em sessão conjunta de deputados e senadores. Para derrubar um veto presidencial, é necessária a maioria absoluta dos votos das duas casas. A última sessão do Congresso para análise de vetos foi realizada em maio.
2: Entre os vetos que aguardam votação, estão trechos do Estatuto do Pantanal e da Lei Geral do Esporte. Também está na pauta o veto integral ao projeto que flexibilizava regras para a contratação de jovens de 18 a 29 anos que nunca tiveram a carteira assinada.
1: A proposta reduzia a alíquota do FGTS e a contribuição previdenciária como incentivo para que empresas contratassem trabalhadores sem experiência. Ao vetar o projeto, o governo argumentou que a medida contrariava a Constituição e o interesse público. Autor da iniciativa, o senador Irajá, do PSD do Tocantins, afirma que a proposta representa uma alternativa para reduzir o número de jovens que não estudam nem trabalham.
3: Os adolescentes, os jovens, que tanto sonham e almejam ter uma profissão, ter a sua independência financeira, hoje não possuem nenhum tipo de perspectiva, porque o próprio mercado de trabalho justifica que esses jovens não têm experiência profissional. Ora, é um dilema. Se ele não tem oportunidade, como é que ele vai ter experiência?
2: Cada vez mais brasileiros têm usado a internet para participar das decisões do Senado. O balanço do primeiro semestre do site E-Cidadania aponta crescimento no uso da plataforma, que permite ao cidadão apresentar ideias para novas leis, manifestar opinião sobre projetos em análise e acompanhar audiências públicas e sabatinas.
1: Entre os assuntos que despertaram maior interesse da população estão propostas relacionadas à educação e sugestões sobre direitos e remuneração de militares. A reportagem é de Yasmin Rodrigues.
4: O programa E-Cidadania registrou mais de 8 mil ideias legislativas enviadas por cidadãos, que receberam mais de 500 mil apoios. Além disso, milhares de pessoas participaram de consultas públicas e de eventos interativos promovidos pelo Senado. Entre os assuntos que despertaram maior interesse da população estiveram ideias relacionadas à educação e sobre direitos e remuneração de militares. Segundo o coordenador do programa E-Cidadania, Alisson Bruno, a quantidade de apoios registrados já se aproxima de todo o volume alcançado em 2025. Ele ainda destacou que qualquer cidadão pode participar das atividades do Senado, inclusive pessoas surdas ou quem não possui acesso à internet.
5: É importante informar que essa ferramenta é o espaço onde as pessoas participam enviando as suas ideias para virarem projetos de lei. É possível enviar as ideias pela internet, escrevendo as ideias, ou até mesmo gravando um vídeo em Libras e nos enviando o link desse vídeo. E aqueles que não têm acesso à internet podem ligar para o telefone 0800 do Senado.
4: As ferramentas do programa E-Cidadania seguem abertas durante todo o ano. Para participar das atividades, é só acessar o portal em senado.leg.br/e-cidadania ou ligar na ouvidoria do Senado em 0800 061 2211.
2: Com edição de Paula Groba e trabalhos técnicos de Eliseu Caires, o Jornal do Senado fica por aqui. Acompanhe agora as notícias da Câmara dos Deputados. Boa noite.
1: Boa noite e até amanhã.
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7: Avança na Câmara a instituição de auxílio financeiro para cuidador familiar.
8: Mulheres com medida protetiva terão benefício em programa habitacional.
7: Projeto reduz tributo para combustível produzido a partir do óleo de dendê.
8: Boa noite. A Câmara está examinando proposta que concede benefícios tributários para o combustível produzido a partir do óleo de dendê. A repórter Silvia Munhato traz mais informações sobre o projeto de lei.
9: A Comissão de Minas e Energia da Câmara aprovou o projeto que reduz a zero as alíquotas de PIS/PASEP e COFINS para o biodiesel fabricado a partir de dendê. O óleo de dendê é uma das principais matérias-primas para a produção de biocombustíveis na região norte.

0: Segundo o relator, deputado Gabriel Mota, de Roraima, o Dendê se destaca por sua alta produtividade, baixo custo de produção, oferta regular ao longo do ano, baixa exigência tecnológica na colheita e adaptação a solos pobres. O autor da proposta, deputado defensor Estélio Denner, também de Roraima, diz que o objetivo é aumentar a produção e o total de empregos.
1: Quem produz lá na ponta fica mais incentivado para produzir ainda mais o Dendê. Então a perspectiva é com esse nosso projeto, depois que entrar em vigor, depois da sanção presidencial, é que a gente tenha uma maior produção no óleo de Dendê do Brasil e que a gente possa também fomentar a indústria de biodiesel.
0: A proposta que elimina a tributação de contribuições sociais sobre a produção de biodiesel a partir do Dendê será analisada agora pelas comissões de Finanças e Tributação e de Constituição e Justiça. Da Rádio Câmara de Brasília, Silvia Minhato.
2: Justiça. O projeto que permite ao juiz decretar divórcio de forma imediata, mesmo com disputa sobre bens, foi aprovado pela Câmara e seguiu para análise do Senado. Entenda a mudança com a repórter Sofia Peçanha.
3: A Câmara dos Deputados aprovou o projeto que permite ao juiz decretar o divórcio de forma imediata no início do processo judicial, mesmo que haja disputa por bens ou discordância de uma das partes. A proposta, aprovada pela Comissão de Constituição e Justiça, altera o Código de Processo Civil. Hoje, quando uma pessoa entra na justiça pedindo a separação, o outro cônjuge precisa ser comunicado oficialmente antes da decisão do juiz. Pelo projeto, o magistrado poderá decretar o divórcio logo no início do processo. A outra parte será avisada oficialmente depois e poderá recorrer. Na prática, isso significa que o fim do casamento poderá ser reconhecido mais rapidamente pela justiça, enquanto outras questões do processo, como divisão de bens, pensão ou guarda de filhos, continuam sendo analisadas. Segundo a autora do projeto, a deputada Laura Carneiro, do PSD do Rio de Janeiro, a medida busca tornar mais rápida a dissolução do casamento e evitar conflitos prolongados entre os cônjuges.
4: Porque às vezes o casal continua sem se divorciar, impede que uma nova família seja constituída ou pior, vira uma grande chantagem entre cônjuges que não é saudável, especialmente para as crianças.
3: Segundo especialistas, a mudança acompanha entendimento já adotado pelo Superior Tribunal de Justiça, que admite a decretação do divórcio de forma antecipada em determinadas situações. A especialista em direito constitucional, Adriane Folt, explica que hoje a separação do matrimônio depende apenas da vontade de um dos cônjuges.
5: Podendo então o divórcio ser decretado de forma direta e imediata, sem a anuência da outra parte, sem a sua concordância.
3: O projeto que permite ao juiz decretar o divórcio de forma imediata no início do processo judicial segue para análise do Senado se não houver recurso para análise no plenário da Câmara. Da Rádio Câmara de Brasília, Sofia Peçanha.
2: Meio Ambiente.
6: Proposta impede punição de dono de imóvel rural com incêndio involuntário. O repórter José Carlos Oliveira nos conta como está a análise do projeto na Câmara.
7: As comissões de Agricultura e de Meio Ambiente da Câmara dos Deputados aprovaram um projeto de lei que isenta de sanção ou embargo o dono de imóvel rural que tenha ocorrido incêndio involuntário. A proposta do deputado Lúcio Moschini, do PL de Rondônia, altera a lei que criou a Política Nacional de Manejo Integrado do Fogo a fim de proteger o proprietário rural nos casos de queimada na vegetação nativa sem intenção nem negligência. Relator na Comissão de Meio Ambiente, o deputado Nilton Tato, do PT de São Paulo, explica a situação em que ocorrerá a isenção de punição ao proprietário rural.
8: Se um proprietário de uma área for atingido por um incêndio que começou numa área vizinha, a legislação pode ter uma interpretação hoje que coloca ele no mesmo grau de responsabilização. Então, o que o deputado Moschini fez, e por isso é meritório o projeto dele, é de deixar muito claro de que aquele proprietário vizinho que foi atingido por um incêndio que não tenha responsabilidade, não venha a ter esta responsabilidade.
7: Nilton Tato fez ajustes pontuais no texto.
8: E o que a gente fez foi deixar mais explícito para que isso não venha causar algum dano, algum prejuízo, porque não é justo que um proprietário assuma dano de um crime que tenha acontecido em outra área e não na dele.
7: Falta apenas a aprovação da Comissão de Constituição e Justiça para a proposta ser encaminhada diretamente para a análise do Senado, sem necessidade de votação no plenário da Câmara. Da Rádio Câmara de Brasília, José Carlos Oliveira.
2: Previdência. Comissão aprova projeto que institui

0: e auxílio para cuidador familiar. A repórter Maria Neves tem os detalhes da proposta.
1: A Comissão de Defesa dos Direitos da Pessoa Idosa da Câmara aprovou o projeto do deputado Marcos Tavares, do PDT do Rio de Janeiro, que institui auxílio financeiro de R$ 600 para cuidadores não remunerados de pessoas idosas ou com deficiência. Pelo texto, terá direito ao benefício cuidadores da família que residam na mesma casa de quem recebe o cuidado. O cuidador familiar também não poderá ter trabalho formal remunerado que impeça o cuidado. Além disso, deve estar com os dados atualizados no Cadastro Único do Governo Federal, o CAD Único, e a renda mensal de cada integrante da família não pode ultrapassar um quarto do salário mínimo. Hoje, esse valor equivale a R$ 425. O relator, deputado Heriberto Medeiros, do PSB de Pernambuco, ressaltou que em 2024 entrou em vigor a Política Nacional de Cuidados prevista em lei. Segundo explica, a norma estabelece diretrizes para profissionalização e apoio a cuidadores, além de reconhecer o cuidado como dimensão fundamental da proteção social. No entanto, a legislação não prevê compensação financeira para situações em que familiares assumem a tarefa de cuidar de um parente de forma integral e permanente. Na opinião do deputado, a remuneração por esse trabalho vai melhorar, inclusive, o bem-estar de idosos e de pessoas com deficiência.
2: Projeto que irá beneficiar, dar atenção àquelas pessoas da família que cuidam dos seus familiares por necessidade. As pessoas idosas, pessoa com deficiência que não tem condições de pagar a um cuidador, esse cuidador da família que está dando essa atenção irá ter o auxílio de R$ 600 para a sua sobrevivência, mas também para cuidar com atenção, com cuidado, com zelo que verdadeiramente merece a pessoa idosa e a pessoa com deficiência.
1: Ainda de acordo com o texto aprovado, o auxílio financeiro ao cuidador não remunerado poderá ser recebido mesmo por quem já conta com outros benefícios de programas de transferência de renda, como Bolsa Família. Entretanto, a soma dos valores recebidos não pode ultrapassar um salário mínimo. Os cuidadores de famílias em que a renda de cada integrante seja maior que um quarto do salário mínimo poderão receber a metade do auxílio financeiro, no valor de R$ 300, por até 24 meses. A proposta que institui o auxílio para o cuidador familiar ainda será analisada pelas comissões de Previdência e Assistência Social, de Finanças e Tributação e de Constituição e Justiça. Da Rádio Câmara de Brasília, Maria Neves.
3: Habitação.
4: Comissão aprova projeto que beneficia mulheres com medidas protetivas no Minha Casa Minha Vida. A repórter é Silvia Munhato.
5: A Comissão de Desenvolvimento Urbano da Câmara aprovou o projeto que altera as regras do programa Minha Casa Minha Vida para beneficiar mulheres sob medida protetiva. Pelo texto, essas mulheres poderão financiar um imóvel pelo programa, mesmo que já possuam outra casa ou tenham recebido subsídios habitacionais anteriormente, condições que normalmente impediriam o acesso ao benefício. A proposta original focava no financiamento de reformas de segurança nas residências atuais das vítimas. O texto aprovado é o relatório da deputada Natália Bonavides, do PT do Rio Grande do Norte, que permite a compra de novas unidades. Segundo ela, a prioridade deve ser a retirada da vítima do local de risco.
6: Aquela situação dessa mulher vai permitir com que ela acesse de forma emergencial as políticas do programa Minha Casa Minha Vida. Isso é muito importante porque a gente está vendo um crescimento da violência contra as mulheres e um crescimento brutal.
5: O projeto que beneficia mulheres sob medida protetiva dentro do Minha Casa Minha Vida será analisado agora pelas comissões de Defesa dos Direitos da Mulher, de Finanças e Tributação e de Constituição e Justiça. Da Rádio Câmara de Brasília, Silvia Munhato.
3: Transportes.
0: Avança na Câmara projeto que permite a substituição das lâmpadas originais dos faróis dos veículos por modelos de LED. A repórter Júlia Lopes tem os detalhes.
3: A Comissão de Viação e Transportes da Câmara aprovou um projeto que permite a substituição das lâmpadas

0: originais dos faróis por modelos de LED, independentemente da idade do veículo. Atualmente, o Conselho Nacional de Trânsito, o CONTRAN, proíbe a troca em carros que não foram projetados para esse tipo de tecnologia. Pelo texto aprovado, a substituição será permitida desde que as lâmpadas tenham certificação do Instituto Nacional de Metrologia, Qualidade e Tecnologia, o Inmetro, e que a instalação siga os padrões de segurança e regulagem definidos pelo próprio CONTRAN. O relator da proposta, deputado Zé Trovão, do PL de Santa Catarina, afirmou que o objetivo é ajudar principalmente proprietários de veículos mais antigos que hoje enfrentam dificuldades para encontrar peças compatíveis. Ele destacou que os benefícios do uso de LED podem trazer mais eficiência, durabilidade e sustentabilidade.
1: Você às vezes está viajando, queima uma lâmpada. Você chega num lugar, não tem lâmpada normal, o cara só tem lâmpada de LED. Você coloca, porque você não pode andar no escuro. Quando a polícia te para, você é multado por isso. E ele pode reter o seu veículo. Então o que nós estamos fazendo hoje é dando clareza a isso. O caminhão, ele pode ser feita a transferência de lâmpadas comuns para lâmpadas de LEDs, que além de ser mais eficaz, inclusive na iluminação, são lâmpadas que consomem menos energia. Então a gente está ajudando em vários sentidos. Primeiro, na sustentabilidade e também na visão do caminhoneiro, que é tão importante no nosso, do nosso transporte.
0: A proposta que altera as regras atuais do CONTRAN sobre o uso de lâmpadas de LED em veículos segue agora para análise na Comissão de Constituição e Justiça. Da Rádio Câmara de Brasília, Júlia Lopes.
2: Ciência e tecnologia.
3: Projeto amplia recursos de acessibilidade na internet, em transmissões de vídeo e em jogos eletrônicos. A repórter Daniele Lessa nos traz quais as medidas.
4: A Comissão de Ciência, Tecnologia e Inovação da Câmara dos Deputados aprovou o projeto que amplia os recursos de acessibilidade na internet e em jogos eletrônicos para pessoas com deficiência. A proposta é da deputada Maria Rosas, do Republicanos de São Paulo, e altera o Estatuto da Pessoa com Deficiência para garantir mais inclusão no ambiente digital. Entre as medidas previstas, o projeto estabelece que empresas de jogos eletrônicos devem garantir, na medida do possível, o acesso de pessoas com deficiência. O texto aprovado também prevê que transmissões de vídeo pela internet, inclusive videoconferências, ofereçam legendas em tempo real, janela com intérprete de Libras e opção de áudio com audiodescrição. Além disso, serviços de streaming e de distribuição de conteúdos audiovisuais na internet deverão apresentar planos de ação para implantar os requisitos de acessibilidade, com um prazo de adaptação de até 10 anos. O relator na Comissão de Ciência, Tecnologia e Inovação, deputado Davi Soares, do Podemos de São Paulo, destacou o impacto social da medida.
5: Olha, eu creio que não vai ter nenhuma resistência, porque essa pauta é justa. Nós estamos falando aí entre 7,3% a 8,9% da população que tem deficiência, muitos deles deficiência visual. Precisavam fazer esse regulamento até para a indústria ter base legal para poder prover. Certamente vai se tornar uma legislação aí há muito tempo esperada por esse grupo da população.
4: Segundo o relator, a proposta cria uma base legal importante para que empresas e plataformas digitais ampliem a oferta de recursos acessíveis, reduzindo barreiras ainda existentes no ambiente digital. O projeto que amplia recursos de acessibilidade na internet, em transmissões de vídeo e em jogos eletrônicos, será analisado agora pelas comissões de Comunicação e de Constituição e Justiça. Da Rádio Câmara de Brasília, Daniele Lessa.
2: Educação.
6: Avança na Câmara a proposta que muda a LDB para exigir das escolas a definição de uma estratégia de prevenção de acidentes e doenças. Confira na reportagem de Luiz Cláudio Canuto.
7: A Comissão de Integração Nacional e Desenvolvimento Regional da Câmara dos Deputados aprovou o projeto que exige estratégia nas escolas para prevenção de acidentes e doenças. A proposta altera a LDB, Lei de Diretrizes e Bases da Educação Nacional, que já prevê ações contra as drogas. A relatora na comissão, deputada Socorro Nery, do PP do Acre, manteve as mudanças feitas na Comissão de Educação. A versão original previa a criação nas escolas de comissões internas para prevenção de acidentes, doenças e violência, mas o entendimento foi o de que as escolas devem ter autonomia para tomar as providências que acharem mais oportunas para cumprir suas responsabilidades.
8: Nós observamos que durante a pandemia de Covid-19, a escola passou a ser um espaço muito importante. Não apenas, porque ali também pode se disseminar muito rapidamente.

0: vírus, doenças, mas também como um espaço que pode e deve atuar na busca de novos comportamentos, novas atitudes, novos valores. Cuidando devidamente da infraestrutura, dos brinquedos, do parque, da carteira escolar, portanto, olhando para todo o ambiente escolar e fazendo a devida prevenção para evitar acidentes e violências a crianças e adolescentes nesse ambiente.
1: O projeto foi apresentado pelo deputado Bruno Ganem, do Podemos de São Paulo, e ainda vai passar pelas comissões de Finanças e Tributação e de Constituição e Justiça. A proposta, em princípio, não precisa passar pelo plenário. Para virar lei, o projeto deve ser aprovado pela Câmara e pelo Senado. Da Rádio Câmara de Brasília, Luiz Cláudio Canuto.
2: Direitos Humanos.
3: A Comissão de Direitos Humanos da Câmara aprovou projeto que garante o uso de elementos culturais e espirituais em espaços públicos e privados. A repórter é Sofia Peçanha.
4: A Comissão de Direitos Humanos, Minorias e Igualdade Racial da Câmara dos Deputados aprovou o projeto que garante o direito ao uso de elementos culturais e espirituais por povos indígenas, comunidades quilombolas, povos e comunidades tradicionais e grupos de matriz afro-brasileira em espaços públicos e privados de uso coletivo. A proposta, apresentada pela deputada Célia Chacrabá, do PSOL de Minas Gerais, estabelece que itens como cocares, turbantes, tranças, vestes rituais, maracás e outros adornos simbólicos possam ser utilizados sem que isso resulte em restrição de acesso, constrangimento ou qualquer forma de discriminação. Durante a votação na comissão, a autora evidenciou a necessidade de proteger a diversidade cultural brasileira.
5: Mas dizer que a nossa identidade é a nossa principal vestimenta, as pessoas compram calça, tiram calça, compram paletó de todas as cores, isso não muda a estética das pessoas. Ao mesmo tempo, isso é uma pressão monocultural. A nossa cultura na fotografia é expressão, porque as pessoas, por muitas vezes, a gente tem medo quando a gente perde uma identidade no aeroporto, quando perde uma identidade no meio do caminho. Eu tenho medo mesmo é de perder a nossa identidade ancestral, porque esse sim é o nosso principal documento.
4: O projeto reforça direitos já previstos na Constituição, como a liberdade de crença, a livre expressão cultural e a dignidade da pessoa humana, além de responder a casos de discriminação. Em seu parecer, o relator, o deputado Rimonte, do PT do Rio de Janeiro, afirmou que a proposição contribui para o fortalecimento da proteção jurídica dessas manifestações ao explicitar garantias e induzir mudanças institucionais necessárias à prevenção de violações de direitos. A deputada Duda Salaberti, do PSOL de Minas Gerais, concordou com o parecer do relator e acrescentou que o projeto garante o direito de existir no espaço público.
6: A cidade é um espaço de disputa simbólica, disputa cultural e disputa humanitária. Então, se os indígenas não podem ocupar os espaços com suas vestimentas, com a sua tradição, a cidade está dizendo que os indígenas não podem ocupar aquele espaço. Então, é um projeto sobre democracia, é um projeto sobre o direito à cidade.
4: O texto proíbe a discriminação em locais como aeroportos, escolas, hospitais, repartições públicas e estabelecimentos comerciais, além de prever que órgãos públicos e empresas prestadoras de serviços adotem medidas de capacitação de seus agentes para promover o respeito à diversidade cultural e étnica. O projeto vai ser analisado ainda pelas comissões da Amazônia e dos Povos Originários e Tradicionais e de Constituição e Justiça. Em princípio, não precisa passar pelo plenário. Para virar lei, a proposta precisa ser aprovada pela Câmara e pelo Senado. Da Rádio Câmara de Brasília, Sofia Peçanha.
3: Termina agora o Jornal Câmara dos Deputados, produzido pela Rádio Câmara, com trabalhos técnicos de Wellington Teles e apresentação de Paula Bittar e Val Monteiro. Boa noite.
7: A Voz do Brasil volta amanhã. Boa noite para você.
2: 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Boa noite.

Caçula 92, boa noite. Está no ar mais uma edição do programa Clube dos Românticos. Hoje já quinta-feira, 30 de julho de 2026. Eu sou Valdir Moreira, muito prazer. Estamos juntos numa viagem rumo ao planeta coração, ao mundo das emoções. Até a zero hora, o melhor da música romântica no seu rádio. Para você viajar comigo é simples, é fácil. Tem o nosso WhatsApp 91498282. Indique a sua, manda para quem você quiser, oferece para quem você gosta ou só para curtir, viajar no tempo e matar a saudade. Já estamos ao vivo lá no site Caçula, aplicativo Caçula e também no aplicativo RádiosNet. Vem para cá, fica à vontade, a casa é sua. Aqui a gente faz mais gostoso e começamos o nosso programa com o cantor Christopher Cross, Never Be the Same.

0: sensacional, inesquecível das antigas, canta demais. Bob Seger, Chame on the Moon, e antes de Bitter Humpsome, com a banda Cloud House, e BJ Thomas, I Just Can't Help Believing, e lá em cima, Every Girl to the Way You Say Goodbye.
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0: A gente faz mais gostoso porque só fazemos por amor. Caçula 9h36, já de volta ao nosso programa, nossa viagem pelo mundo musical até a meia-noite. Quinta-feira hoje, 30 de julho de 2026, eu sou Valdir Moreira, o comandante da nossa nave. 67 9149 8282 é o seu voucher musical para você adentrar a nave e viajar junto comigo até a meia-noite. Tem mensagem, várias mensagens chegando por aqui. O nosso amigo Ribamar Leite, lá de Porto Grande, Amapá, muito obrigado pela audiência. Pediu aqui um sucesso do cantor Paul Young, só para viajar no tempo. Música antiga, das antigas, uma bela canção. Estael Pancini, boa noite, Valdir Moreira, toca Charles e Ed, só para matar a saudade. Obrigado, Estael, bom trabalho para você, tudo de bom. Tá aí na puxa do palito doce. Marta Angélica que tá por aqui também, mas antes tem a Tânia. Boa noite, Tânia.
1: Oi, meu amigo Valdir, boa noite.
0: Você tá bom,
1: boa noite, bom trabalho para você.

0: Que Deus abençoe aí o seu trabalho.
1: Ah, muito obrigado, amém, viu?
0: Espero que você esteja bem.
1: Mais ou menos.
0: Eu estou melhorando, graças a Deus. É, eu quero
1: semana
0: pedir
1: não acaba,
0: a música da Samantha Fox.
1: Qual?
0: True Devotion.
1: Ó, oh, tá bom, no inglês, feliz viu?
0: Pra você, pra todos aí da Caçula que estiver em sintonia. Ah. Pra mim, pro meu marido Genivaldo.
1: Qual Deus?
0: Ah. Pra Marta Angélica, pra Emília, pra Edilene, pra Cleusa Garcia, pra Ana Lelis, pra Carlinda, pra Rosângela, pro meu primo Debrair, pra Clarinda.
1: Então tá bom.
0: E pra todos gostarem da música.
1: Muito obrigado, um Tânia. Boa noite, tudo de bom. Marta Angélica vai falar agora. Cadê você, menina? Boa noite.
2: Boa noite, Valdir. Gostaria de ouvir Blaiadas, Slide. Ofereço pra Tânia, pro esposo dela, pra Luana, pro Pablo, pra Cícera, pra Vivi, para todos os ouvintes.
1: Então tá bom, obrigado Marta Angélica. Pediu aqui Braiadas, tem mais mensagem por aqui? Boa noite, amigo Valdir, tudo bem com você? Tudo ótimo, estamos te ouvindo. Assinado Hot Vale Bernante, tá digitando ainda, pode mandar aqui que eu tô esperando você aqui, tá bom? Toca a música do Bidis, é claro que eu toco. Muito obrigado, Hot Vale, bora curtir música boa. Começando mais um carrossel musical com Paul Young. Essa aqui é de 1900 e alguma coisa. Essa machuca o coração do vivente.

Sensacional, inesquecível, das antigas, Bryan Adams, Straight from the Heart, direto do coração, simples assim, viu? Caçula 9h55, boa noite, é o nosso querido e apaixonante Clube dos Românticos, é a nossa viagem pelo mundo musical, aqui o sucesso não para. Quero mandar beijos e abraços para nossa amiga Eunice, lá em Fortaleza, Ceará, na audiência todas as noites. Lindona, obrigado, tudo de bom para você. Paulo Guimarães pediu a música do Kid Abelha, Amanhã é 23, e atenção, Hot Valley Benante, Cleonice, receba aí a música do Bidis que eu mesmo escolhi para você. Cleonice, receba aí, direto do coração do seu love, Hot Valley, essa linda canção do Bidis. Essa machuca o coração do vivente, hein?

Sensacional. Joana, Amor Bandido. E antes, Yahoo, Mordida de Amor. Caçula 10 e 17, boa noite, é o Clube dos Românticos, uma viagem pelo mundo musical, 67-9149-8282. E agora tem essa aqui, viu, o cantor Pupo. Firenze, Santa Maria Novela, música linda pra você, receba. Quero mandar beijos pra Nilda, em algum ponto de Três Lagoas na audiência, tudo de bom pra você, Nilda, obrigado.

0: das antigas, para matar a saudade, a banda The Cover Girls, Wish on Star, fazendo um pedido às estrelas, da novela De Corpo e Alma, de 1992 a 1993, porque que eu sei? Eu já estava lá. E antes ouvimos The Commodores, Easy, e lá em cima, Rosana, O Amor e o Poder.
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5: Caçula 10h42.

sensacional, Clube dos Românticos, já de volta no seu rádio. Aqui a gente faz mais gostoso. Vamos conferir a temperatura nesse momento aqui na Morada da Capivara. Pra mim já tá frio, viu? 21 graus aqui às margens da Lagoa Maior. Hoje é quinta-feira, dia 30 de julho de 2026. Eu sou Valdir Moreira, o comandante. Então vem pra cá, vamos viajar juntos rumo ao planeta coração. Viajar no tempo e matar a saudade, lembrar só das boas coisas através das melhores canções românticas aqui no seu rádio. 96.9, Caçula. 70 anos fazendo parte da sua vida. 67-9149-8282. Tem mais mensagens chegando por aqui. Mais uma vez, o nosso amigo, o Ribamar Leite, lá do Macapá. Valdir, toca aí. Phil Collins, só pra matar a saudade. O Paulo Guimarães também pediu mais uma música. Ele pediu Guilherme Arantes. Mas vamos antes de Phil Collins, que já tá aqui mais fácil. Do You Remember? Você se lembra?

0: Essa é só mais uma que machuca o coração do vivente lá do ano 2000. New Kids on the Block. Let's try it again. Só para matar a saudade, que é só 10h56. Boa noite. Vamos falar agora com o nosso amigo Fabão lá de Selvilha. Boa noite, Fábio.
1: Boa noite. Vou de Moreira.
0: Você tá bom, menino?
1: Eu moro nessa Serra Sul. Eu queria ver a moça da cantora Sandra Maria Madalena, interessa da discoteca. Gostaria de ser música. Tchau, fique com Deus, vou de Moreira.
0: Obrigado, viu?
1: Amém.
0: Obrigado, Fabão. Tudo de bom. Essa música, viu, Fabão? A gente não pode tocar agora, que é discoteca, mas vou mandar outra música pra você. Vou mandar essa aqui, ó, do Gregory Abode, Take You Down, pode ser? Música linda. Receba aí, Fabão. Um abraço pra você e toda a galera aí de Selvilha.

Sensacional, maravilha das antigas para matar a saudade no seu rádio, Phil Collins, Everyday. Essa é de 1993, eu tava lá com certeza. Caçula 11:20, boa noite. Segue o Clube dos Românticos. A nossa viagem não para, vai até a zero hora, até a meia-noite. Vamos conferir a temperatura, que eu fico preocupado porque eu tenho que ir embora, né? Continua 21 graus aqui na Morada da Capivara, viu? Sou muito fã de frio, não. Quem gosta, né? 67 9149 8282, mensagem chegando por aqui. Boa noite, Valdir. Toca a música da Rita Colide, só pra viajar no tempo e matar a saudade. Essa aqui é de 1977. Assinado Anônima. Tá sumida, viu, Anônima? Tá sumida. Aparece mais vezes aqui no nosso programa. Você é importante aqui pra gente, tá bom, lindona?

Mais uma relíquia das antigas que você só escuta na caçula. Stevie Wonder, I just come to say I love you. Eu tava lá com certeza.

Caçula, 11h43, boa noite. Beijos e abraços mais uma vez para nossa amiga Anônima. Muito obrigado, viu, linda, pelas suas palavras. Tudo de bom para você. Agradeço, vou guardar suas palavras aqui no meu coração, no fundo da minha memória, tá bom? Vamos em frente. Valdir, tem mensagem aqui no nosso WhatsApp. Valdir, se possível, toca aí Demi Russo, Sunday, assinado Marcão Vigilante. Muito obrigado, Marcão. Bom trabalho para você. Mas antes da sua música, vamos ouvir essa aqui. É a banda Will to Power, Baby, I Love You.

Essa é a banda Roxette, Fade Like a Flower, só pra matar a saudade. Caçador, agora são 23 horas e 54 minutos. Caros amigos, é o final de mais um Clube dos Românticos, é o final de mais uma viagem pelo mundo musical. Obrigado a cada um de vocês pela audiência, pela presença. Ótima noite para todo mundo. Dois abraços, eu fico por aqui, volto amanhã a partir das 21 horas e conto com a tua presença. Para fechar a noite, tem essa aqui, uma das minhas preferidas. É a banda Secret Service e Agneta. Oh, Agneta, hein? The way you are. O seu jeito de ser, simples assim.

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0: famílias. O bem mais precioso que a gente tem, quem vai estar sempre do nosso lado, nos melhores e nos piores momentos da nossa vida, sabe quem é?
1: Família.
0: Se você estiver com a pessoa que você ama, com alguém da sua família, abraça agora e diga para essa pessoa o quanto você ama ela.
1: Não tem jeito, né? Família é tudo, né?

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2: 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Você tá aí? O que que tá acontecendo?

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0: e Dona Carolina. Dona Carolina, vem cá. O povo anda falando aí que a senhora tem um cheiro diferente. É verdade?
1: Boa! Sei disso não. É invenção do povo.
0: Ah, é invenção

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A Agência Estadual de Vigilância Sanitária Animal e Vegetal, a IAGRO, alerta produtores rurais de Mato Grosso do Sul sobre a segunda etapa da campanha de vacinação contra a brucelose. A imunização deve ser realizada até o dia 31 de dezembro deste ano e é obrigatória para todas as fêmeas bovinas e bubalinas com idade entre 3 e 8 meses. A brucelose é uma doença que causa prejuízos aos rebanhos, podendo provocar abortos, infertilidade e redução da produtividade, além de ser uma zoonose, onde tem possibilidade de transmissão para os seres humanos,

0: por meio do consumo de leite cru e produtos não pasteurizados. A vacina deve ser aplicada por médico veterinário cadastrado na Iagro ou vacinador autorizado, com a devida supervisão técnica. Após o procedimento, o produtor precisa registrar a vacinação no sistema E-Saniagro até o fim do prazo. A Iagro reforça que a vacinação é uma medida para fundamentalizar a garantir a saúde dos animais, proteger os consumidores e manter o controle sanitário do Estado. 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

0: Olá, muito bom dia a você que acompanha a programação da Rádio Caçula, da 96 Caçula, nesta sexta-feira, final de semana chegando, com informação, último dia de julho. O governo federal anunciou a prorrogação do prazo de adesão ao Desenrola 2.0, programa de renegociação de dívidas para brasileiros com rendas de até 5 salários mínimos. Agora, os interessados vão ter até o dia 31 de agosto para participar da iniciativa. Segundo o Ministério da Fazenda, a ampliação do prazo tem o objetivo de permitir que mais pessoas regularizem pendências financeiras e voltem a ter acesso ao crédito. Desde o lançamento, o programa já renegociou mais de R$ 22 bilhões em dívidas por meio de cerca de 3,6 milhões de acordos. Mais de 9 milhões de famílias já utilizaram a ferramenta e a expectativa do governo é chegar a até 10 milhões de beneficiados. O Desenrola 2.0 oferece descontos de até 90% no valor das dívidas e permite a negociação de débitos como cartão de crédito, cheque especial e crédito pessoal. O programa também possibilita o uso de parte do saldo do FGTS para quitar pendências. E essas e outras notícias estão em nosso site radiocaçula.com.br, nas nossas redes sociais. E daqui a pouco, às 6h30, fechando a semana comigo, Rafael Oliveira, no Jornal da Caçula. Até lá!
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0: Jornal da Caçula, na Caçula FM. Muito bom dia! Hoje, sexta-feira, 31 de julho de 2026. Eu sou o Cláudio Júnior.
1: Eu sou o Neto.
0: E tá começando agora o Jornal da Caçula pela Caçula FM 96,9. Informação com credibilidade, prestação de serviço, entrevistas e os principais acontecimentos de Três Lagoas, da região e de todo o Brasil.
2: Informação, Cláudio, porque hoje é sexta-feira.
0: Confira a partir de agora os principais destaques desta edição. Polícia Militar intensifica o combate à criminalidade e, em poucas horas, a mesma equipe comandada pelo sargento J. Correia prende 3 foragidos da justiça em diferentes bairros de Três Lagoas.
2: O comércio já está de olho no Dia dos Pais. Pesquisa mostra o quanto os consumidores pretendem gastar e quais são as expectativas dos empresários para uma das datas mais importantes do varejo.
0: O tradicional estádio Madrugadão agora conta com moderna iluminação em LED. A nossa equipe acompanhou a inauguração e mostra como a novidade fortalece o esporte em Três Lagoas.
2: Oportunidade para quem busca emprego. A Casa do Trabalhador oferece hoje sexta-feira, 168 vagas em diversas áreas. Vamos mostrar como você pode participar e conseguir mais uma vaga de emprego ou mais uma chance.
0: E ainda hoje, uma aposta simples de apenas R$3 transformou o morador de Mato Grosso do Sul em milionário. O prêmio ultrapassa 26 milhões de reais, mas até agora ninguém sabe quem é o Felizardo. Esses e outros destaques agora no Jornal da Caçula. 6 horas e 45 minutos, 6h45, vamos falar agora de previsão do tempo. Depois da chuva registrada nos últimos dias, o tempo volta a ficar firme em Três Lagoas nesta sexta-feira, dia 31. A previsão indica predomínio de sol durante todo o dia, com poucas nuvens e sem expectativa de chuva. A temperatura deve variar entre 20 e 33 graus, proporcionando aí uma manhã agradável e uma tarde de calor moderado. Para o fim de semana, o cenário permanece estável. No sábado, dia 1º, amanhã, o sol deve predominar com máxima em torno de 34 graus e a mínima de 20. Já no domingo, o tempo continua firme com sol entre nuvens, máxima próxima dos 33 graus e mínima de 20 graus. Não há previsão de chuva significativa, favorecendo aí atividades ao ar livre, eventos e viagens na região. O tempo fica bom, então.
2: Apesar do tempo seco e ensolarado, especialistas alertam para baixa umidade relativa do ar durante as tardes. O que exige, pessoal? Exige alguns cuidados. A recomendação é manter boa hidratação, tomar água, água H2O, evitar exposição prolongada ao sol entre as 10 e 16 horas e redobrar atenção com crianças, idosos e pessoas com problemas respiratórios.
0: 6 horas e 47 minutos, 6h47, hoje dia 31 de julho, Neto Júnior. É conhecido por datas como o Dia Mundial do Guarda Florestal, o Dia do Fiscal, Dia de Santo Inácio de Loyola e Dia da Campanha do Quilo. Ah, uma novidade, dia sabe também do quê?
2: Hã? Dia do Cachorro Vira-Lata. Desde 1979, o cachorro e o gatinho vira-lata têm seu dia, 31 de julho, no Brasil. Vamos lançar um desafio, então, para você que está ouvindo a Rádio Caçula? Manda foto, manda imagem, manda o nome do seu cachorrinho vira-lata. O telefone 67991-9149-8282. 9149-8282. Também, Cláudio, esquecemos de falar sobre a tarifa da energia solidária. E amanhã tem pastel na paróquia de Santa Rita de Cássia. Essas e outras informações você acompanha com a gente até às 8 horas da manhã.
0: 6h48, para você que está procurando emprego, sexta-feira, vai começar o mês amanhã, é um bom dia para você já começar com o pé direito com sua vaga de emprego. A Casa do Trabalhador tem 168 vagas hoje, Neto Júnior.
2: A Casa do Trabalhador está localizada ali na rua Doutor Munir Tomé, no centro, número 86, e também no Shopping Três Lagoas. Você encontra lá o atendimento de segunda a sexta-feira,

0: não fecha para o almoço, e daqui a pouco eu vou passar a relação completa, Cláudio, das vagas de emprego que estão disponíveis hoje, nesta sexta-feira.
1: Acabei de receber lá da Casa do Trabalhador as vagas. Ajudante de pintor, opa, duas maravilha. Vagas. Ajudante de reflorestamento, 17 vagas. Atendente de balconista, 3 vagas. Atendente de loja, 4 vagas. Tem 20 vagas para carpinteiro, meu amigo. Uma vaga para churrasqueiro. 10 vagas para costureira em geral. Essas vagas aí de costureira tá difícil, viu, Neto? Será que não tem mais costureiras hoje em dia?
0: É igual ajudante de açougueira. As vagas do ajudante de açougueira já tá com 2 meses e não preenche essas vagas aí.
1: Montador de andaimes, 7 vagas. Motorista carreteiro, 40 vagas. E várias outras vagas que estão disponíveis lá no nosso portal, radiocaçula.com.br. O Neto já falou o endereço da Casa do Trabalhador, Munir Tomé 86, lá no Shopping Três Lagoas, gente. Hoje é sexta-feira, o atendimento é só das 8 da manhã às 2 da tarde. E vagas para Suzano, Eldorado, essas vagas aí da UFN3, somente na Munir Tomé 86.
0: Cláudio, tem uma novidade aqui na Casa do Trabalhador. Churrasqueiro tem uma vaga, costureiro, você já falou, tem 10 vagas. Cozinheiro, restaurante, pessoal, cozinheiro, uma vaga, funileiro, uma também. Vamos destacar aqui, motorista carreteiro. 40 chances, 40 oportunidades para você que é motorista carreteiro em Três Lagoas. Tem 40 vagas te esperando hoje na Casa do Trabalhador.
1: E o salário é muito bom. Para você que é motorista e fica batendo cabeça por aí, vem para cá, vem para Três Lagoas, você que tá ouvindo.
0: Mas vem para trabalhar,
1: gente. Vem para trabalhar.
0: Pedreiro, 15 vagas também, Cláudio. Se você é pedreiro, Três Lagoas e região tá te esperando com 15 vagas.
1: 6 horas e 50 minutos, 6h50, vamos falar de esporte agora. Três Lagoas ganhou um importante reforço lá no estádio Benedito Soares da Mota, o Madrugadão. Agora conta com um moderno sistema de iluminação em LED que vai permitir a realização de jogos e também eventos no período noturno com mais qualidade e segurança. Muito bom isso, né, Neto?
0: Muito bom, nosso estádio é um dos maiores, um dos mais completos do estado do Mato Grosso do Sul. Nós nos destacamos mais do que o estado da capital e agora a administração municipal com iluminação e LED, à noite lá virou dia e nós estamos prontos, preparados para receber jogos de qualquer modalidade, claro, pode ser jogos do Sul Mato Grossense, que nós vamos ter agora domingão, jogos do Paulistão, jogos do Brasileiro, quem quiser jogar aqui, o Benedito Soares da Mota ou Madrugadão está preparado. Romeu Neto esteve lá e gravou uma entrevista muito importante mostrando a realidade do estádio de Três Lagoas.
1: Solta, Romeu.
2: Daqui a pouco, a Prefeitura de Lagoas entrega a nova iluminação do Estádio do Madrugadão. A cerimônia acontece nesta quarta-feira, às 6h30 da tarde, horário de MS, e marca mais um investimento na modernização de um dos pontos mais importantes em relação ao esporte na nossa cidade. A expectativa é que a nova estrutura ofereça mais qualidade para partidas, treinamentos e eventos realizados aqui no estádio. Nós, da Rádio Caçula, vamos acompanhar tudo de perto e mostrar mais detalhes da inauguração para vocês. Estamos aqui com o Teixeira, presidente do Misto, para falar sobre a inauguração aqui no Madrugadão. Presidente, muito boa noite. Para o Misto, o que representa essa inauguração?
3: Boa noite, Romeuzinho, tudo bem? Lógico, representa tudo, porque na realidade para jogar à tarde é muito complicado. Então, às 15 horas, que é às 3 horas da tarde, é o jogo num horário muito, o sol muito forte. E à noite é bem melhor. Tenho certeza que será um espetáculo mais bonito à noite.
2: E tecnicamente falando pelos atletas, você acha que realmente essa nova iluminação vai fazer uma diferença dentro de campo?
3: Muito grande, muito grande. Inclusive eu falo sempre que o melhor estádio do Mato Grosso Sul é o de Três Lagoas. Agora com a iluminação perfeita, seremos o diferencial de todo mundo.
2: Isso aí. E ó, o senhor como presidente, acha que com esse novo investimento, com mais investimentos futuramente da prefeitura, pode incentivar crianças ou jovens a praticarem o esporte?
3: Lógico, nós vamos ser uma referência em Três Lagoas. A molecada quer jogar no Misto. Então, Três Lagoas agora, o Misto agora na Série A, se Deus quiser, nós estaremos na Série A, é só vencer o jogo de domingo e nós estaremos na Série A. Então, nós seremos referência para as categorias de base. Tenho certeza que surgirão novos craques aqui em Três Lagoas.
2: Isso aí. E ó, pra gente finalizar, falando de domingo agora, o jogo da vida, pra gente classificar, fala pra gente o horário do jogo, quem pode vir assistir, como que faz pra pessoa vir adquirir seu ingresso.
3: O horário vai ser às 15 horas aqui no Madrugadão, venha mais cedo, venha às 14 horas, porque vai lotar, tenho certeza que aqui vai ter 3 mil pessoas aqui. O ingresso é R$20 só, é pouco, não é muito, e R$10 para estudante e idoso. Então venha, 14 horas.

0: Agora vem para cá, já vamos encher esse estádio, vai ser uma festa bonita.
1: A inauguração também contou com a presença de várias autoridades.
2: O vereador, professor Pedrinho.
1: Contamos também com a presença do nosso prefeito, que realizou até a contagem regressiva.
3: 4, 3, 2, 1, viva o Madrugadão! Olha isso, pessoal! Viva Três Lagoas, viva toda a nossa sociedade, a comunidade, a torcida!
4: Estamos aqui com o prefeito Dr. Cassiano Maia. Doutor, primeiramente, muito boa noite. Meus parabéns pelo investimento aqui para fomentar o esporte na nossa cidade. O que essa nova iluminação em LED representa para o esporte na nossa cidade?
5: Olha, Romeu, a gente está aqui muito feliz. Hoje, uma noite muito bacana, estamos aí inaugurando toda essa iluminação do nosso Madrugadão. Isso é muito bacana, muito importante para o esporte, para o futebol, isso vai fazer a diferença. E juntos, nós estamos fazendo a iluminação do Madrugadão, mas também de vários campos, de várias praças do nosso município. Por quê? Porque nós queremos fomentar ainda mais o futebol de base, a criançada. Aqui em Três Lagoas é muito difícil jogar um futebol durante o dia, é muito calor, e a gente precisa fomentar a base para que a gente tenha aí um projeto ambicioso, que é esse projeto que vem nascendo agora com o misto. A gente vem aí nascendo o misto já está a um ponto de estar na Série A do estadual. Por isso eu quero convidar todos vocês, torcedores do misto, que vem domingo às 15 horas aqui no Madrugadão. Vamos torcer para o misto, nós temos que ganhar do Campo Grande, não vai ser fácil, temos que estar aqui junto. Então vamos fazer a torcida balançar aqui a arquibancada e vamos esperar. E é isso aí, acho que a gente tem que ter esse clima é muito bom para o município.
4: Isso aí. Para a gente finalizar, prefeito, a modernização do estádio, esse investimento no esporte da nossa cidade, faz parte de um plano maior da prefeitura?
5: Sem dúvida, o nosso plano é cada vez mais, quando a gente tem aí um time de futebol de frente, competindo, participando de vários campeonatos municipais, estaduais e até mesmo a nível nacional, a gente consegue fomentar os diversos setores do município, rede hoteleira, rede de restaurantes, isso é importante, aumenta a arrecadação do município, aumentando a arrecadação, a gente tem como propor mais investimentos e, claro, na saúde, principalmente na educação, para o município Três Lagoense.
4: Prefeito, agora para a parte mais importante. Qual a mensagem que o senhor deixa para os atletas, a comissão técnica, todo mundo que utiliza o Madrugadão?
5: Olha, é muito importante a gente cuidar do bem público, é muito importante a gente ter orgulho de ser nosso, então vamos cuidar do bem, vamos cuidar da iluminação, cuidar do nosso campo, da pintura, da arquibancada. Quanto mais a gente ter esse cuidado, a gente vai cada vez mais fazendo a diferença e tendo condições de poder investir mais. Então, cuide da sociedade e vamos juntos ter aí cada vez mais os nossos equipamentos públicos melhorados e em condições da gente fazer a diferença.
4: Certo, prefeito. Muito obrigado e, novamente, parabéns pelo investimento.
5: Obrigado, Romeu. Um abraço.
4: Com imagens da nossa reportagem de Romeu Neto para a redação da Rádio Caçula, que faz parte da sua vida.
6: 6 horas e 57 minutos, 6h57. Nós vamos para um breve intervalo comercial aqui no Jornal da Caçula e voltamos em seguida.
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0: 7 horas em ponto, de volta com o Jornal da Caçula desta sexta-feira, 31. Até que enfim acabou o mês, né, Neto Júnior?
1: Muito bem, 31 de julho, como eu falei, dia do cachorro e do gatinho vira-lata. Manda pra nós aqui no telefone 679-9149-8282. Manda o nome do seu cachorrinho, manda o nome do seu gatinho e, se possível, manda uma imagem também. Você tem um cachorrinho vira-lata? Você tem um gatinho? Lá em casa, Cláudio, eu tenho 6 cachorros. 6. Dos 6, 2 são vira-lata.
0: Eu fiquei brincando com você que você tem 6 cachorros, agora tenho 2 gatos e 1 cachorro.
1: O meu vira-latinha tem 18 anos, tem mais saúde que eu, rapaz. Cachorrinho bom. Então, pessoal, se você tem aí um cachorro vira-lata, um gatinho vira-lata, manda um nominho pra nós, manda a imagem. Vamos mostrar aqui no ar, no Jornal da Caçula, Cláudio Júnior.
0: 7 horas e 1 minuto. Agora vamos falar de solidariedade e serviço à comunidade. O Lions Clube de Três Lagoas realizou a cerimônia de posse da nova diretoria para o ano leonístico 2026-2027. O médico e ex-vereador Dr. Issan Fares Júnior foi reconduzido à presidência da entidade e falou sobre os desafios e projetos para o novo mandato. A reportagem é do Romeu Neto.
1: Romeu, só um minutinho antes, vou destacar aqui uma coisa inovadora no nosso site, Cláudio. Graças a você também. O site da Caçula passa a ser o primeiro, se não me engano, do Brasil a colocar o social no ramo de notícias. Então, o nosso colunista social, Claudinho Pereira, um dos mais destacados do Mato Grosso do Sul, ele fez a cobertura social, mas nós não colocamos naquele espaço que fica lá embaixo. Muita gente não acessa porque não conhece, né? Então, se você acessar o site da Rádio Caçula, www.radiocacula.com.br, ou você coloca no buscador Rádio Caçula Três Lagoas, você vai encontrar um site mais completo de notícias, Cláudio. E no meio das notícias, o social. Então você agora tem mais essa opção de acompanhar o que acontece na sociedade Três Lagoas e região, e no Mato Grosso do Sul, através do portal de notícias Rádio Caçula.
0: Tudo que você procura. Notícia policial, você quer? Quer saber o que está acontecendo na cidade? Quer saber o que está acontecendo na prefeitura? Onde é que tem um exame médico? Coluna social? É só acessar radiocaçula.com.br.
1: Tem alguma denúncia?
0: Manda pra nós.
1: 67991498282.
0: Inclusive, Neto Júnior, eu tô aguardando resposta lá do postinho de um assunto que a gente já conversou.
1: Sim.
0: E até na hora do almoço a gente vai trazer o resultado.
1: Tá ótimo.
0: Vamos então mostrar aí o Dr. Issan falando aí sobre o Lions 2026-2027. Solta, Romeu.
2: Estamos aqui no Lions Clube com o presidente Issan Fares Júnior. Presidente, muito boa noite. Vou perguntar para o senhor, o que essa posse representa para o Lions Clube de Três Lagoas?
3: Boa noite a todos os ouvintes da Caçula, nossa querida rádio aqui de Três Lagoas. Essa noite é uma noite festiva e é uma noite em que a nova diretoria brilha, se destaca, tem a honra de receber e ser prestigiada pelo nosso governador. Então isso reforça o nosso compromisso de servir a sociedade.
2: Presidente, quais são as principais prioridades do Lions aqui em Três Lagoas?
3: O Lions, ele segue uma orientação de diretrizes de ações internacional. Então nós temos diversas ações que elas são postas. Vou destacar algumas delas, como as da diabetes.

0: pets, a proteção do meio ambiente e além disso que já é proposta do Lions Nacional Mundial, aqui em Três Lagoas nós temos a ajuda à Rede Feminina de Combate ao Câncer ao Lar dos Idosos. Nós recebemos aqui toda segunda-feira, tem a reunião da Amor em Saúde, que é uma organização que ela acolhe os dependentes químicos. Então, todas as segundas-feiras, rigorosamente, o ano inteiro, eles se instalaram aqui na nossa sede para fazer as reuniões, para ajudar muitas pessoas. Então, o Lions está sempre de portas abertas para servir a sociedade.
1: Legal. E, presidente, para a gente finalizar, qual a mensagem que o senhor deixa para a população de Três Lagoas e para quem ainda não conhece o Lions?
0: Venha conhecer o Lions, venha trabalhar com a gente, venha servir a nossa comunidade conosco.
1: Isso aí, muito obrigado. Acabamos de falar com o presidente do Lions, da redação da Rádio Caçula, de Romeu Neto, que faz parte da sua vida.
2: 7:04, 7:04. Na sequência, nossa equipe acompanhou a posse da nova diretoria do Lions. Além da recondução do presidente, Dr. Issan Fares Júnior, nós conversamos também com o governador distrital do Lions Clube, Djalma Quinelato, e a Maria Lúcia Quinelato. Eles são marido e mulher, que destacaram a importância do voluntariado e das ações desenvolvidas pela entidade em benefício da comunidade. A reportagem é do Romeu Neto. Solta.
1: Estamos aqui com o governador Djalma e a Maria Lúcia, aqui no Lions Clube. E vamos perguntar para ele. Djalma, muito boa noite, tudo bem? Quais são as principais prioridades do Lions Clube nessa nova gestão?
3: Boa noite. A gente está iniciando, né, o nosso trabalho desse ano. O ano leonístico começa em 1º de junho, de julho, né, e termina em 30 de junho de 2027. As nossas prioridades são trabalhar as 8 causas globais de Lions Internacional, que a gente tem meio ambiente, saúde, auxílio à fome, diabetes, câncer infantil, visão, juventude, né? São essas causas que a gente prioriza. E também cada clube tem a sua particularidade, de acordo com a comunidade onde está inserido, que também tem várias atividades que desenvolve na cidade onde ele está localizado.
1: Legal. Agora eu vou perguntar para a senhora também participar junto conosco. O que motiva os integrantes a participarem do Lions Clubs e realizarem esses serviços voluntários?
4: Na verdade, a motivação é quando eles querem servir, é o serviço, né? É quando a pessoa se identifica com o voluntariado, ela vem para o Lions e vem para prestar serviço.
1: Então, ó, todo mundo tem que participar, né? E qual a mensagem o senhor deixa para quem ainda não conhece o Lions Clube?
3: Aquele que não conhece o Lions Clube, procure conhecer. Nós temos um site, né, do Lions Internacional, onde tem todas as informações possíveis. E se interessar, procure um de nossos clubes. Aqui em Três Lagoas nós temos o Lions Clube Três Lagoas. Procure um dos nossos associados, né, que com certeza será bem-vindo. E a gente precisa muito das mãos das pessoas para ajudar o nosso trabalho na comunidade.
1: Agora, a última perguntinha para a senhora, para a gente finalizar. Como alguém que ainda não conhece o Lions pode participar e pode colaborar com o clube?
4: É como ele disse, a melhor forma seria procurar um clube, né, para ser associado. E aqui em Três Lagoas, né, procuro o Issan, procuro todos os associados daqui, para que eles encaminhem, indiquem e convidem para participar efetivamente.
1: E agora, a última coisa, faça um convite para a população de Três Lagoas para ela participar do clube junto conosco.
4: Ah, vamos convidar junto, bem.
3: Nós deixamos aqui um convite, né, a toda a comunidade de Três Lagoas para que aqueles que se interessarem venha participar conosco, venha prestar um serviço junto um dia de nossas atividades, mesmo sendo um companheiro leão, você pode nos ajudar em como parceria. E aí você, aos poucos, você vai conhecendo o nosso trabalho e se interessar por nossas atividades, você será futuramente um leão e um grande leão. Muito obrigado.
1: Gente, muito obrigado. A noite está maravilhosa. Com imagens de William, de Romeu Neto, para a redação da Rádio Caçula, que faz parte da sua vida.
2: 7:08, 7:08. Ainda durante a cerimônia de posse da nova diretoria, a nossa equipe conversou também com a secretária municipal de Meio Ambiente e Agronegócio, a Mariana Amaral, que representou o prefeito Dr. Cassiano Maia no evento. Ela destacou a importância da parceria entre o poder público e entidades que desenvolvem ações sociais em benefício da comunidade. Vamos acompanhar a reportagem.
1: Estamos agora aqui com a Mariana.

0: Mariana Amaral, muito boa noite, tudo bem? Mariana, como que a população de Três Lagoas pode contribuir com o trabalho do Lions?
1: O trabalho do Lions é incrível, né? Eu já participei de várias atividades aqui, mesmo não fazendo parte no momento. O Lions está para servir a população, a servir as pessoas que mais precisam, as mais necessitadas. O Lions também faz todo aquele trabalho que é da minha pasta, como eu digo, que é da parte de educação ambiental, reciclagem, resíduos e cuidados com nossos mananciais hídricos. Então, assim, qualquer pessoa que tenha um olhar atento para o próximo pode fazer parte do Lions Club e fazer parte desse trabalho incrível que, que eles fazem de servir ao próximo.
0: E agora, invertendo a pergunta, como a população pode, de Três Lagoas pode esperar que o Lions ajude, contribua com a nossa cidade?
1: É só bater na porta, eles estão sempre de portas abertas. Lembro muito do meu estado, quando teve as tragédias do Rio Grande do Sul, que o Lions abriu as portas e fez um trabalho incrível de arrecadação, de doação. E simplesmente eles abriram a porta e a população de Três Lagoas estava aqui. Então, aquelas pessoas que precisam desse auxílio, que precisam de alguma ajuda ou que tenham alguma ideia, bate na porta do Lions, que a porta está aberta, assim como o coração deles.
0: Muito obrigado, a noite está maravilhosa, viu? Bom, com imagens de William Ramos, de Romeu Neto para a redação da Rádio Cacilda, que faz parte da sua vida.
2: 7:10, 7:10, o Romeu, agora, ele é um repórter oficial da nossa redação da Caçula, sabia disso?
3: Grande aquisição, Romeu Neto, já tem um DNA no sangue, né? Romeuzão, quem conheceu, então o pai também, Marco, já tem a avó, Toninha Campos, não precisa falar nada. Então Romeu vem para unir forças, estamos aí para fazer o diferente e trazer o melhor para a população quanto à informação, à prestação de serviço e muito mais.
2: 7:10, 7:10, Neto Júnior, eu vou falar uma coisa para você, sexta-feira, dia 31, o cara ganhou 26 milhões de reais e ainda não foi buscar o prêmio, plena sexta-feira,
3: rapaz. Não tá precisando de dinheiro não, né? 26 milhões, não buscou, deve tá pagando boleto certinho, né, Will? Não tá igual
2: meu
3: nós.
2: Meu Deus do céu, que situação. A sorte sorriu para um apostador de Mato Grosso do Sul, mas ninguém sabe ainda quem que é o novo
3: milionário. É de Três Lagoas?
2: Ele é de Campo Grande.
3: Ah, Campo Grande, tá certo.
2: A aposta, inclusive, aí teve os números 16, 31, 55, 66 e 71. São números que jamais eu iria jogar. Lá no número 71, rapaz, final da cartela é difícil, viu?
3: Ô, meu Deus do céu, dá uma conferida no seu jogo aí. Quem sabe você que passeou na capital morena e mora em Três Lagoas, fez um joguinho lá, né, Romeu? E aí não conferiu ainda. Dá uma olhadinha na gaveta e vai que, né,
2: Cláudio? E era a sorte do cara mesmo, ou da moça, né? Porque a aposta vencedora foi um jogo simples, com 5 dezenas, pagou R$3 e acertou sozinho a quina.
3: Dá uma conferida aí, gente, pelo amor de Deus.
2: Tomara que seja você o felizardo. Assim que Campo Grande descobrir quem foi o felizardo, ganhar essa grana aí, 26 milhões, será que ele vai dar o troco lá pro pessoal da lotérica?
3: E tem 90 dias pra buscar, né? Depende do dia que foi a aposta, deu 90 dias, não tem conversa. 91 dias a Caixa já não aceita mais conversa, entendeu?
2: Você acha que o rapaz vai buscar, não vai buscar?
3: Tomara, Deus,
2: não tá
3: que
2: nem busque, sabendo, eu acho, né?
3: Mas agora ele vai saber. Caçula tá falando, tomara que ele busque. Cláudio, daqui a pouco também, se nós conseguirmos aí um espaço no programa, a gente tem que falar sobre a energia com cidadania. Aquele importante ato que está acontecendo entre a Prefeitura Municipal de Três Lagoas e a concessionária de energia Neo Energia Eletro em Três Lagoas. O atendimento começou na segunda-feira e vai até hoje. Nós temos um vídeo para você que está aí.
2: Vamos chamar esse vídeo agora, o Romeuzinho vai procurar aí.
3: Não, daqui a pouco a gente vem, porque agora vamos falar de outro assunto. Amanhã, na paróquia Santa Rita de Cássia, pessoal, amanhã, paróquia Santa Rita de Cássia, ali na rua, na Avenida Doutor Eloy Chaves, 2194. Quem não conhece a paróquia também, amanhã tem o tradicional pastel, Cláudio. O pastel da Santa Rita de Cássia é um dos mais tradicionais de Três Lagoas. Amanhã, a partir das 17 horas, o tradicional pastel de Santa Rita de Cássia acontece. Você já pode ir lá buscar o seu pastel a partir das 17 horas. Ou se você quiser comer no local também, Cláudio, se você quiser degustar no local, tem um amplo salão de festas, vai ter um som ambiente. Eu conversei com o padre Edi Pereira e o padre ele explica pra gente tudo que vai acontecer, a expectativa. No último evento eles fizeram, venderam mais de 4 mil pastéis, cara.
2: Meu Deus, 4 mil pastéis.
3: Isso, então você pode ajudar o pessoal da paróquia Santa Rita de Cássia e também o pessoal da Capela Nossa Senhora das Graças. A Capela Nossa Senhora das Graças fica ali no Jardim das Acácias. Então toda a renda desse pastel amanhã, Cláudio,

0: vai ser revertida para manutenção da paróquia Santa Rita de Cássia e também para pintura da capelinha da Nossa Senhora das Graças lá no glorioso bairro das Acácias, Jardim das Acácias. A entrevista em vídeo, Cláudio, nós vamos passar no jornal A Hora da Notícia a partir das 11 horas da manhã.
1: Por falar em Hora da Notícia, nós vamos trazer também aqui uma reportagem do Tenente Cândido dos Sim. Bombeiros de Três Lagoas, falando sobre os problemas que acontecem no final de semana quando a pessoa vai acender uma churrasqueira. Teve um caso grave, inclusive em Dourados, né?
0: Dourados, teve uma tragédia em família, uma criança de 3 anos perdeu a vida durante um churrasco entre familiares, uma coisa que deveria, assim, aquele momento prazeroso, momento de confiança, o pai, a mãe, o tio, o primo, principalmente agora, nesse período de férias, né, Cláudio, que as pessoas visitam a casa do outro. Então aconteceu uma tragédia em Dourados aí, envolvendo uma churrasqueira e o álcool. Quem nunca acendeu uma churrasqueira com álcool, né? E aí, toda sexta-feira, o tenente bombeiro Reinaldo Cândido, ele reserva alguns minutos do seu tempo para falar sobre dicas de segurança para o final de semana. Esse quadro está se tornando um sucesso no nosso portal. Por quê? Porque o Romeu Neto, nosso repórter, vai lá, bate um papo com o Cândido. O Cândido sabe os problemas que a cidade... O que vai acontecer na cidade, o Cândido já apontei. Tipo assim, amanhã vai ter... o pastel da Santa Rita de Cássia vai ser na Igual Chaves, vai ter um movimento, aumentar o trânsito ali, veículo, moto, ciclista, pedestre. Ah, domingo vai ter o mistão no madrugadão, vai aumentar o fluxo de veículos também. Então, o Cândido, ele mapeia tudo isso e dá dicas de segurança pro final de semana. Eu conversei com o Tenente Cândido essa semana, pedi que, Tenente, dá pra gente umas dicas pra família como evitar esse tipo de acidente envolvendo álcool e churrasqueira. O Tenente Cândido vai falar pra gente sobre essa prevenção, Cláudio, e o vídeo, a entrevista completa no jornal A Hora da Notícia.
1: 7 horas e 15 minutos, agora sim, vamos chamar então a matéria, Neto, a matéria da energia?
0: Sim, olha, a atualização, né, energia com cidadania, é um benefício que a pessoa tem, Cláudio, muitas vezes não sabe que tem. Você hoje, nós vivemos num país com muitos impostos, cada dia mais o custo de vida é alto, tá difícil viver nesse país, então nós temos algum direito. Dentre esses direitos, a tarifa Energia com Cidadania. Nós falamos lá com a Nayane Gonzaga, ela que é diretora de Proteção Básica Social, e ela explica todos os caminhos, Cláudio, para quem quer. Ah, e tem que atualizar o cadastro e também para quem pretende se incluir nesse cadastro. A reportagem de Romeu Neto.
1: Solta, Romeu.
2: A Prefeitura de Três Lagoas, por meio da Secretaria Municipal de Assistência Social, em parceria com a concessionária Neo Energia Elétrico, inicia nesta semana a ação do Programa Social Energia com Cidadania, que realiza a atualização cadastral da tarifa social no CRAS Ana Maria Moreira nesta semana. Estamos aqui com a diretora Nayane Gonzaga, tudo bem? Bom, qual é o objetivo desta iniciativa?
3: Essa iniciativa, ela prevê a atualização cadastral de todas as pessoas, de todas as famílias que são beneficiárias pelo programa de tarifa social. Então, a Electro, ela nos procurou, já que o benefício ele é ofertado por meio do cadastro único, para fazer a atualização desses dados. São mais de 500 famílias que nós precisamos atualizar os dados para que elas não percam o benefício da tarifa social.
2: E aonde que vai ocorrer essa ação itinerante?
3: Essa ação está programada para acontecer em todos os CRAS. Esse primeiro momento, nós estamos fazendo no território do CRAS Ana Maria Moreira, que pega a região do Maristela, Vila Verde, Imperial, os conjuntos habitacionais Novo Oeste e Orestinho. Então, toda essa população Carandá, que está na região do CRAS Ana Maria, essa semana tem a oportunidade de estar realizando a atualização das suas informações, tanto no Cadastro Único quanto na Electro.
2: E agora eu acho que a pergunta mais importante: quem deve comparecer e quais são os documentos necessários para ir lá?
3: Todos aqueles que já estão no beneficiados pelo programa de tarifa, da tarifa social de energia, devem procurar o CRAS. Essa semana, as famílias que são referenciadas ao Ana Maria, e aqueles que pretendem se cadastrar e verificar se é do critério, se atinge o perfil do programa. Levar todos os documentos originais, né, CPF,

0: RG, comprovante de energia, atualizado de preferência, né? E aí lá nós temos as informações do cadastro único. Então, está sendo uma ação em conjunto, cadastro único e eletro.
1: E o mais importante, qual o horário de funcionamento do CRAS Ana Maria Moreira?
0: O CRAS ele está aberto das 7 às 17 horas. Nós não paramos para almoço, não fechamos a nossa unidade, tá? Então, qualquer horário, das 7 às 17, as equipes do CRAS e da Electro estão no local para fazer o atendimento dessas famílias.
1: E para a gente finalizar, em caso de dúvida, como que a população pode entrar em contato com a Secretaria Municipal de Assistência?
0: Ela pode procurar o CRAS de referência pelo contato que vai estar aqui embaixo do CRAS para tirar as suas dúvidas. Essa semana nós estamos no CRAS Ana Maria e posteriormente nós iremos para o CRAS Interlagos. Aí nós já vamos abarcar a região central da cidade, Alvorada, Colinos, Interlagos. Na próxima semana a gente vem para essa região. E conforme a gente vem atualizando o cronograma, a gente vem aqui, conta com vocês para fazer a divulgação.
1: Diretora, qual é o seu recado para a população de Três Lagoas para ela ir e fazer o cadastro?
0: Não deixe de atualizar essas informações, tá? É importantíssimo as informações estarem atualizadas tanto no cadastro único quanto no cadastro da Electro, para que a família não perca esse benefício.
1: Tá certo, muito obrigado, viu, diretora?
0: Obrigada.
1: Ó, pode deixar que a gente vai voltar mais vezes. Com imagens de Neto, reportagem de Romeu Neto para a redação da Rádio Caçula, que faz parte da sua vida.
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3: 7 horas e 20 minutos, 7h20. Neto Júnior tem um comentário ainda sobre esse assunto, né,
4: Neto? É isso aí, Cláudio. É atualização do cadastro e inclusão de novas pessoas. Para você que tem dúvida, ficou alguma dúvida, o CRAS Ana Maria Moreira, localizado ali na Avenida Milton César Batista Damasceno, no bairro, tá entre o bairro Carandá e o bairro Novo Oeste. Não tem erro. Atendimento hoje, pessoal, vai começar às 8 horas e vai somente até às 13. Cláudio, começou na terça-feira, terça, quarta, quinta. Hoje finaliza o atendimento às 13 horas. Ficou alguma dúvida? Procura o site da Caçula, tem tudo. Ou então você pode entrar em contato com o pessoal lá do CRAS Ana Maria, 67992351703. Gente, procura, é seu direito. Quem sabe você pode ser incluído nessa tarifa, Cláudio, e baratear o custo, o preço da sua energia elétrica. Ficou alguma dúvida? Site da Caçula.
3: radiocaçula.com.br. 7 horas e 21 minutos, vamos falar de polícia? A atuação da Polícia Militar de Três Lagoas tem demonstrado que o policiamento ostensivo vai muito além da prevenção, com abordagens estratégicas, averiguação de denúncias anônimas e o patrulhamento constante. Criminosos que tentam escapar da justiça estão sendo localizados e retirados das ruas. Um exemplo da eficiência desse trabalho ocorreu na quarta-feira. Em poucas horas, uma única equipe da Rádio Patrulha, comandada pelo Sargento J. Correia, que eu conheço, cumpriu 3 mandados de prisão, capturando foragidos da justiça em diferentes pontos da cidade. O primeiro foragido preso aconteceu às 9h05 da manhã de quarta-feira, durante o patrulhamento ostensivo lá na rua João Silva, no centro. Após receber informações aí sobre um homem com mandado de prisão em aberto, a equipe da Polícia Militar intensificou as diligências e localizou um jovem de 29 anos. Durante a abordagem, nada de ilícito foi encontrado com suspeito. No entanto, após a consulta ao Banco Nacional de Medidas Penais e Prisões, o BNP, os policiais confirmaram a existência de um mandado de prisão em aberto pelo crime de furto previsto no artigo 155 do Código Penal. A segunda prisão, pouco mais de uma hora depois, a mesma equipe da Rádio Patrulha voltou a demonstrar eficiência e retirou mais um foragido das ruas de Três Lagoas. A prisão ocorreu às 10h56, lá na Travessa M, do bairro Jardim das Acácias. Durante o patrulhamento, os policiais avistaram um homem em atitude suspeita em frente a uma residência. Ao perceber a presença da viatura, o indivíduo demonstrou nervosismo, levantando suspeitas e motivando a abordagem. Um homem de 55 anos foi submetido à busca pessoal, porém nenhum material ilícito foi encontrado. Após consulta também no Banco Nacional, lá de mandados de prisão, o militar constatou que havia um mandado de prisão em aberto contra ele. A ordem judicial era referente a um crime de tráfico de drogas, com validade até 2030. Após ser certificado da ordem judicial, o homem foi encaminhado à delegacia de polícia civil, onde permaneceu à disposição da justiça. E tem mais uma prisão,
4: né? A terceira prisão, sim, ocorreu a terceira prisão. A terceira captura foi realizada pela mesma equipe do sargento J. Correia. Você sabe quem é o J. Correia?
3: Eu conheço o J. Correia há mais de 10 anos, quando eu trabalhava lá na concorrência. Pensa num polícia que não dá mole pra bandido.
4: Meu amigo J. Correia é uma lenda da polícia militar. Ontem, por volta de 18h33, na rua M. Jaru Chabiduni, lá no bairro Jardim Framboyão, um homem de 47 anos, ao notar a aproximação da viatura, demonstrou nervosismo. Por que que você vai demonstrar nervosismo ao ver a viatura da polícia? Will, você demonstra? Não, né? Por quê? Se você tá de boa, não tem por que demonstrar nervosismo. Mas o homem de 47 anos demonstrou nervosismo, levantou suspeito da equipe, J. Correia.
3: Ah, o J. Correia na tela. Gente, esse é o J. Correia.
4: Meu amigo J., um abraço. E o J. Correia no comando da equipe, viu ali o rapaz, demonstrou suspeito. Durante a checagem dos dados, os policiais constataram que ele também possuía, Cláudio, um mandado de prisão em aberto. Sendo assim, o foragido recebeu voz de prisão e foi encaminhado para responder para a justiça, onde permaneceu à disposição.
3: Brincadeira, né? E tem mais uma, manda você mesmo.
4: Trabalho contínuo da Polícia Militar. A Polícia Militar Três Lagoas não descansa, Polícia Civil também não, Polícia Militar, todas as forças de segurança lutando para manter a nossa tranquilidade. As três capturas reforçam a importância do trabalho desenvolvido diariamente pela Polícia Militar nas ruas Três Lagoas, no comando do meu amigo Tenente Coronel Moreira. Além de combater os crimes em flagrante, as equipes realizam abordagens preventivas. Abordagem preventiva é muito importante, pessoal. Se você não deve, não tema. A polícia chega para sua segurança. Num grupinho de amigos, Claudio, num barzinho, pode ter um sem noção ali que tá armado com alguma coisa. Para que o cara vai ser armado de casa? Não é policial. Então, abordagem preventiva é muito importante. Se você for abordado, agradeça, dê bom dia, dê boa tarde, dê boa noite, porque é para o seu bem, cidadão de bem. As abordagens preventivas continuam, fiscalizações e verificação de informações repassadas pela população, ou seja, o famoso 190, Cláudio. Tem alguma dúvida, tem alguma suspeita? Liga para o 190, não precisa se identificar. A polícia não quer saber seu nome, a polícia só quer saber o BO. Você tem suspeita? Liga para o 190, o policial vai lá e vai confirmar. Isso contribui diretamente para a localização e prisão de pessoas procuradas pela justiça. Vamos ressaltar aqui a atuação da Rádio Patrulha, comandada por ele, Sargento J. Correia, que evidencia o compromisso da PM com a segurança pública e o enfrentamento à criminalidade em nosso município, Cláudio.
3: Aí, no início da madrugada de ontem, um adolescente de 16 anos, Neto, descobriu que fazer graça na frente da polícia militar não foi uma boa ideia.
4: Não é boa ideia em lugar nenhum, né? Mas na frente da polícia não.
3: Aí
4: não,
3: tá
4: não,
3: de brincadeira, tá me tirando, né? O jovem que pilotava uma moto lá pela rua Maria Guilhermina Esteves, no bairro Santos Dumont, resolveu acelerar e estralar a moto. Sabe o que é estralar, né?
4: Sim.
3: Parece até tiro aquilo lá.
4: É aquele sem noção que tá incomodando o sono do trabalhador, da trabalhadora, com palhaçada na rua, estralando essa motinha sem graça também, né?
3: A única coisa que ele não viu é que uma equipe da PM, justamente com o sargento J. Correia, estava passando por perto.
4: Aí, meu amigo, não tem jeito não. O J. já mandou parar, falou, desce aí, vamos conversar. Já fez a abordagem do condutor. Durante a fiscalização, os militares constataram, Cláudio, uma série de irregularidades. Para quem nos acompanha na tela, no vídeo, quem nos acompanha em vídeo, no nosso Facebook, olha que motinha feia, Will. Toda derrubadinha e dando trabalho na madrugada. A pessoa trabalha o dia inteiro, tem esse momento de descanso e vem um sem noção estralar pela rua, Cláudio. Essa motinha velha aí, coisinha.
3: Adolescente sem habilitação, documentação do veículo estava vencida. Nossa e senhora. A moto circulava sem os retrovisores obrigatórios. O motor instalado pertencia a outro veículo. Olha que bacana.
4: É mais um para ficar mofando no pátio do Detran.
3: A Polícia Militar reforça que as fiscalizações têm sido intensificadas em Três Lagoas para coibir direção perigosa, escapamento com ruído excessivo, condução de veículos por menores de idade e a circulação de moto e automóveis em situação irregular, visando aumentar a segurança no trânsito e preservar a ordem pública.
4: Aí vai também da família, né, Cláudio? Porque a mãe, o pai, é um adolescente. Seu filho não pode andar numa moto, no máximo uma bicicletinha elétrica, mas numa moto ele não tem CNH. Então vai da família também, Cláudio, nessa hora fecha os olhos, faz de conta que não vê, e o meninão está dando trabalho pela rua. Segundo a Polícia Militar, o adolescente informou que havia recebido

0: recebido essa bike, essa motocicleta, essa magrela aí, Cláudio, como parte de uma herança. Herança, né? O pai deixou herança
1: para herança
0: no
1: mal.
0: Legal. No entanto, por conduzir o veículo de forma irregular em desacordo com a legislação, acabou perdendo a moto após a ação policial. Como eu disse, é mais uma que vai mofar lá no pátio do Detran. Que ninguém vai tirar um trem velho desse lá.
1: Não vai. Jamais, não compensa, né? 7h28, eu vou falar da Polícia Civil agora de Água Clara. A Polícia Civil prendeu um homem após uma hora da tentativa de feminicídio. A Polícia Civil de Água Clara trabalhou rápido. O suspeito, identificado pelas iniciais de DP2S, de 32 anos, desferiu 14 golpes de faca contra a companheira. De acordo com a investigação, o crime foi motivado por ciúmes e pela inconformidade do autor com o término do relacionamento. Acabou o relacionamento? Deixa aí. A mulher não quer mais? Deixa aí. Porque depois, aí o que acontece? Aí, ó. O cara deu 14 facadas na mulher, foi preso em flagrante e vai cair na cadeia. Aí na cadeia já
0: na
1: viu,
0: cadeia,
1: né?
0: É outra história. Assim que tomou conhecimento dos fatos, a equipe policial foi atrás, iniciou diligência, Cláudio, e ininterruptamente, foi atrás mesmo. Foi, vamos pegar esse cara aqui. Envolveu a levantação, envolveu e buscar informações ali no local, analisar os dados e fizeram aquela busca que a gente sabe que o policial civil vai mesmo. Quando eles vão, Cláudio, não tem conversa não. E aí a atuação foi rápida, mais ou menos uma hora após a tentativa de feminicídio, e não permitiu que o sujeito se debandasse, Cláudio.
1: Mais 14 facadas, Neto Júnior, mas a vítima foi socorrida imediatamente e encaminhada para atendimento médico. Segundo a Polícia Civil, ela está fora de risco. Olha que beleza.
0: Não? O homem tem que ser homem em todos os momentos. Se a esposa, se a mulher não quer mais, meu amigo, que você não fez por onde segurar ela. E não é na base da agressão, da facada, que você vai fazer que ela seja aquele famoso e ridículo provérbio, né, Cláudio? Se não é minha, não vai ser mais de ninguém. A Polícia Civil pegou o cara, tá na cadeia, e na cadeia agora ele vai responder, porque na cadeia tem crime que nem um criminoso aceita.
1: É, então... difícil, né? Agora fazer o quê? Tá nas mãos dos presidiários. 7h30, vamos para um breve intervalo comercial e a gente volta em seguida.
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3: Sete horas e 33 minutos, 7h33, de volta com o Jornal da Caçula desta sexta-feira, aqui nos 96,9. O pessoal tá participando, mas deu um probleminha no nosso WhatsApp aqui, não tô conseguindo entrar. Ah, tá certo, a gente vai aproveitar aqui depois e vamos soltar essa matéria na hora do almoço, no Hora da Notícia, tá bom? Gente, o dia...

0: dos Pais está movimentando a economia de Três Lagoas. Uma pesquisa divulgada pelo IPFMS, em parceria com o Sebrae e a Fecomércio de Mato Grosso do Sul, revela como os consumidores pretendem comemorar a data e quanto devem gastar nos presentes neste ano, Neto Júnior.
1: É uma das datas mais importantes do comércio brasileiro, né? Claro, Natal, Dia das Mães, Dia dos Namorados, Dia dos Pais. Então, movimenta o comércio e esse ano a Fecomércio, a pesquisa da Fecomércio está dizendo o seguinte: vai ter um gasto muito alto. Em Três Lagoas também não vai ser diferente. Nós falamos com o presidente do Sindivarejo, o Sindicato do Comércio Varejista de Três Lagoas, o senhor Sueide Silva Torres. E ele nos explica as nuances, os detalhes dessa pesquisa, Cláudio.
0: Vamos ver a reportagem, então, de Neto Júnior. Solta, Romeu.
1: Dia dos Pais chegando. Esse ano comemora-se no dia 9 de agosto, segundo domingo de agosto, do mêsão de agosto que vai começar agora. E nós viemos aqui falar com o Sueide Silva Torres, presidente do Sindivarejo, que sabe tudo sobre o mercado em Três Lagoas e no Mato Grosso do Sul. Sueide, qual a expectativa de compras em Três Lagoas para esse ano, segundo a pesquisa divulgada pela Fecomércio?
2: Bom, este ano nós tivemos a pesquisa mostrando que a intenção de compra no mês de agosto, Dia dos Pais, será igual, um pouquinho maior do que o ano passado. Isso demonstra que, apesar de toda a retração de mercado que nós estamos tendo no Brasil, toda a dificuldade financeira, atividade econômica em baixa, Três Lagoas demonstra que está à altura para atender toda a demanda. Enfim, nós tivemos um Dia dos Pais com bastante movimentação, não só nas compras de presentes, nas comemorações, enfim, em todos os sentidos, nós temos uma boa expectativa para esse dia.
1: Sueide, a pesquisa é bem completa. Quanto o Três Lagoense espera gastar e no que ele vai gastar?
2: Olha, ficou meio a meio. 15 milhões de reais que serão injetados no comércio nessa semana, né? Começo do mês de agosto, Dia dos Pais, e serão mais ou menos 50% de presentes e 50% de comemorações. Quando você fala em comemorações, você fala em comprar no supermercado, o camarada que vai viajar e vai ajeitar o seu carro, comprar combustível, comprar uma peça, enfim, levar os familiares a um restaurante, vai gastar numa lanchonete, fazer uma comemoração. Então, há um gasto, ele é generalizado, ele não é só na compra de presente ou só na comemoração, um churrasco, uma coisa ou outra. Então, os outros ramos de atividade também, eles são compensados também nessa data específica do Dia dos Pais.
1: É porque a turma está acostumada a falar assim de compras no Dia dos Pais, a compra física ou a compra online, mas tudo gera despesa, tudo gera valores. No meu caso, um exemplo: meus pais moram em Paranaíba, 180 quilômetros. Eu tenho que arrumar meu carro, eu tenho que trocar um pneu, eu tenho que fazer uma manutenção. Então, o Dia dos Pais gera muita coisa que a gente nem percebe, né, Sueide?
2: Exatamente. São todas essas coisas que acontecem, né, que você acaba movimentando o comércio, movimentando a atividade econômica, e isso nos traz resultados, como emprego, pagamento de impostos.
1: Também.
2: Então, essa geração de renda, né? E tem também, né, uma outra atividade que nesse Dia dos Pais nós não estamos lembrando, que o pai geralmente ganha ferramenta, né?
1: Também.
2: Então é uma sugestão aí para que os filhos comprem, né, ferramenta aos pais. Então, aqueles produtos que não são usuais, porque na nossa pesquisa diz que o que mais se vende é confecção, calçados, né, e esses produtos que a pessoa usa no dia a dia. Mas esse dia a dia, Dia dos Pais, já muda um pouquinho, né? Não vai comprar um televisor, talvez ele vá comprar uma ferramenta, vai comprar alguma outra coisa que seja útil ao seu pai. E o grande diferencial de tudo é que o consumidor de Três Lagoas, ele tem a preferência em comprar em lojas físicas. Isso é muito importante. E a pesquisa mostra também que as pessoas preferem comprar mais à vista do que a prazo ou utilizar o cartão de crédito. Usam, mas em menor quantidade. E também os consumidores eles preferem aquela loja onde tem um bom atendimento. Então nós temos que nos preparar para atender muito bem

0: a todos os nossos clientes.
1: Isso é tudo. Obrigado, Suede. Então, obrigado. Eu falei com ele, presidente do Sindicato de Varejo, Suede Silva Torres, falando sobre o Dia dos Pais. E no final ele destacou uma coisa que a 3 de Agosto está precisando. Dá uma melhoradinha, pessoal. Atendimento. Quando você é bem atendido, você volta no seu local que você comprou.

0: Agora via telefone com ele, o nosso amigo Walter Dias.
1: Sim, o Hulk está nos aguardando ali falar do futsal, mas antes, Cláudio, eu preciso agradecer o pessoal do Posto de Medicação Especial do município. Posto de Medicação Especial do município, ontem foi acionado por nós, nossa redação recebeu uma reclamação de um ouvinte, Cláudio, dizendo que ele não conseguiu retirar o remédio para o seu filho, um remédio especial. Ele entrou em contato com a Rádio Caçula, nós entramos em contato com o Posto de Medicação Especial do município e hoje pela manhã, nas primeiras horas, já recebemos essa informação, recebemos um feedback, um retorno, uma resposta. Assim que terminar o jornal, eu vou entrar em contato com a família, Cláudio, e dar boa notícia para eles. Portanto, agradecer o pessoal lá do Posto de Medicação Especial do município. Tem alguma reclamação? Entre em contato com a Caçula. Nós estamos aqui à sua disposição. 67 99149-8282.
0: 7:40. Vamos então direto para a entrevista que ele está na linha.
1: Walter Dias, o Hulk. Bom dia, secretário.
2: Bom dia, Neto. Bom dia aos ouvintes da Rádio Caçula.
1: Hulk, meu amigo Hulk, Cláudio. Vai dar um bom dia para ele também.
0: Bom dia, meu jovem.
1: Bom dia. Cadê o bom dia do Romeu? Bom dia, bom dia. Aqui, equipe de esporte, bom dia do Will.
2: Bom dia. Bom dia, Will. Bom dia, Romeu. Bom dia, Cláudio. Bom dia a todos.
1: Hulk, final do Campeonato Municipal de Futsal. Lotou o ginásio, professora Cacilda Acre Rocha. Final. Ontem foi a disputa da série do terceiro lugar da Série A e Série B do nosso futebol de salão. Fala pra nós, como foi?
2: Isso mesmo, Neto. Ontem tivemos a decisão de terceiro e quarto lugar, tanto da Série B. É, somente da Série A que não tivemos, né? Porque houve um W.O. A equipe, acho que os jogadores eram de fora, tiveram problemas de vir por causa de problemas particulares, né? E fizemos somente a terceira e quarta da Série B, onde a equipe do New City venceu o Fernando Corrêa por 5-3. Então, ficando com a terceira colocação, a equipe do New City da Série B.
1: Jogo
2: hoje
1: apertado, 5-3, ginásio lotado, Hulk. Oi, Hulk.
2: Oi, Neto.
1: O jogo foi apertado, 5-3. Fala pra gente, e o público, como é que foi o ginásio ontem?
2: Um bom público, Neto. O pessoal que são os futebolistas de salão, eles adoram, né? Esse campeonato é um dos mais aguardados do município, né? Do ano. Então, esses municipais... tem uma disputa enorme, tanto da Série B quanto da Série A, né? Então o público sempre é presente, uma noite agradável, um clima bastante agradável, com maior tranquilidade possível, né? As equipes disputaram muito, o jogo foi muito disputado, né? Tendo essa vantagem de 2 gols aí, o New City sagrou-se terceiro colocado da Série B. E onde a premiação toda, Neto, será feita hoje, né? Tanto da Série A quanto da Série B.
1: Vai lá, Cláudio.
0: Opa, 7:42. Ô, Hulk, conta pra gente agora aí, quais são as próximas expectativas aí, o que tem programado a vocês agora aí para 3 de agosto, os próximos eventos?
1: Vamos falar de hoje então, Cláudio. Aí nós entramos com o que o esporte em 3 de agosto movimenta muita coisa, movimenta o comércio, movimenta o turismo, movimenta tudo. Mas, Hulk, hoje é a grande final da Série A. Fala pra gente. Qual a expectativa para hoje, meu irmão? Que horas começa? Quem vai jogar? Fala tudo pra gente, Hulk. E outra, o ginásio vai ficar pequeno hoje, hein?
2: Eu acredito que sim, porque a gente sabe que o público, né? Eles adoram essa modalidade do futebol de salão. Durante todo o campeonato tivemos bom público, né? Com certeza hoje vai lotar o ginásio aqui. Como vai lotar o nosso madrugadão domingo também, a grande expectativa. Então hoje, Neto, começa às 19h30, com a final da Série B, entre a equipe do Capitalista, né, que são as Atléticas da Universidade Federal, contra o Cangaceiros. E logo em seguida, a grande final, entre Cavaquinho e Papelaria Nikkei. Né, então, logo na sequência, terminou a Série B, começa a Série A e no final a gente faz toda a premiação, tanto da Série B quanto da Série A. Então não vai ninguém embora, todo mundo vai ficar prestigiando o campeonato até o final. A gente aguarda o público aqui com tranquilidade, a gente vai estar com toda a segurança possível, equipe de arbitragem toda aí tranquila para poder desenvolver um bom jogo, né? E com certeza a disputa será na bola, com certeza, Neto.
3: E Hulk, muito bom dia, tudo bem? É o Romeu?
2: Oi, Romeu, bom dia, tudo bem?
3: Conta um

0: um pouquinho melhor pra gente. Quantas equipes sobem, quantas equipes descem?
1: Na verdade, esse campeonato que a gente faz, a gente deixa opcional, né? Não tem nem acesso nem decesso. É questão da premiação. Eles optam por disputarem na Série A durante o ato da inscrição prévia, lá no começo, né? Então eles têm essa questão de disputar a Série B ou a Série A, de acordo com a premiação e com a equipe de que, do investimento de cada equipe. A gente sabe que a disputa na Série A, por ser um valor melhor, ela é muito maior. E a Série B, o pessoal que gosta mais de praticar, é mais tranquilo. Então, nós não temos o acesso e nem o decesso, nem da Série A para a Série B, esse negócio todo. A gente tenta fazer isso quando a gente tem assim, equipes tradicionais já, né, no futebol de salão. Mas se a gente fizesse também isso, a gente podaria aí muita gente que queira participar, porque cada ano aparecem equipes novas, né, a quantidade sempre aumenta. Então, a gente deixa a opção para as pessoas participarem. Ou ela participa da série de acordo com as condições de cada equipe, ou disputa a Série B.
2: O futsal é uma paixão de Três Lagoas. Hulk, então fala pra gente. Hoje, a partir das 19h30, pode chegar um pouco mais cedo, porque o ginásio vai estar lotado. E perguntando pro Romeu, então, não tem descenso e não tem ninguém que sobe. É um campeonato que fica aí à disposição das equipes. Mas finalizar, vamos só reforçar a pergunta do Cláudio Júnior aqui, Hulk. O que que a Sejuvel vai aprontar agora? Acabou aí acabou o nosso futsal, a paixão da nossa cidade. Hoje nossa equipe vai estar lá cobrindo essa grande final. Com certeza o prefeitão deve estar lá junto com a gente na entrega da premiação. Domingo tem o Misto Esporte Clube, vamos fazer o Campo Grande de Vítimas, vamos voltar para a Série A do futebol sul-mato-grossense. E depois, o que a Sejuvel nos vai, que a Sejuvel vai fazer para a gente, Hulk?
1: Neto, a gente está terminando as modalidades dos municipais, né? Estamos encerrando hoje o futebol de salão, a modalidade de futebol de salão. A gente ainda encerramos o basquetebol feminino, estamos na disputa do basquetebol masculino e do voleibol masculino. Acirradíssimas disputas, tem rodada amanhã à noite e domingo à noite. Tanto aqui no ginásio Cacilda Acre Rocha, quanto no ginásio Professor Eduardo Milanês, nosso ginásio Alagoa, vizinho de vocês aí.
2: Aqui do lado, tá certo. Hulk, muito obrigado pela participação, meu irmão, conta com a gente. Hoje nossa equipe caçula vai estar lá na final do Municipal de Futsal, Série A e Série B. Um abraço, Hulk, muito obrigado. Tenha uma ótima sexta-feira,
1: Netão. E olha, só para encerrar, Netão, pede pro pessoal do futebol de salão já ir preparando as equipes para a disputa dos nossos Jogos Abertos Três Lagoenses, a Copa Sejuvel, que acontece no final de setembro, começo de outubro.
2: Fechou, Hulk, fechou. Vamos dar toda a divulgação. Para você, um abraço, muito obrigado com atenção aos ouvintes da Rádio Caçula. Falamos com Walter Dias. Ô, Hulk!
3: Opa, sempre aí de portas abertas para a equipe da Rádio Caçula, sempre atendendo a gente. Muito obrigado pela sua participação hoje aqui no Jornal da Caçula. Até a próxima. 7h47, 7h47, nós vamos para um breve intervalo comercial e voltamos em seguida.

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0: 7h49, 7h49, a Prefeitura de Três Lagoas, por meio da Secretaria Municipal de Cultura, Esporte e Lazer, informa que estão abertas as matrículas para o projeto de educação musical Musicou. Gratuito e destinado a pessoas de todas as idades, o projeto oferece cursos de iniciação musical, canto coletivo, viola, caipira, flauta doce e percussão. Os interessados devem comparecer presencialmente à antiga estação ferroviária, que fica na Avenida Rosário Congro, 560, no centro, para realizar a inscrição e da modalidade desejada. O atendimento ocorre de segunda a sexta-feira, da 1 da tarde às 17 horas, e as inscrições permanecem abertas até o preenchimento de vagas. O Musicou também vai estar lá no Arapuá. Também estão abertas as matrículas para a oficina de iniciação prática bateria e percussão no distrito de Arapuá, realizada aí ao lado da Casa de Apoio da Prefeitura. Gratuita, a atividade é destinada a alunos iniciantes de 8 a 18 anos e oferece atividades práticas e coletivas de percussão, explorando aí diferentes ritmos e gêneros musicais.
1: Lembrando que no meu querido Arapuá, as aulas acontecem todas as quartas-feiras em dois períodos. Você que está no Arapuá, na minha querida, no meu querido distrito Arapuá, Cláudio, toda quarta-feira das 13 às 14h30 e das 14h30 às 16 horas, sob orientação da educadora Elisângela Machado da Silva. Musicou no Arapuá, Cláudio Júnior.
0: 7h50, 7h50, tá quase acabando o Jornal da Caçula de hoje, já aproveitando e convidando você, que daqui a pouquinho, a partir das 11 horas da manhã, tem o Hora da Notícia, tem o Resumo do Esporte. Resumo do Esporte hoje está recheado, não tá não, Neto?
1: Com certeza, Resumo do Esporte, vamos trazer resultados ontem do Campeonato Brasileiro, o que aconteceu no Brasileirão, na Conmebol. Vamos falar um pouco também do futsal hoje, mais umas nuances, mais uns detalhes. Amanhã nós também temos esporte. No domingo, vamos coroar com o Domingão misto, ganhando do Campo Grande Esporte Clube dentro de casa. É apenas uma vitória para a gente voltar para a elite do futebol sul-mato-grossense, sul-americano daqui uns anos, mas o sul-mato-grossense. Domingo eu conto com a presença de vocês, eu estarei lá, Romeu Neto estará lá, nossa equipe estará lá, torcendo pro Mistão e registrando tudo em vídeos para mostrar na segunda-feira no site da segunda, não, no domingo à noite, no site da Caçula, tudo que vai acontecer no madrugadão.
0: 7h51, Neto, Três Lagoas dá agora um importante passo para fortalecer o turismo, não é isso?
1: Sim, o turismo em Três Lagoas agora tem uma lei municipal que foi aprovada, que foi trabalhada. Nós conversamos com o pessoal lá do turismo, a Mônica Porto, e ela nos explica em detalhes, Cláudio, como que Três Lagoas, essa cidade maravilhosa, rica em natureza, nós temos água, nós temos um local para fazer uma atividade de aventura, nós temos tudo aqui, nós temos uma população hospitaleira, nós temos tudo, uma rede hoteleira muito fortalecida. Então, o pessoal do turismo, da Secretaria Municipal de Turismo, a CETUR, no comando dele, do Estênio Congo, eles estão pensando em tudo isso. Nós gravamos um vídeo com a diretora municipal do turismo e ela nos explica em detalhes como aproveitar, como gerar renda, como gerar empregos com o turismo, Cláudio.
0: Vamos ver a reportagem de Neto Júnior. Solta, Romeu.
1: Turismo em Três Lagoas. Sim, turismo em Três Lagoas. Recentemente, a Câmara Municipal aprovou, o prefeitão Cassiano Maia sancionou a Lei 4.466, de 14 de julho deste ano. Essa lei tem o objetivo de estabelecer diretrizes para o desenvolvimento sustentável do turismo em nosso município, fortalecer a economia local, gerar empregos que a gente está precisando, e renda e valorizar os atrativos naturais, culturais e históricos da cidade. Mas para falar sobre isso, ela, Mônica Porto, diretora municipal de turismo, que conhece tudo da área, já rodou esse Brasil todo, mudando aí a vida, mudando a realidade de muitas cidades dentro do turismo. Mônica, o que prevê essa lei municipal para o turismo de Três Lagoas? E obrigado por falar com a Caçula.
2: Bom dia aos ouvintes da Caçula. É o seguinte, no turismo, como em qualquer outro segmento, né, você precisa existir, ter a certidão de nascimento para que os órgãos acima de você te reconheçam, né? E desde o ano passado, eu estou trabalhando nisso, fazendo toda a documentação, vamos dizer, fazendo a certidão de nascimento de Três Lagoas, junto ao Ministério de Turismo, junto à Fundação Estadual do Turismo e outros órgãos. E o Plano Municipal de Turismo, que é a política de turismo que o município vai adotar, é uma exigência. É uma exigência para que lá na...

0: frente, quando você vai buscar um recurso para fazer uma obra turística ou fazer uma capacitação, fazer qualquer coisa, eles querem saber se você planejou isso, se você previu isso e se você se dispôs a fazer isso. Então, a Política Municipal de Turismo, que é o plano, nada mais é do que colocar no papel aquilo que o prefeito, que o município, que a administração municipal se dispõe a fazer nos próximos 10 anos. Né? É um plano para 10 anos que, lógico, se no meio do caminho alguma coisa mudar significativamente, a gente pode rever. Mas a ideia é que esse plano seja um plano amplo de 10 anos, que abranja diversas áreas dentro do segmento turístico. Né? Então, esse plano, eu procurei ser bem didática, vamos dizer assim, porque esse plano é acessível a todos, ele está publicado. E esse plano, a primeira parte dele é falando sobre os conceitos, porque às vezes a gente fala assim, ah, produto turístico, equipamento turístico, roteiro turístico, e as pessoas que não são da área ficam meio que boiando. Então, a gente coloca ali direitinho o que é um produto turístico, o que é um roteiro turístico, o que é um equipamento turístico, o que é um município turístico, para que a gente fale a mesma língua, né? E aí, nesse plano também, a gente coloca vários eixos estratégicos, que são os eixos que nós vamos trabalhar. Tem o eixo de infraestrutura, onde a gente destrincha ali o que a gente pretende fazer em termos de infraestrutura. Tem o eixo de capacitação, tem o eixo de inovação, enfim. São vários eixos que a gente coloca ali tudo o que a gente pretende fazer. A outra coisa que a gente coloca quais são os instrumentos que o município vai trabalhar. O que seriam os instrumentos? São as leis que nos regem, o Plano Nacional de Turismo, o Plano Estadual de Turismo, a lei que criou o Conselho de Turismo é um instrumento importante, o Fundo de Turismo. Então, assim, tudo aquilo que os órgãos exigem que o município tenha para que seja considerado na hora de uma parceria, de um convênio, etc. e tal, a gente tem que ter esses instrumentos. E as competências, o que a prefeitura, o que a secretaria, a Secretaria Municipal de Turismo e Cultura, através da diretoria e turismo, pode fazer pelo turismo da cidade. Ali estão as competências do que pode ser feito, o que pode ser elencado. Aí você pergunta, né, mas para que tudo isso? Porque ninguém sabe o que calado quer. Por exemplo, eu vou no Ministério do Turismo e falo assim, olha, estou pensando em organizar alguma coisa, para que os nossos produtos de turismo náutico saiam do papel. Existe o rio, existem as marinas, existem os barcos, está tudo ali. Mas o turismo náutico não acontece. Se um turista vier para o hotel e quiser fazer um passeio de barco, ele vai sofrer um bocado para achar onde que ele vai achar esse barco. Não existe esse produto colocado no mercado, né? A ideia de um produto turístico é que seja...
1: É isso aí, Cláudia. Entrevista completa com a diretora Mônica Ferreira Porto. Essa mulher, essa jovem mulher, é uma lenda já. Ela trabalhou no Mato Grosso, trabalhou aqui na região do Aparecido Taboado, evoluiu, revolucionou o turismo nessa região. E em Três Lagoas está fazendo um trabalho maravilhoso. O vídeo completo você encontra, a entrevista completinha você encontra no nosso site www.radiocacurra.com.br.
2: 7:58, o nosso tempo já acabou, mas antes a gente gostaria de convidar o pessoal para curtir o Hora da Notícia às 11 da manhã, né?
1: Hora da Notícia tem entrevista com o padre Edir Pereira falando do pastel amanhã na paróquia Santa Rita de Cássia, e também tem importante entrevista com o tenente bombeiro Reinaldo Cândido, prevenções de segurança final de semana, e abordando aquele tema que eu falei no começo, Cláudio, evitar acidentes entre churrasqueira e álcool. Para vocês, um ótimo final de semana, para nossa equipe, obrigado, tchau.
2: Um recado importante antes de finalizar, não quer virar notícia aqui na Rádio Caçula, não faça com que chame a polícia para você. Não apronta, porque senão 11 horas da manhã você vai ser notícia, manchete. 7:58, beijo no seu coração, até às 11, tchau.
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0: dia, bom dia, bom dia! Hoje sextou, minha amiga, sextou, porque hoje é o quê? Hoje é o quê?
1: Hoje é sexta-feira,
0: Hoje é o quê, minha amiga?
1: Hoje é
0: sexta-feira, dia de alegria, dia de você, ó, tá coladinho aqui juntinho comigo pra poder fazer a festa, isso mesmo. 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Porque aqui é sucesso, não é, turma? É sucesso! Ai, gente... O Will já chegou naquele gás total, porque, ó, gente, sexta-feira... E aí, que vocês vão aprontar? Me conta tudo, o que vocês vão aprontar? E sextou, né? E sextou daquele jeito muito gostoso, né? Pra curtir um final de semana, ir pra um happy hour... É bom demais. Falando em happy hour, depois eu vou dar uma dica maravilhosa lá no Valdez, porque lá no Valdez tem um happy hour maravilhoso com aquela geladinha, é? Já vou até aproveitar, porque daqui a pouco eu conto mais pra vocês. Porque lá no Valdez é bom demais, é bom demais. Mas eu quero ver você ligadinho, porque, ó, hoje o programa tá sensacional. Isso mesmo, sensacional. Então já chega junto, já manda aquele bom dia super gostoso. E lembrando, né, meu amigo, cadê o cafezinho?
1: Hoje tem café? Tem café.
0: Tem cafezinho sim, tem cafezinho da Rose, que é uma delícia, hein? Mas agora, aquele momento que não pode faltar.
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0: Hoje eu quero ser muito objetivo com você que tá aí do outro lado, tá me acompanhando, tá me ouvindo, tá no trânsito, tá trabalhando já na luta. Não esqueça. Não esqueça o quanto você é importante. Você é tão maravilhoso. E às vezes você esquece disso. Hoje, olha no espelho e fala o quanto você é maravilhosa. O tanto que você é maravilhoso, meu amigo. É isso mesmo. Desejar coisas boas, agregar coisas boas para sua vida, só vai fazer você subir. A partir do momento que você começa com energias negativas, começa com pensamentos também negativos, as coisas não vão fluir. Eu digo que a lei da atração trabalha todo dia conosco, dentro de nós. Se nós atrair coisas positivas vão acontecer. Se você agregar coisas negativas para sua vida, automaticamente vai vir coisa ruim para você. Então, no dia de hoje, Will, eu tô precisando de dinheiro. Oh, meu Deus, eu vou hoje receber muito dinheiro. Oh, Senhor, eu vou conseguir um trabalho. Já consegui um trabalho. Coloque a fé em primeiro lugar, acreditando que você pode e você consegue. Que tudo vai dar certo na sua vida. Mas o Will não. Você tem que acreditar, meu amigo. Não sou eu que vou fazer diferente pra você. A primeira pessoa que tem que fazer acreditar é você. E eu quero que você creia. E creia muito. E faça acontecer. Selecionei uma música tão linda agora pra você refletir. Mas acredite. E tenha fé. Fé em primeiro lugar. Se coloca em primeiro lugar. Acredite, e muito, que esse dia vai ser o melhor de todos.
3: Deixa o Senhor acalmar essa tempestade aí dentro, querido. Vamos continuar adorando a Deus.

dizendo algo para você, meu amado. Gostaria que você cantasse aí da sua casa conosco mais uma vez. Se o mar me submergir, a tua mão vai me trazer à tona para respirar. O mar submergir não é uma certeza, é uma possibilidade. Pode ser que isso aconteça ou não. Mas a mão do Senhor te trazer à tona para respirar não é uma possibilidade, é uma certeza, querido. É uma certeza, a mão dele vai te trazer à tona para respirar.

qualquer situação que você esteja, mas deixa eu dizer algo, pense comigo aqui, querido. Quando Pedro começa a afundar, ele grita pelo nome de Jesus. Geralmente a gente grita por alguém que está longe, e aí para essa pessoa nos ouvir, a gente grita o nome dele, ô fulano de tal. O texto fala que quando Pedro começa a afundar, ele grita pelo nome de Jesus. Porque às vezes é assim, querido, diante da tempestade e o medo que tenta se instalar no nosso coração, às vezes parece que ele está longe, às vezes parece que Jesus está distante, às vezes parece que não vai dar tempo dele nos socorrer, dele nos ajudar. Mas ouça, o texto diz que quando Pedro grita pelo nome de Jesus, Jesus não vai andando na direção de Pedro. O texto diz, e Jesus estendendo a sua mão, segura a mão de Pedro. Para Pedro parecer que estava longe, querido. Mas eu e você nunca estaremos longe o suficiente das mãos do Senhor, querido. Ele nunca estará longe de mim, de você. A gente vai estar sempre ao alcance da mão do Senhor. Eu não sei como está sendo para você passar esses dias de quarentena, de pandemia, de doença. E talvez dentro da sua casa, talvez de pessoas que você conhece. Talvez você conheça pessoas que até infelizmente já morreram, já faleceram, estão no hospital. E você está com medo disso tudo, não sabe o que fazer, nem sabe para onde ir. E parece que no meio disso tudo Deus está longe. Mas eu quero te dizer, Deus está aí agora com você dentro da sua casa. Deus está com você, talvez até dentro desse hospital aí.

agora, e você que está deitado nessa cama, nesse leito, eu declaro: a mão do Senhor está te tocando agora. Você não está longe da mão dele, e ele vai te trazer à tona para respirar, em nome de Jesus. Em nome de Jesus, eu declaro essa palavra, e você vai chegar do outro lado. Amém. Cante comigo esse refrão dessa canção.

0: dia. É, depois de uma música linda, vamos lá começar as previsões. Isso mesmo, começar as previsões. Você que vai... tá ligadinho, né? Tá esperando. Chega mais.
1: Áries.
0: Vamos lá, você de Áries. O dia traz uma onda de energias e muita determinação. Acredite no seu potencial, meu amigo, minha amiga. E os trabalhos só vão iniciar de uma forma que você... nossa, é foda, meu amigo. Acredite que hoje vai dar tudo certo na sua vida, tá bom? E no amor, evite discussões. Só fica a dica, tá bom? Número da sorte é 17. E a cor vermelho. Continua vermelho, gente.
1: Touro.
0: Sua paciência será sua maior aliada no dia de hoje. Questões financeiras exigem mais cautela. Planejamento longo prazo também, tá bom? E cuidado por gastar com coisas desnecessárias. Fica a dica, tá bom? Número da sorte é 4. E a cor é verde, meu amigo, minha amiga.
1: Gêmeos.
0: Sua comunicação está afiada no dia de hoje. É isso mesmo. Mas hoje é um dia excelente para reuniões, trocas, ou acordos também. Pode dar tudo certo no dia de hoje, tá bom? Uma curiosidade. Hoje... você tem um segredinho que você tem que tomar cuidado pra soltar, tá bom? Cuidado! Mas a sua noite promete entre amigos ou até mesmo com seu love. Promete muito, tá bom? Número da sorte é 23 e a cor é amarelo, meu amigo, minha amiga.
1: Câncer!
0: Vamos lá, você de câncer. É isso aí, porque hoje o seu dia tá mais forte do que nunca. É, mas preste muita atenção, tá bom? Pra você não fazer algo que chateie alguém que está próximo de você, tá bom? Cuidado, tá bom? Mas o restante, você vai tirar de letra, meu amigo. Principalmente com a família, no trabalho. Muitas energias positivas no dia de hoje. E a cor é branco e o número da sorte é 9. E daqui a pouco tem mais previsões. Continua ligadinho, hein?

0: Isso mesmo, tem que ter muita fé e acreditar bastante que tudo vai dar certo, meu amigo, minha amiga. É assim que as coisas vão fluir. E no próximo bloco, muita nostalgia e vamos dançar, tá bom? Vamos dançar muito, muito, muito, muito, porque tá chegando Calypso, tá chegando Calcinha Preta, e muito mais. Mas eu quero ver você dançando. Pode gravar um vídeo, pode me mandar aqui também, tá? Que o telefone aqui é facinho, facinho, facinho. E eu vou deixar aqui pra vocês já me mandar aquele WhatsApp. Nós vamos fazer uma embolada aqui. Bora dançar, bora se divertir, porque hoje é sexta-feira, meu amigo, minha amiga.
1: Hoje é sexta-feira.
0: Hoje é sexta-feira. Então já me manda um zap aqui, eu tô esperando, hein?

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5: Caçula, 8:23.
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0: É, vamos lá, meu amigo, minha amiga, você de leão.
1: Leão.
0: Vamos lá, porque hoje o seu carisma natural chama atenção. É isso mesmo, no seu trabalho, hoje é dia de você bater meta, hoje é dia de você sair por cima, sabia? Porque o seu carisma e a sua atenção, nossa, vai chamar muita atenção no dia de hoje. Isso mesmo. Pode acontecer até de ser chamado para poder ganhar um aumento. Olha, grandes oportunidades, tá bom? É um ótimo momento para também projetos criativos. Coloca isso em prática, tá? Número da sorte é 11 e a cor é dourado, meu amigo.
1: Virgem.
0: Vamos lá, foco total e organização. Tá encerrando o mês, mas o próximo mês vai ser incrível para você. Basta você acreditar, seguir as tarefas que você já vem anotando há tempos. Então coloca isso em prática, tá bom? Que tudo vai dar certo. Número da sorte é 38 e a cor azul marinho.
1: Libra.
0: Vamos lá, você de Libra. Um dia muito bom para você fazer novas parcerias, trabalhar em equipe. Se houver alguma pendência, é porque alguma coisa errada você já fez que não tá acontecendo, entendeu? Então, faça tudo certinho, não deixa nada para trás não. Que às vezes você anda, quer fazer tudo certo e às vezes acaba fazendo tudo errado porque você esquece de alguma coisa, tá bom? Então o dia perfeito de hoje é manter muita calma, o equilíbrio, que tudo vai dar tudo muito certo para você no dia de hoje, tá bom? O número da sorte é 6 e a cor é rosa, meu amigo, minha amiga.
1: Escorpião.
0: Transformações profundas e pensamentos muito positivos, que tudo pode dar certo no dia de hoje, mas precisa desapegar de coisas que para você não te agrega, tá bom? Que tudo vai dar certo. E no amor, mais diálogo. Número da sorte, 55. E a cor é vinho. E daqui a pouco tem as últimas. Então continua ligadinho, hein?

você viu que aqui só toca sucesso. Aqui é 96 caçula, meu amigo, minha amiga. E já quero já mandar um beijo pra minhas caçuletes, que já tá ligadinha. É isso mesmo, já chegou com aquele bom dia super gostoso. É, elas são demais, são demais. Margarida, um beijo. A Ruth Maria, Rosângela, Carlinhos, ô Dona Nega, Maria Cirlei, Luciana, Margarete Lopes, Ana Maria, Maria de Fátima, todo mundo ligadinho aqui na 96 Caçula, que é só alegria, hein? Vamos tomar um cafezinho juntinho. Dançaram bastante? Ao som de Calcinha Preta, Banda Calypso. Nossa, é bom demais, né? Bom demais. Então, continua ligadinho. Continua mesmo, hein?

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5: Caçula, 8h41.
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0: Haja coração, que musicão, né? Nossa, a caçula tá cheio de lançamento, então tem que ficar ligadinho, tem que ficar ligadinho. Mas agora é as últimas, é, que você tava esperando, meu amigo, minha amiga. Haja coração mesmo.
1: Sagitário.
0: Olha, é um dia de novos horizontes pra você, meu amigo, minha amiga. Então acredite, porque ó, se você tá pensando em viagem, pode acontecer. Então já faça muitos planos, estuda bastante, novos cursos também, tá? Se você tem essa meta, coloca isso em prática. Sua alegria vai chamar atenção no dia de hoje também, tá? Fica a dica. Número da sorte é 19 e a cor é laranja, meu amigo, minha amiga.
1: Capricórnio.
0: Olha, sua dedicação profissional vai chamar atenção no dia de hoje, tá? Tá sendo visto. Mantenha muita disciplina, equilíbrio, tá bom? E hoje, curta mais o seu love, tá bom? Sai pra um jantar romântico, até mesmo um cineminha, vai ser demais. Número da sorte é 22 e a cor marrom.
1: Aquário.
0: Ideias inovadoras podem surgir no dia de hoje, tá bom? Mas coloca isso em prática, você anda se escondendo demais. Não mostra seu talento. Então mostra seu talento sim. Que você é brilhante, tá bom? E vai chamar muita atenção. Até pode acontecer aumento, até mesmo arrumar um trabalho, tá? Número da sorte, 42. E a cor é turquesa, meu amigo, minha amiga.
1: Peixes.
0: A sua sensibilidade está aflorada. É, mas a sua simpatia vai chamar muita atenção, tá? Então aproveite esse momento pra se

destacar. Você anda também muito escondidinho. Permite-se viver o seu sonho. Você tem tantos sonhos, mas o medo não deixa você voar. Coloca isso em prática, minha amiga, meu amigo. Coloca isso em prática. Bora voar, hein? Número da sorte é 7 e a cor é lilás. Isso aí. Essas foram as previsões do dia. Continua ligadinho, porque hoje tá sensacional, porque é sexta-feira, Brasil!

0: É, porque aqui é só alegria! É só alegria, alegria, alegria, alegria na sua manhã daquele jeito, não é, turma? Ai, que delícia, gente! Então vocês continuam ligadinho, porque hoje é sexta-feira, turma! É, hoje é sexta-feira, então, ó, muita alegria na sua manhã, é aqui na 96 Caçula. É, isso mesmo, pede sua música, participa muito, muito, muito, que é a rádio que mais presenteia. É, hoje tem presente, então fica ligadinho, porque o Bom Dia Toninha já tá começando, isso mesmo. Então, fica ligadinho, participa muito, que daqui a pouco a Toda Poderosa tá chegando, hein? Eita, Lili!
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É, continua ligadinho, que daqui a pouco a Todopoderosa tá chegando, cheio de novidades. E eu vou te falar, gente, hoje promete, promete muito, muito, muito, que tem sorteio, tem coisa boa chegando por aí, hein? Tem coisa boa chegando por aí, mas vocês ficam ligadinho. Eu vou tocar um lançamento agora, que é lançamento. Gente, nós estamos cheios de lançamento aqui na Caçula, cheio de lançamento, e essa é diretamente com a nossa querida Mariana Fagundes.

0: Fagundes, junto com a Lara, da Ilara. É, que é novidade. É, gente, então você fica ligadinho, porque vem coisa boa chegando por aí. Escuta essa, que vocês vão se apaixonar, hein? Se apaixonar.
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0: Chegou, Toninha! Bom dia, minha amiga!
1: Nossa, ela tá com pão na boca.
0: Eita, Lelê! Minha amiga, hoje é sexta-feira, Brasil!
1: É, sexta-feira acontece de tudo,
0: ai,
1: né?
0: Ai, ai, misericórdia!
1: Acontece de tudo, é isso aí. Bom, gente, hoje é dia 31. Último dia do mês de julho, graças a Deus. O mês que demorou pra passar, hein?
0: Demorou.
1: Mas passou.
0: Meu Deus.
1: Não, tá passando. Pelo amor de Deus, viu? E aí?
0: Passou rápido.
1: Umas músicas bonitas que você tocou hoje.
0: Amiga, tá cheio de lançamento. Tá cheio de lançamento.
1: Nossa.
0: Mariana Fagundes, a Lara também tá vindo por aí. Até a Anitta mudou o visual dela, agora tá tocando MPB. Essa música é da Anitta que tava tocando, você acredita?
1: Ah, é?
0: Tá tocando MPB também. Tem lançamento de Simone Mendes, que tá maravilhosa, aqui, Simone Mendes. Momento. Também com cada musicão daquele jeito. Não. Nossa.
1: Aqui, filho.
0: E falando em Simone Mendes, Toninha, ela vai vir aqui próximo, você acredita?
1: Vai onde?
0: Ela vai vir aqui próximo, em Araçatuba.
1: Ah, é?
0: É, vamos combinar.
1: Que dia?
0: Na Expo de lá.
1: Na Expo de lá?
0: Vamos combinar.
1: Ai, Gustavo Lima também?
0: Gustavo Lima também.
1: Meu Deus. Bom, a exposição de Araçatuba também bomba, né?
0: Nossa.
1: Hã?
0: Quando eu vi Simone Mendes, lembrei de você.
1: O que eu quero fazer em exposição, menino?
0: Eu lembrei de você, você acredita? Quando falou Simone.
1: A não ser que tenha um camarote muito 10, muito chique.
0: Ó. Oh.

0: Oh, Jesus, hoje eu tô toda descabelada, meu Deus do céu.
1: Olha.
0: Hã? Ah, é o Will?
2: Oi?
0: Você que tá operando? Sério,
2: daqui, Will? Daqui dá pra operar, só os vídeos, as imagens que eu não consigo daqui.
0: Consegue?
2: Ainda não, tem que ser PC. Tem que
0: estar aqui. Mas hoje vai conseguir.
2: Isso, tem que estar aqui.
0: Eu falei que eu quero isso daí hoje.
2: Uhum.
0: Né? E eu tô assim, não fez carta de advertência.
2: Isso,
0: legal, né?
2: Ihu!
0: Aí à frente. É, porque as pessoas aqui, infelizmente, estão acostumadas a fazer tudo o que querem.
2: Falei, meu
0: e
2: Deus.
0: Na minha gestação ninguém faz.
2: Gestação?
0: É lógico que é gestão, né? Eu falei gestação de propósito. Porque afinal de contas, né? Agora cadê meu celular? Oh, meu Deus do céu. Um pega o celular, outro tira a senha. É assim.
2: Ai, meu falando. Deus.
0: Esse povo parece que nunca me viu brava, né? Mas estão desaprendendo. Mas, gente, deixa eu falar pra vocês. Tem coisas que a gente fala, puxa vida, é pra mim. Né? É pra mim. E eu aprendi o seguinte. Aí, meu filho, obrigada, viu? Obrigada. Você não precisa dar conta de tudo, não. Você não precisa ser super mãe, super esposa, super dona de casa, super profissional, super mulher. Pois quando o seu corpo pedir arrego, cadê eu aí, eu?
2: Peraí, sumiu aqui por causa da mensagem.
0: Vão ser poucos que lembrarão que você tentou ser tudo em uma só. Então, deixa a casa para depois, vai caminhar, vá ao parque, vá ao ginásio, compre uma marmita, vá ao salão, durma até mais tarde, vista a roupa que você gosta. Seja você, cuide de si, ame-se e faça isso exclusivamente por você.
2: Sim.
0: Filho cresce, marido vai embora, emprego você encontra outro, a casa vai sujar de novo, mas seu emocional pode ser que não tenha uma segunda chance. Então pensa nisso. Hoje, uma sexta-feira, tá bom pra gente nos organizar, né? Tá bom pra gente nos programar, porque afinal de contas, nós merecemos isso, gente. Você merece isso, minha amiga. Você merece. Bom, hoje eu quero falar também sobre escorpião.
2: Ai,
0: escorpião.
2: Misericórdia.
0: Atenção tem que ser redobrada a partir de agosto, viu, gente?
2: Meu Deus.
0: A partir de agosto agora. Então, vamos pensar, vamos tomar cuidado, né? Romeu.
2: Romeuzinho! E Toninho, o pessoal já tá te mandando um beijo aqui no WhatsApp, ó. Rosângela Silva te mandando aquele beijão. A Vilma também tá por aqui, a Cléo. Olha, o pessoal tudo animadinha, né? Porque é sexta-feira, minhas amigas, né? Aquele beijão. Beijo.
0: Não.
2: Isso, beijão. Oi?
0: Ei, mas olha.
2: Oi?
0: Olha.
2: Hoje é o aniversário do Nicolas, do netinho da Célia Maria. Parabéns, meu amigo.
3: Parabéns pra você nessa data querida.
2: Olha, Célia, tá

0: fazendo 11 aninhos, Toninha. 11 aninhos? Parabéns, parabéns. Que Deus te abençoe muito. Isso aí, gente. Toninha, vamos de música? Poder dar aquele gás de sexta-feira?
1: Ah.
0: Vamos de música, porque tá chegando agora também lançamento essa música, ó. Felipe e Rodrigo, Melhor Me Bloquear, a música. É um grande sucesso também.
1: É?
0: Aham. Uhum.
1: Então vamos.
0: Vamos de música então, turma.
1: Vamos de musicão.
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0: 10, né? Regravou um pedaço da música.
1: Gente, ficou muito show.
0: É muito 10.
1: Que do destino. Eita, Lelê.
0: Ó, a Tereza Cristina tem conversa com o Flávio. Diz que servisse depende do aval do partido. Pode ser que nós tenhamos uma vice-presidente sul-mato-grossense. Sério? Aonde tá isso?
2: Seu microfone tá ligado.
0: Que maravilha. Fala aí comigo, Romeu.
2: Pode falar, Romeu.
3: Gente, acabou de sair do Metrópolis há 20 minutos atrás. Flávio Bolsonaro confirma que a Tereza Cristina aceitou o serviço presidente.
0: Que legal! Olha, gente, Mato Grosso do Sul lá em cima.
1: Eita, Lelê!
0: Isso é muito bom!
3: Maravilha.
0: Isso é muito bom.
3: Uma pessoa direita, né? Uma pessoa.
0: É uma pessoa honesta.
3: Inteligente.
0: Né? A pessoa de Deus.
2: Tereza é um amorzinho, viu?
0: Nossa, eu vou até parabenizá-la aqui.
3: Manda mensagem pra ela.
0: Amor. Mandar uma mensagem pra ela. Ai, falando em mensagem, você viu que bonitinho? O César e Paulinho?
2: Eu vi.
0: Cadê?
2: Solta aí, Romeu.
3: Deixa eu ver se tem o vídeo. Aonde a senhora mandou?
0: Ah,
2: tá na...
0: Mandei pra você.
2: Redação.
3: Mandei a redação.
2: Tem na redação.
0: Eu também mandei na redação. Mandei pro Will.
2: Mandou. E tem uma outra pessoa também que vai enviar.
0: É?
2: Uma outra pessoa.
0: Deixa eu pegar o vídeo
3: aqui.
0: Achou?
3: É só no seu programa,
0: hein? Cadê?
3: Peraí, tá carregando aqui.
0: Gente, hoje meu frinho tá... Ó.
2: Nossa, tá em
0: bonito
2: destaque.
0: Bonito hoje. Tá bem acentuado, né?
3: Aqui, ó.
0: Peraí. Ó.
3: Vamos colocar aqui.
0: Aumenta aí o som.
4: Oi, pessoal. Gente amiga de Três Lagoas.
5: Mato Grosso do Sul.
4: Estamos aqui na Caçula FM com a Toninha,
5: toda a equipe.
4: Mandando um abraço do César e Paulinho a todos vocês e dizendo que estaremos aí.

0: Em Três Lagoas.
1: Dia 20 de agosto.
0: É a 36ª Festa do Folclore, hein?
1: Festa maravilhosa.
0: Venha cantar com a gente. Um abraço do César a todos.
1: Um beijo do Paulinho.
0: E chique muito, vem, gente. Vem cantar com nós.
1: 20 de agosto.
2: Eita, eu falei, César, você vai vir de quê? De carro, de avião? De ônibus? Você falou, não, vou de ônibus com a turma.
3: Ó,
2: esse é bom, hein?
3: Melhor pra almoçar.
2: Esse é bom. Não, depende do horário que ele chegar, né? Não é assim, Romeu. Romeu já quer que eu chame ele pra almoçar. Meu Jesus amado. Eu, hein? Bom, gente. Hoje o IMET prevê tempo firme, baixa umidade do ar durante a tarde e à noite um ligeiro declínio para essa sexta-feira. Ou seja, vai esfriar. À noite vai esfriar. Ai, gente, como eu odeio frio.
4: É dois.
2: Hã?
3: Vou ter que dormir agarrado com alguém.
2: Ué, agarra o travesseiro. Simples assim. É tão gostoso a gente...
4: Ó, a voz ciumenta.
2: A gente agarrar o travesseiro.
4: A voz ciumenta. A voz ciumenta. Cuidado, meninas.
2: Olha, pista molhada pode ter contribuído para acidente entre carro e moto no centro de Três Lagoas. Ai, estralou o escapamento da moto, fez pose, deu uma de bacana. Ele só esqueceu da equipe do sargento J. Correia. Aí o bicho pegou. O
3: Correia tava inspirado.
2: Tava inspirado o J. Correia ontem. Em poucas horas, a mesma equipe da PM prende três foragidos da justiça em Três Lagoas. E reforcem o combate à criminalidade. Tô gostando de ver a atuação da polícia, viu? Tô gostando de ver. Isso aí. Hã?
3: Inclusive, saiu dados
2: de
3: que Três Lagoas é a cidade mais segura do Centro-Oeste.
4: Segura?
3: Por incrível que pareça. Imagina pior.
4: Segura?
2: Sério?
3: Uhum.
2: Ai, gente, como esse é sortudo, hein? Aposta de R$3 aqui em Mato Grosso do Sul transforma um desconhecido em milionário.
4: Ai, meu Deus.
2: O vencedor faturou aí 26 milhões de reais, mas
4: sozinho?
2: Ainda não apareceu.
4: Mas
2: só um.
4: Só um?
2: Acertou a quina. R$3. A sorte sorriu. Mas ele ainda não sabe que ele ganhou.
4: Meu
2: Gente,
4: Deus.
2: Como é que pode? Vai conferir. Jogou, confere.
4: Gente.
2: Tá com 26 milhões, tá podre de rico e não tá sabendo.
4: Ai,
3: imagina a senhora.
2: Imagina. Eu falo que Deus não dá asa pra cobra. Já pensou eu com 26 milhões, meu amigo?
3: 25, né, vó? Que você me dá um.
4: Nossa.
2: Que vou te dar um? Você que tem que me dar, menino. Você já pensou?
4: Gente, é muito dinheiro.
2: Eu, hein? O que, que você faria, minha amiga?
4: Nossa.
2: O que você faria, meu amigo, se você ganhasse sozinho na Mega Sena? O que, que você faria? Conta pra mim. Hã?
3: O que, que você faria, Will?
4: Primeiro
2: que
4: sair
2: que
4: do
2: você faria,
4: Will? Primeiro sair do vermelho. Hã? Primeiro sair do vermelho.
2: Você o quê?
4: Primeiro sair do vermelho, aí depois...
3: Eu acho que eu ia pegar 20
4: não,
3: milhões e
4: eu
3: deixar
4: acho,
3: rendendo.
4: Eu acho que eu ia colocar pra render
2: ia
4: também.
2: Ia gastar 6.
3: Ia torrar 6, mas com tudo.
2: Mas ia torrar 6?
3: Mas ia torrar 6 milhões, pra viver. Deixar 20 rendendo.
4: É, eu ia colocar pra render 2, também.
3: De,
4: ia colocar pra render.
3: Ia render 200, é 200 mil, né?
4: É.
3: 200 mil por mês, com o dinheiro parado. Ia torrar 6?
4: Mas eu ia comprar uma casa pra minha mãe, eu ia comprar, eu montava, eu
3: ia deixar
4: tudo...
3: Eu ia fazer história.
4: Eu também, eu penso em muita coisa também.
2: Ó, o Cristiano Ronaldo e Georgina pode se casar nesse sábado.
4: Será que o Luan Santana vai cantar? Que é assim, ó, amiguinho.
2: É?
4: Aham.
2: Ó, eles

0: Ainda não me falaram quem vai cantar, não.
1: Será?
0: Mas há rumores, hein? Há rumores. Pode oficializar a união neste sábado, na icônica Quinta da Regaleira, em Sintra, Portugal. Nossa, é lindo, é um castelo, é coisa de louco, viu? Meu Deus do céu. Bom, essas são especulações, né? E quem será que vai ter convite desse casamento?
1: Nossa.
0: Eu tenho certeza que eu não sou.
2: Será?
0: Eu tenho certeza que eu não serei. Mas se fosse, eu ficaria muito honrada. Mas como ele nem sabe que eu existo... Menino, você vê o anel que ela ganhou.
1: Nossa.
0: Um brilhantão.
2: Também ele dinheiro no
0: sol. De dar gosto.
1: Não, aquele... É.
0: Chegar Deus olhos da gente.
1: Eles têm dinheiro com força.
2: Deve ser um diamante coletado na era mesopotâmica.
0: Ah, eu queria que você mostrasse, Romeu.
2: Deixa eu pegar
0: onde eles vão se casar.
1: Ele tem ele é bilionário, né?
2: Ele é bilionário.
0: Nossa. Queria que você mostrasse o brilhante dela.
1: Eu falei, gente.
0: Meu Jesus amado.
2: Deixa eu colocar aqui.
0: É muito dinheiro pro meu gosto. Coitadinha de mim.
2: A senhora viu quanto que vale?
0: O anel? Não. Quanto?
2: 32 milhões de reais.
0: O anel? Só o anel? Meu Jesus.
1: Sangue de Jesus.
2: Balasqueira.
0: Por que não pega esses 32 milhões e me dá? Ô, minha amiga.
2: Olha lá, ó.
0: Olha que anel, gente. Ofusca até o olhar da gente. Jesus amado.
1: Senhor de Deus.
0: Olha só. Brilhante pra tudo quanto é lado. Olha o tamanho. Ai, meu Deus do céu.
1: Senhor de Deus.
0: Credo, gente. Nossa, que coisa feia. O Gustavo Tubarão. Você sabe quem que é?
1: Gustavo Tubarão,
0: ele divide a Hebe com falas em voto de casamento com Jade Salles. Eu não vou falar o que tá aqui, mas ele era para ser até só uma noite de amor. E o negócio aí...
2: Imagina o Fabinho falar isso para a senhora. Imagina o Fabinho falar isso para a senhora no casamento.
0: Quem falou que eu ia casar com ele desse jeito? Olha lá.
1: Nossa.
0: É cowboy ele?
1: Cowboy.
0: Meu amigo. Cowboy. Eu falo pra você. E agora? Como que eu faço aqui?
2: Pode ir falando.
0: Gente, um influencer revela internação após espremer espinha no triângulo da morte. Tinha risco de atingir o cérebro. Meu Deus, como é que ele ficou?
1: Misericórdia.
0: Mas é doido. É
2: Nossa
0: doido.
2: Senhora.
0: Olha o tamanho que ficou o beiço dele. Vai, gente, espremer. Vai tentar espremer a espinha. Viu? Viu, Romeu? Vai.
1: Meu Deus.
0: E por coincidência ele chama o William.
2: Campo Grande.
0: De
1: Olha.
0: Campo Grande, é.
1: Ah, que pertinho. Nossa, que pertinho.
2: Parece você, William.
0: É o Ken de Campo Grande.
1: Meu Deus.
0: Ele foi hospitalizado após espremer uma espinha no rosto. Ken explicou que a acne estava na região da boca. Apesar do local ser bastante comum para o crescimento de espinha, também é chamado de triângulo da morte por dermatologista. Olha o tamanho que ficou a boca do coitado. Eu, hein? Mas, meu amigo, minha amiga, eu quero saber de você. Conta pra mim.
1: Nossa, a boca dele.
0: Se você ganhasse na Mega Sena, o que você faria?
1: Nossa.
0: O que você faria, Romeu?
2: História.
0: História?
1: Eu também, acho que eu investi, mas eu ia viajar.
2: 20 milhões eu investi.

0: É, eu ia
1: De
0: viajar.
1: resto, ia comprar roupa, ia comprar
2: Que mais?
1: carro, casa.
0: Muita
2: Ia
0: casa.
2: presentear as mulheres que ele gosta.
0: Não.
2: Hã?
0: Esse homem.
2: Menina.
0: Homem não pode, não.
2: Gente, vamos de música?
0: Vamos de música. Bora, Brasil!

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1: 9h46.

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0: sucesso.
1: O pessoal tá respondendo aqui, o que você faria se ganhasse na Mega Sena? Eu, com essa fortuna toda, compraria minha cadeira de rodas motorizada, porque a minha estragou. Um carro para meu marido, nós não temos carro. E uma casa própria, porque eu moro de aluguel. Aí, tá vendo? É investimento, né? É investimento. Olha só, me mandaram uma foto bonita aqui. Gente, eu quero saber de vocês, o que você faria? O que você faria se ganhasse na Mega Sena? A Ângela tá falando, bom dia, minha querida. Verdade, tudo isso que você falou, fica a dica. Se ame primeiro, exatamente isso. Tem gente que pensa em todo mundo, menos nela, né? Aí pensa no filho, no marido, na tia, na avó, na bisavó. Mas nela mesmo, coitada. Deixa eu ver aqui. A minha amiga Vilma, ela diz o seguinte, tem um restaurante aqui na Guilherme Esteves, você precisa ver o tanto de morador de rua que está vindo aqui pedir. Tá dando medo. Eles andam com cartão de crédito pedindo para trocar por dinheiro. Ah, é o Bolsa Família, né? É o Bolsa Família. Quem recebe auxílio e ainda fica pedindo. É isso aí. Recebe auxílio, ainda fica pedindo. É. Nicolas, parabéns para você. Parabéns pro Nicolas. Põe o Nicolas aí, Romeu. É a Célia Maria Bezerra. Hoje é o nível do meu neto Nicolas, que eu amo muito. Hoje é só dele, só pra ele. Beijos. Ele é lindo, viu? Olha que bonitinho. Parabéns pra você, viu, Nicolas? Parabéns mesmo. Ai, a Nilda aqui. Gente, eu quero saber. Solange, bom dia, minha rainha. Bom dia, minha amiga. Tudo bem com você? Tá tudo tranquilo? Gente, o que estão mandando de... Olha, o que estão mandando aqui de figurinha pra mim. Que coisa boa, hein? Carolina Pires, bom dia pra você também. Sextou. A dona Nega mandou áudio, viu, o Will? A dona Nega aí mandou áudio. Bom, Carlinhos de Lima, bom dia. Ruth Maria, Laisiane, nome bonito, hein? Laisiane Lima. Bom dia, quero participar do sorteio. A Minervina Teodoro, bom dia. Ana Leles, bom dia para você também. Luzia Rodrigues, Edneia Novaes, também a Késia Marques.
2: Minha amiga, dona Oi. Nega, dando a opinião dela. O que ela faria com tanto dinheiro?
1: O que você faria?
2: Vamos lá, dona Nega, bom dia.
3: O que eu faria com todo esse dinheirão? Primeiramente, ajudava toda a minha família. Comprava um

0: belo do rancho, comprava uma casa e parava de trabalhar. Viver a vida, né? Final da minha vida, né? Porque a gente nunca sabe o dia de amanhã. E ajudava as pessoas, principalmente asilos, hospitais, ia disputar o dinheiro assim. Primeiramente minha família, depois eu comprava minha casa, comprava um rancho. E viver minha vida e parar de trabalhar, né? Porque trabalhar 24 por 48 é difícil.
1: Ó, isso aí, minha amiga. Uma boa, né? Falou que ia ajudar o próximo.
2: Poxa. Luzia Rodrigues, bom dia a todos, a caçula. Nossa, o pessoal aqui entrando mesmo. Bom dia, Kézia Marques, sextou, quero participar do sorteio. Toninha, nem me falem, escorpião. Já levei 3 ferroadas, tenho tanto medo desse bicho, aliás, trauma. Quando me ferrou, foi na cama. Eu fiquei uns 2 dias sem dormir no meu quarto, com medo e com crise de ansiedade. Misericórdia. Mas que vem, então, que mês é esse? O mês deles. Deus nos proteja.
1: Meu Deus. Toninha, mais um. O que você faria, meu amigo? Mário Márcio, bom dia.
3: Bom dia. Ah, se eu ganhasse, né, sozinho, acumulado, eu não ia falar pra ninguém, mas haveria grandes sinais. Gustavo Lino, no meu aniversário, só cantando tchê-tchê-tchê-tchê, cantando pra você. Cor e andar, você tá louco.
1: Olha,
3: é bom dinheiro, é bom demais.
1: Ele não ia contar pra ninguém.
2: Eu também não ia dar pra ninguém, não. Nem ninguém dá nada pra mim.
1: Olha.
2: Uai, por que que eu vou dar pros outros? Ia usufruir, eu e meu maridão. Ia viajar esse mundo todo. Nossa Senhora. Olha. Margarete Lopes, bom dia, Dineia Novaes. Toninha, quem ganhou deve ter muito. Será, amiga? Ele só fez um joguinho. Rosimari Pires, Geraldo Soares, bom dia, Toninha. Paulo Ferreira, bom dia, quem nos ouve, quem nos assiste. Bom dia, minha amiga e madrinha, Toninha Campos. Ô Paulo, o que você faria se você ganhasse, amigo? Marisete, bom dia, amiga. Você perdeu ontem, gente. Mas estava lotado, eu lotado, lotado. Ontem, eita, eu falei para Cidinha, parabéns. E o Cidinha, Getúlio Falco, a Clarice que estava lá trabalhando, todo o pessoal empenhado. Mas lotado Vila Romana ontem.
1: Que demais. Restaurar uma...
2: Mas tava bom,
1: hein? É história, né? É história. Hã? É história o Quintanilha.
2: É verdade, precisa voltar, Cidinha. Precisa voltar porque é bom demais da conta.
1: Aí, ó.
2: É bom demais. Nossa Senhora. Foi muito bom. Eita. Não queria vir embora, não, mas tive que vir porque senão hoje eu não levantava.
1: Hoje não ia dar certo.
2: Pra acordar hoje foi difícil.
1: Eita, Lili.
2: Foi difícil. Não foi, Romeu? Tadinho do Romeu. Acordou 6 horas da manhã. Já tava aqui na rádio.
1: Tava aqui.
2: Por que você veio 6 horas da manhã? Conta pra mim.
1: Isso, ele veio. Tá pegando já.
2: Tá vendo?
1: Pegou não, né? Você já pegou, né, amigo? Já pegou. É fácil.
2: Tava perfeito. Ela falou, eu vi o show. Nossa, mas tava bom demais, hein? Eu vou construir um condomínio. Ixi, o pessoal tá participando. E levar... os verdadeiros amigos para morarem todos perto. Olha que chique. É.
1: Toninha.
2: Oi.
1: Nossa amiga Camilinha chegou.
2: Chegou. Chegando.
1: Chegou chegando.
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2: Bom dia,
5: bom
2: Camila.
5: Dia, bom dia, bom dia. Sextamos, hein, Toninha? 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

0: 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E fiquem todos com Deus e uma ótima sexta-feira. Amém. Beijo, beijo, beijo.
1: Amém. Ô, oh, Camila, não faz isso, Camila. Esqueceu do Romeu de novo. Ô, oh, meu Deus. Ele fica numa paixãozinha. Ele tá doido pra ir amanhã num negócio lá, mas não tem dinheiro. Nem eu. Lascou tudo, meu filho.
2: Romeuzinho, Romeuzinho.
1: Coitada de mim. Eu sou pau pra toda obra, viu? Tudo é a vó. Vó, vó. Ninguém. Você faz alguma coisa por mim? Acho que faz. Faz? É, ele me ajuda muito. Inclusive, deixa panela lá na pia. Não. Não. Não. Na copinha ali tem panela, tem prato. Não lavou, não. Não lavou, não, porque hoje eu acordei. Tava a panela lá, eu ainda fui lá olhar.
3: Então, não me pula, ontem eu achei lá. Um almoço lá, viu?
1: Tô falando hoje, menino. Você não, você chegou e jantou?
3: Não.
1: Não, de quem que era aquela panela?
3: Não,
1: eu
3: não.
1: Aí, eu. Dá um jeito nele. Ah, ontem eu falei, ontem eu fiquei brava com ele.
3: Não, eu cheguei em casa lá.
1: Não, mas lavou, mas deixou tudo sujo. Poxa.
2: E Romeu, Romeu.
1: Não colabora, cara. Romeu, não colabora. Romeu. Hoje já tinha panela ali na frente, prato, talher.
2: Olha, Romeu.
1: Romeu, não faz isso com a vovó, não. Se a vovó morrer, você vai ficar com remorso.
2: Olha o bico, olha o bico. É que ele não coloca o rosto dele, né? Olha o bico.
1: Olha, hã?
2: Ele faz assim, ó.
1: É, ele faz um bico assim. A Késia quer ouvir a música do Murilo Uffi. Eu juro.
3: Eu juro.
1: Peraí. A Margareth fala, nem dou palpite no jogo. Maria Gídia. Bom dia, quero dar minha família e uma casa pra mim, porque pago aluguel. Estou via rádio, quero um prêmio. Isabel Vicente, bom dia, Toninha. Bom dia, Will. Bom dia, Romeu.
3: Bom dia.
1: Ô, gente, eu quero mandar um alô pra Márcia, lá de Campo Grande. Ela nos ouve todos os dias. Márcia, manda um oi aqui pra mim no meu WhatsApp, que eu mando o link pra você. Meu WhatsApp é o 99149-8282, tá? Ela adora ouvir a rádio. Tá lá em Campo Grande.
2: Beijo!
1: E ela quer o link do Facebook. Gente, eu vou um pequeno intervalo comercial, eu volto já já.
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6: 10 e

0: 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Ângela Ferreira, bom dia. Toninha, Clarice Simões, Cida Medeiros, bom dia. Maria Gide, olha, eu sou fã do programa, ouço todos os dias, adoro o programa do Cowboy. Bom dia, Vera Lúcia. A todos vocês dessa rádio maravilhosa. A Isabel Vicente quer ouvir uma música e oferecendo para suas netas. Margarida Melo. Tocou a música do...
1: De qual?
0: Do... Da Késia?
1: Eu coloquei que eu vou achar. Essa música não tem aqui no sistema.
0: Tá, a aqui. Isabel Vicente, ela quer ouvir a música do Peão Todo Tatuado.
1: Vou colocar agora, essa tem.
0: E oferecendo para suas netinhas, né, minha amiga? É boa a música? Ah, é sua música, Peão Tatuado? Ah, sim. Júlia Vasque, minha amiga, bom dia, né? Escuta, um beijo do seu coração. Você tá bem, Júlia? Tá tudo tranquilo? A Júlia trabalhou conosco aqui.
1: Julinha.
0: Na emissora, uma excelente jornalista. Né, Júlia? Bom dia. Volta, Júlia, volta.
1: Julinha.
0: Vamos lá com o Peão Todo Tatuado.
1: Bora lá.
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1: Me diz então. Ex-genro de Ana Maria Braga admite ciúmes, comenta medida protetiva e relembra brigas no casamento. Pensa também que os artistas, as pessoas famosas, não tem treta? Tem. Mas agora essa Mariana, filha dela, olha o tipo do cara, gente. Olha o tipo do cara. Você acha isso? Olha, uma menina tão bonita, tão culta. Olha o nome do cara, Bodarique Gonzalez, ex-marido de Mariana Maffei. Falou sobre o fim do relacionamento. Nossa, pra mim ele tem cara de... maconheiro, exatamente. Nossa, ele tem... E diz que ele gosta da Brau. Gosta da maconha. É verdade, eu não tô mentindo, não. É... E ela pediu uma medida protetiva contra ele, hein? Uma série de polêmicas, acusações de furto, agressão, importunação. Gente, por isso que eu falo, ele tem cara meio de louco, não tem? Bodarique, é o nome do cara, Bodarique. Meu Deus do céu, hein? Ele é colombiano, sabia? Colombiano, ele negou qualquer crime, mas admitiu que tem ciúme da ex-esposa e ainda citou Ana Maria Braga, coitada. Quando eu ligo para ela, estou em uma situação, estou preso, estou maltratado. Quem vai acreditar em alguém que sai de casa? Ela fica com as quatro crianças com uma situação também emocional. A Ana, eu gosto muito dela, mas a avó é presença, não presente. Ai, gente, cada um com seus problemas, né, meus amigos? Todo mundo tem problema, todo mundo. Mareide, bom dia, que abençoada seja a nossa sexta-feira, não é? Envolvida de muita luz, amém, viu, amiga? Bom dia, Toninha. Quero participar do sorteio. Meu aniversário será amanhã, então quero um presente. Olha só, a Thelma Silva também aqui comigo. Bom dia, sextou. Ai, até a Meire tá falando, bom dia, Toninha. Se eu ganhasse na Mega Sena, eu arrumaria minha casa, daria uma vida melhor para minha filha, que é especial. Que bom. É isso aí. Cada um tem um problema, né, minha amiga? Cada um tem um problema. A verdade toda é essa. A Edna me coloca no sorteio. A Marilza Lopes, ela mandou um áudio. A Marilza.
2: Ela tá te pedindo uma ajuda, Toninha, para um remédio. De ansiedade, ela tá pedindo uma dica, se você sabe de algum remédio pra ansiedade.
1: Remédio pra ansiedade?
2: É, se você sabe de algum remédio pra ajudar
1: melatonina.
2: Ela.
1: Melatonina.
2: Aí, minha amiga.
1: Melatonina.
2: Oi?
1: Cetralina, menino.
3: Pra ansiedade?
1: É. Cetralina? Ah, eu,

0: Eu tenho uma gominha de mascar de melatonina. Eu, pra mim, é o que manda.
1: Aí, Mariusa.
0: É o que manda. É uma gominha. É tipo uma balinha, mas é uma goma. Pra mim, menina, então. Aí tem que passar pelo médico.
1: Tem que passar pelo médico, não tem? Daí já é pelo médico.
0: Já é receita médica.
1: Eu acho que daí passa pelo médico.
0: Vai, Mariusa, vai no médico fazer um.
1: É.
0: É. Também é outra também que tem tantos problemas, coitada.
1: Ai, meu Deus.
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1: Show.
0: Ai, cansei de falar, viu? Pelo amor de Deus, vai falar assim lá adiante. Olha, a Maria Luzia tá pedindo aqui também, quer participar do sorteio. E se ela ganhasse na Mega, ela compraria muitos imóveis para alugar e ajudaria crianças carentes. Seria uma boa ideia, porque agora, gente de Deus, tá faltando imóveis na cidade. Tá chegando gente, uma leva de gente, e não tá tendo casa para alugar. Todas as casas que você coloca para alugar, é rapidão. Aí você coloca para alugar no lugar certo, da Terra Imóveis. Não é não?
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1: Lá,
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1: E agora, minha amiga, 46 anos de história.
0: 46 anos de Da Terra é anos pra caramba, né?
1: Isso.
0: Um abraço pra minha amiga Paulinha. Você sabe que ela fica escutando a gente também?
1: Sim.
0: Né, Paulinha? Fica escutando. O que você ia falar, Romeu?
2: Não.
0: Nada?
1: Não.
0: É assim, eu tô falando, ele tá falando. Ele pensou alto. Falando em autista, eu tô vendo um filme. Que filme lindo, hein? É do menino autista.
1: Qual que é?
0: Tyson.
1: Nossa,
0: é filme, não é série, não. Ah, eu cansei de série. Demora muito. Tá doido? Eu, hein? Leide Medeiros, bom dia pra você também, querida. Eu tomo sertralina, mas tem que ter receita. É isso aí, por isso eu estou falando. A melhor coisa é consultar um médico. A dona Nega mandou recadinho aqui, a dona Nega.
1: Ela tá dando dica pra amiga também de ansiedade também.
0: É?
1: Ela já teve ansiedade, muita ansiedade.
0: Mas você sabe que eu também tava assim? Tava
1: Nossa.
0: Ansiosa com tudo e... Ixi, Maria. Ixi, Maria. É difícil, gente.
1: Eita.
0: É difícil. Ixi. Aí, hein? Você já pensou ser flagrado traindo a esposa com um colega de trabalho?
3: Vixe.
0: Vixe, Maria.

0: Mas é, Romeu.
1: Que cara é essa, Romeu?
0: Te passar aí. O cara quer dar uma de bonzão, né?
1: Meu
0: aí
1: Deus.
0: Vai lá, trai a esposa. Aí o vídeo viralizou na internet. Hã? Advogado é flagrado traindo a esposa com um colega de trabalho em Nova York e vídeo viraliza. E a empresa toma medidas. Que será, hein? Ué? Meu Deus. Ele foi afastado do escritório. Nossa, que mulher feia, meu Deus do céu. A mulher é feia. Já pensou a mulher pegar ele no flagra? Vai beijar a colega de trabalho, vai. Olha aí, a outra... Meu Deus do céu. Vixe Maria. Nossa.
1: Agora chora.
0: Chora, bem, chora.
1: Chora.
0: Ô, Romeu, tem um vídeo aí de escorpião.
1: Meu Deus.
0: Atenção redobrada em agosto. Pode colocar pra mim? Gente, eu não sabia que escorpião... Eu não sabia disso. Olha lá quantos escorpiãozinhos tem na cacunda dela aí, ó, nas costas. Olha lá, gente. Tudo escorpiãozinho. Olha isso aí. Meu Deus do céu. A procria. É um monte. Então, gente, o mês de agosto é propício demais para escorpião. Então, vamos ter atenção redobrada, tá? Todo cuidado é pouco. Vamos de música?
1: Bora lá, minha amiga.

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0: Bom, a Júlia Vasco deu a resposta que hoje que o Fábio falou, viu, Júlia? Tá? Eu achei a ideia maravilhosa. Ela, obrigada pelo carinho, Toninha, sou sua fã. A Thelma Silva, bom dia, bom final de semana. O Elton Silva, quero ganhar um presente. Minha avó faz aniversário amanhã. Como que é o nome da vovó? Marlene Bezerra, bom dia para você. A Tânia Conceição, bom dia. Toninha, Will, Romeuzinho, bom trabalho para vocês. Um excelente final de semana. A Maria Terezinha Lima também aqui comigo. Bom, vamos ao nosso sorteio. Tá preparado, Romeu? Preparadíssimo. Olha, gente, todo cuidado é pouco. Ao você abrir a porta do seu carro, sem olhar quem vem atrás, isso pode acarretar um acidente. É o que aconteceu, não é? E muita gente faz isso. Olha que vê, esse dia eu tive que desviar do cara. Ele simplesmente abriu a porta e ficou lá de pé, mexendo no carro. Ah, brincadeira, hein, gente?
1: Você também pode se machucar, então. Sim. Prejuízo, vai perder a porta.
0: Prejuízo, exatamente isso. E esse acidente foi aqui na Paranaíba, bem no centro. E
1: tá todo mundo
0: é?
1: Sem dinheiro, então.
0: Tá todo mundo sem dinheiro, né, meu filho? Até você, né?
1: Principalmente eu.
0: Não, se contenta comigo. Tá? Vamos se contenta lá. Comigo, que a gente vai junto. Vamos junto nessa, meu filho. Vamos nos dar a mão. Bom, vamos na nossa contagem regressiva. Quem vai ganhar? Mário Márcio de Souza. Olha só o nome. Mário Márcio de Souza. Pode entrar em contato aqui conosco, tá? Para você retirar a sua requisiçãozinha. Nossa, a Luana Prada já deu a luz? Já?
2: Ai, deu a luz.
0: Sério?
2: Foi hoje,
0: seu primeiro,
2: né?
0: Filho.
2: Olha.
0: Na manhã de hoje.
2: Parabéns,
0: é.
2: Mamãe.
0: Ah, mas coitado do nome do menino. Gente, por que põe uns nomes tão esquisitos? Dom.
1: Dom? Ah, bonito.
0: Dom?
1: Dom.
0: Dom. Dom do quê?
1: Dom. O do meu irmão é Theo. Não é Teodoro, é Theo. No cartório.
0: É? Theo?
2: Dom.
0: Theo é bonito, mas Theo. Dom? O que que tem Dom?
1: Luca também eu acho bonito.
0: Dom. Com 2,995 kg.
2: Nossa.
0: Poxa, grandão, hein? Que é isso, menino? Ei. É, esse nome é de origem latina, né? Dom. Dom. É, deriva de Dominus. Significa senhor ou dono. Está associada à força, liderança e autoridade. Ai, que bonitinho. Tão bonitinho quando nasce, né? Aí a gente não sabe o que vai ser. Ô, senhor. Ela expõe a reação do pai ao saber da gravidez independente. Não entendeu. Agora ela está casada com a Tati, né?
2: Casou.
0: Casou mesmo.
2: Sim.
0: E é isso aí. Ela escreveu uma carta aberta ao filho. Ela refletiu sobre o processo da gestação, da chegada do bebê. Nossa. Não é fácil não, né, gente? Você que tem filho, você sabe. Trabalho que dá. A vovó dele... do Wellington, vai completar 80 anos de vida. É a dona Marley de Raimunda da Silva. Olha que legal. É o nome da vovó dele que vai fazer aniversário amanhã. Parabéns, viu, dona Marleide? Muitas felicidades para a senhora. Vamos embora?
2: Simbora.
0: Agora vamos. Segunda-feira você não vai estar aí, né, Will? Quem vai fazer a sonoplastia?
2: É o Romeuzinho.
0: Já tá craque?
2: E o bom dia caçula também, ele vai dar início também. Fala o horóscopo.
0: Hã?
2: Ele vai falar o horóscopo também.
0: Menino, ele vai ser o faz tudo da caçula.
2: Aqui, ó.
0: Meu Jesus amado.
2: Isso. Vou tirar uns dias. Uns dias.
0: É.
2: E depois o Will tá voltando.
0: Mas tá bom. Vambora.
2: Isso aí.
0: Vamos?
2: Um ótimo final de semana, turma.
0: Um ótimo final de semana. Tô indo embora. Pegar meus marmitex.
2: Eita, Lili.
0: Agora, e hoje, marmitex pra cima, marmitex pra baixo.
2: Amiga não fez hoje um banquete? Amiga não fez um banquete hoje?
0: Hoje a amiga não foi.
2: Eita, Lili.
0: Amiga não foi.
2: Mas tá certo. Tá certo. Então...
0: Oh, meu Deus. Eu tô falando uma coisa, ele tá... Não esquece da batata frita. Tá, ele já vai, já vem no prato. Batata frita.
2: Meu.
0: Ah, tem uma mulher aqui que falou, tadinho do Romeu.
2: Oh, meu Deus.
0: Oh, meu Deus. Eu tenho uma dó que vocês não têm noção. Tenho uma dó do Romeu, gente.
2: Romeuzinho.
0: É, uma dózinha.
2: É que ele coloca o rosto dele, eu, a cara de mimado.
0: Fica vermelha a carinha sem vergonha. Gente, um abraço.

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2: Muito bom dia! Hoje, sexta-feira, 31 de julho de 2026. Eu sou o Cláudio Júnior e está começando agora o Hora da Notícia pela Caçula FM 96,9. Informação com credibilidade, prestação de serviço, entrevistas e os principais acontecimentos de Três Lagoas, da região e de todo o Brasil. Fique conosco até o meio-dia acompanhando a cobertura completa dos fatos que movimentam o dia. Confira a partir de agora os principais destaques desta edição. Oportunidade de emprego. A Casa do Trabalhador de Três Lagoas está com 168 vagas abertas em diversas áreas. Saiba quais são as oportunidades e como participar da seleção. Solidariedade que transforma vidas. A paróquia Santa Rita de Cássia realiza mais uma edição do tradicional pastel da comunidade e toda a renda será destinada às obras da capela Nossa Senhora das Graças. A nossa equipe conversou com o padre Ed Pereira. Atenção para o final de semana. Após a morte de uma criança durante o acendimento de uma churrasqueira em Dourados, o Corpo de Bombeiros de Três Lagoas faz um importante alerta com orientações para evitar acidentes. Confira as dicas do Tenente Cândido. Governo de Mato Grosso do Sul suspende as queimas controladas até novembro e amplia a restrição no Pantanal até dezembro para prevenir incêndios florestais durante o período de estiagem. E ainda hoje, a UFMS está com inscrições abertas para Universidade Aberta à Pessoa Idosa, a UNAP. Pessoas com 60 anos ou mais podem participar gratuitamente de atividades voltadas à educação, saúde, cultura e qualidade de vida. Esses e outros destaques agora no Hora da Notícia.
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2: Depois da chuva registrada nos últimos dias, o tempo volta a ficar firme em Três Lagoas hoje, sexta-feira. Que bom, né? Véspera do final de semana, solzão tá lá quente, ardendo a cabeça. A previsão indica predomínio de sol durante todo o dia, com poucas nuvens e sem expectativa de chuva. A temperatura deve variar entre 20 e 33 graus. Agora já deve estar nos 33, né, Romeu? Proporcionando aí uma manhã agradável e uma tarde de calor moderado. Para o final de semana, o cenário permanece estável. No sábado, amanhã, o sol deve predominar com máxima em torno de 34 graus e mínima de 20. Já no domingo, o tempo continua firme com sol entre nuvens, máxima próxima dos 33 graus e mínima de 20. Não há previsão de chuva significativa, favorecendo atividades ao ar livre, eventos e viagens na região. Apesar do tempo seco e ensolarado, especialistas alertam para a baixa umidade relativa do ar durante as tardes, o que exige alguns cuidados. A recomendação é manter boa hidratação, evitar exposição prolongada ao sol entre 10 da manhã e 4 da tarde e redobrar atenção com crianças, idosos e pessoas com problemas respiratórios.
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2: 11 horas e 8 minutos, 11:08. Hoje, dia 31 de julho, é conhecido por datas como Dia Mundial do Guarda Florestal ou do Dia do Fiscal, o Dia de Santo Inácio de Loyola, Dia da Campanha do Quilo e também Dia do...

0: do vira-latas. Quem é que não tem um vira-latas em casa, né? Eu tenho vira-lata? Ah, não, meu tem pedigree. É a pérola. 11 horas e 9 minutos, 11 e 9. A Casa do Trabalhador de Três Lagoas está com 168 vagas de emprego hoje. Está procurando emprego? De repente a sua vaga está aqui, eu vou falar. Ajudante de reflorestamento, 17 vagas. Atendente balconista, 3 vagas. Atendente de lojas, 4 vagas. Auxiliar de cozinha, tem 1 vaga. Auxiliar de pintor de automóveis, 1 vaga. 20 vagas para carpinteiro, 1 vaga para churrasqueiro, 10 vagas para costureira em geral, 1 vaga para cozinheiro de restaurante, 1 vaga para funileiro, 2 vagas aí para mecânico de manutenção de máquinas agrícolas, tem 7 vagas para montador de andaimes, 40 vagas para motorista carreteiro, 1 vaga para motorista de ambulância, 1 vaga para motorista de caminhão, 1 vaga para oficial de serviços gerais. Operador de empilhadeira também tem 1 vaga, 20 vagas para operador de máquinas fixas em geral. Aí são 168 vagas, eu não falei todas. Tem para vigilante patrimonial também, 5 vagas, viu? Você que é vigilante aí, tá procurando vaga de vigilante, tem 5 vagas hoje. Dê um pulinho lá na Casa do Trabalhador em 2 endereços, na Munir Tomé 86, no centro, e lá no Shopping Três Lagoas. Hoje, sexta-feira, funciona só das 8 da manhã às 2 da tarde. Boa sorte para você. Tomara que hoje você já comece o mês aí com o pé direito com o seu emprego. Combinado? 11:10. Solidariedade e fé caminham juntas aqui em Três Lagoas. A paróquia Santa Rita de Cássia promove mais uma edição do tradicional pastel da comunidade. Toda a renda arrecadada vai ser destinada aí à manutenção da igreja e também às obras de pintura da Capela Nossa Senhora das Graças no Jardim das Acácias. A nossa equipe conversou lá com o padre Ed Pereira, que faz o convite à população e destaca a importância da participação da comunidade. Vamos acompanhar agora a reportagem de Romeu Neto. Solta!
1: Três Lagoas terá agora, sábado, o tradicional pastelão da paróquia Santa Rita de Cássia. Tradicional, eu sou cliente, venho com a minha família todo ano. E agora, sábado, dia 1º de agosto, vai ser realizado mais uma edição desse pastel que é tão tradicional. Para falar sobre isso, o padre Edir Pereira gentilmente reservou alguns minutos para conversar com você, ouvinte, telespectador da Caçula. Padre, o que vai acontecer sábado agora na paróquia Santa Rita de Cássia?
2: Muito bem, então a nossa saudação aos amigos, radiovintes da Caçula FM. Então a nossa comunidade, como de costume, ela sempre tem essa promoção do pastelão e em algumas ocasiões específicas. Então a gente tem essa ocasião de fazer essa promoção. E nesse próximo sábado agora nós teremos mais uma edição do delicioso pastelão tradicional aqui na cidade da Santa Rita de Cássia.
1: Conforme a última edição, a pessoa pode vir, começa às 17 horas, se eu não me engano, 17 em diante já está fritando o pastel. As pessoas podem vir consumir no local ou retirar?
2: Podem vir consumir aqui no local, terá uma música, um suco, um refrigerante, um espaço agradável aqui, familiar, né, próprio aqui da nossa comunidade, para eles deliciar aqui e viver esse momento.
1: A última edição vendeu mais de 600 pastéis. Qual é a expectativa para esse ano?
2: A nossa edição, a última aqui, foi nessa quantia. Na festa da padroeira a gente chegou a quase 4 mil pastelões, né, na festa de maio, que é mais tradicional. E nessa ocasião de agora a gente pensa nessa mesma faixa etária aí. O pessoal está se preparando para essa mesma meta.
1: 4 mil pastéis é muita coisa. Padre, a renda vai ser revertida em prol da paróquia e também da capela lá no Jardim das Acácias. É isso? Uma reforma, uma pintura que está fazendo lá?
2: Isso. Nós temos uma comunidade na Nossa Senhora no Jardim das Acácias. Então, parte disso é uma equipe aqui que está se organizando para a gente ajudar aquela comunidade e também os trabalhos sociais aqui da comunidade.
1: A Capela Nossa Senhora das Graças está passando por uma reforma. Se você quiser ajudar, se você pode ajudar, traga tinta para cá na paróquia, na Egói Chaves, 2194, na Avenida Egói Chaves, Doutor Egói Chaves, 2194, mas também tem um Pix, vai estar embaixo da matéria aí, para ajudar não somente a paróquia Santa Rita de Cássia, mas também a capelinha de Nossa Senhora das Graças. Padre, deixei de perguntar alguma coisa que o senhor gostaria de falar nesse momento para mais de 45 mil pessoas que vão estar nos acompanhando?
2: Então, agradecer a oportunidade sempre, né, os microfones abertos, né, tanto aqui a comunidade Santa Rita, como as demais comunidades católicas aqui nossa da cidade,

0: o convite, né? Nossa comunidade está com os corações e as portas abertas para cada um de vós. E venha participar conosco aqui, viver esse momento, esse ambiente familiar.
1: Muito obrigado, Padre Edir Pereira, gentilmente. Então, sábado agora, 1º de agosto, a partir das 17 horas, na Avenida Doutor Egóis Chaves, 2194, Paróquia Santa Rita de Cássia, o pastel para você fazer um bem para sua família e um bem para a comunidade também. Com imagens da nossa equipe, eu, Neto, jornalista da Caçula, faz parte da sua vida.
2: 11 horas e 14 minutos, 11:14, tá aí, a reportagem foi do Neto Júnior, eu me enganei por aqui. A gente vai para um breve intervalo comercial e a gente volta aí em seguida.
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2: 11 horas e 16 minutos, 11:16. Lembrando que você pode participar com a gente aqui do Hora da Notícia, 991-498-282. Mandar o seu alô, mandar a sua denúncia, mandar a sua reclamação. Quem manda aqui na programação é você. Ô, Margarete, ô, louco, Margarete, eu não tô tão velhinho assim, não. Ela me mandou aqui uma fotinha aqui, eu vou falar pra você, desanimei. Estragou minha sexta-feira. 11:17. Brincadeira. O governo de Mato Grosso do Sul publicou uma resolução que suspende a realização de queimas controladas e queimadas prescritas em todo o território estadual até o dia 30 de novembro, hein, gente? No Pantanal, devido aí à maior vulnerabilidade ambiental da região, a restrição vai ser mantida até o dia 31 de dezembro. A medida tem como objetivo reduzir o risco de incêndios florestais durante o período de estiagem. A decisão foi baseada aí em pareceres técnicos que apontam a previsão de temperaturas elevadas, baixa umidade do ar e chuvas abaixo da média histórica nos próximos meses, condições que favorecem a propagação do fogo. E aí, com a suspensão, ficam interrompidas também as análises e a emissão de novas autorizações para queimas controladas durante o período de vigência da medida. Então, a informação completa está lá no nosso portal, radiocaçula.com.br. Tá chegando o final de semana, né? 11:18, final de semana. Romeuzinho, vai fazer o quê final de semana, Romeuzinho? Vai dormir? Tá bom, sei que você vai dormir, tá certo. E aí, um alerta importante do Corpo de Bombeiros para quem pretende aí aproveitar o final de semana com dicas importantes para você. Vamos falar com o Tenente Cândido. Solta aí, Romeuzinho.
1: Estamos no campus da Universidade Federal, Campus 1, em Três Lagoas, onde eu fiz meu mestrado, deu até saudade aqui agora. E vamos falar sobre a UNAP, a Universidade Aberta à Pessoa Idosa, da UFMS, está com vagas abertas, vamos saber os...
2: 11 horas e 18 minutos, 11:18, não é essa matéria ainda, né, meu jovem Neto Júnior? Bom dia, tudo bem?
8: Bom dia, Cláudio, bom dia a todos. Nos acompanha essa matéria com a professora Vanessa Casotti, falando da Universidade para Pessoas Idosas.
1: O vídeo do Tenente Cândido Bombeiro, ele ressalta as dicas de segurança para o final de semana.

0: E como nós falamos para ele sobre a tragédia que aquela criança em Dourados, 3 anos de idade, perdeu a vida num acidente entre churrasqueira e álcool, Cláudio, nós nos comprometemos em gravar um vídeo somente sobre esse tema, informando a população como evitar esse tipo de acidente em casa. No momento, vamos falar sobre dicas de segurança para o final de semana em Três Lagoas.
1: Vamos ver então o vídeo do Tenente Cândido agora. Solta, Romeu.
0: Semanalmente, Tenente Bombeiro Reinaldo Cândido reserva alguns minutos para passar dicas de segurança para o final de semana em Três Lagoas e na região e no mundo, porque hoje nós estamos presentes em todo mundo. Tenente Cândido, muito obrigado pela atenção com os ouvintes, com os telespectadores da Caçula. Quais são as dicas para o final de semana?
2: Bom, final de semana a nossa cidade vai estar agitada, né? Hoje começa o Moto Show, né? Ele começa hoje, hoje, sábado e domingo, né? Amanhã a gente ainda tem um show lá na exposição. Então, nossa cidade vai estar aí bastante agitada, até com o show de amanhã, ou com o Moto Show. Várias pessoas da região de Três Lagoas vão estar em Três Lagoas e a nossa grande preocupação é o trânsito, né? Porque a cidade movimentada, com esses grandes shows, a gente sabe que o pessoal vai ingerir bebida alcoólica, porque é uma festa, porque é um evento festivo, mas sempre com aquela dica, né, Neto? Eleja o motorista da rodada ou vai de Uber, né? Porque a gente sabe que, querendo ou não, é início de mês, muitos recebem o pagamento agora no início do mês de agosto, e o pessoal tendo dinheiro para gastar vai festejar e vai curtir o Moto Show, né? Então a gente deixa essa dica aí pro trânsito da nossa cidade, pra gente não aumentar as estatísticas e não ter que socorrer aí os nossos conterrâneos treslagoenses em acidentes e situações de dificuldade.
0: Tenente, mesmo a gente falando toda semana, o senhor ressaltando, o senhor reforçando, o senhor alertando, continuam tendo muitos casos de acidente aí, motivados por embriaguez. Amanhã teremos aqui na paróquia de Santa Rita de Castro o tradicional pastel. 4 mil pastéis já estão quase vendidos, quer dizer, vai ter um fluxo ali. Domingo tem um mistão no madrugadão.
3: Opa, eu tava esquecendo do
0: mistão. Todo mundo vai lotar ali.
3: Vai então, lotar. Já tem mais de 1.000 ingressos vendidos.
2: Mais de 1.000 ingressos vendidos, né? Eu tô lá no grupo dos apoiadores do misto.
3: Eu também.
2: E a gente sabe que a gente vai estar lá. Eu vou estar lá, né? Então é aquela história. Vamos lá prestigiar o misto também, mas não vamos beber, pessoal. Vamos beber, mas se beber não dirija, vai de Uber, pô. Vai de Uber. Vamos fazer a roda girar, né? O dinheiro circular na nossa cidade também. Tem os motoristas de aplicativo aí e a gente tem vários amigos aí que fazem esse serviço de Uber, né? E a gente sabe que se beber ou não dirija e vamos sim prestigiar o nosso mistão também.
0: Alguns dizem, chover no molhado. Rádio Caçula toda sexta vem, Tenente Cândido fala, mas não é chover no molhado, não. Evita uma tragédia para sua vida e para a vida de outra pessoa. Uber, nós temos, como o Tenente falou, nós temos muitos Ubers entre as lagoas, muito pai de família, mãe de família que estão vivendo dessa profissão. Então não custa nada reforçar, né, Tenente? Vai beber, chame o Uber, já deixa organizado para buscar depois, faça a sua parte. E também não estrague a sua vida, porque em um segundo você pode colocar toda a sua família em risco, a sua vida, a sua própria trajetória futura, por causa de um acidente, por causa de uma cerveja, por causa de uma bebida. Então vamos reforçar. Bebeu, chama o Uber, eleja o motorista da rodada e é assim que funciona.
2: Sim, e não é difícil, né? Por exemplo, assim, ó, a gente sabe que todo mundo que gosta de esporte, né? Todo mundo que literalmente gosta de tomar cervejinha, tem aquele amigo que tá tomando um remédio.
0: Sim.
2: Tem aquele amigo que tá gripado, que tá tomando remédio. Pô, bicho, ó, não bebe não, cara. Você vai ser o nosso motorista da rodada. Né? E a gente pode fazer isso sim. E não é difícil.
0: Não é difícil.
2: Não é difícil. Basta querer e a gente pensar em fazer um trânsito seguro.
0: Muito obrigado, Tenente Cândido. O Cândido se comprometeu em fazer um vídeo pra gente falando sobre uma forma de evitar o que aconteceu lá em Dourados nessa semana. Uma reunião familiar. O uso de álcool na churrasqueira causou uma explosão e uma criança de apenas 3 anos perdeu a vida. Então, o Tenente vai gravar um vídeo mostrando para você como pode fazer para evitar esse tipo de coisa dentro da sua casa durante um

0: um convívio familiar, que é um local maravilhoso, prazeroso. Assim que o Tenente Cândido gravar esse vídeo, nós vamos divulgar na Caçula. Tenente, muito obrigado pela parceria, bom final de semana, e sexta-feira a gente está de volta aqui. Muito obrigado.
1: É isso aí, é sempre bom estar falando sobre segurança e orientando a nossa população ainda. Muito boa a iniciativa aí da Rádio Caçula, né? Do Grupo Caçula de Comunicação, e a gente está sempre à disposição aqui no 5º GBM para estar dando essas explicações e essas dicas de segurança.
0: Tá aí, muito obrigado. Com imagens da equipe, eu, Neto, jornalista da Caçula, faz parte da sua vida.
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3: 11 horas e 25 minutos, 11:25, agradecendo aí ao Tenente Cândido, lembrando que ele vai gravar uma matéria aí falando só sobre como acender uma churrasqueira. Eu já vi vários acidentes graves aí envolvendo pessoas que tentam acender a churrasqueira com álcool até hoje, né? Isso é coisa do passado, gente. Hoje não há essa necessidade mais. 11:25, vou falar agora de uma alteração que aconteceu lá no programa Energia com Cidadania. O Romeu Campos, nosso novo repórter, vai contar pra gente aí qual a alteração que aconteceu. Bom dia, Romeu.
4: É isso mesmo, Cláudio. Muito bom dia. Bom, a ação que atende moradores que têm direito a benefício da tarifa social de energia elétrica devido à demanda foi estendida por mais uma semana. Os atendimentos estão sendo realizados no CRAS Ana Maria Moreiro, localizado ali na Avenida Milton César Batista Damasceno, no bairro Carandá e Novo Oeste. Mais informações, entrar em contato pelo WhatsApp 67992351703. Então, se você precisar atualizar seu cadastro ou verificar a situação do benefício, procure o CRAS e aproveite esta oportunidade.
3: Obrigado, Romeu. Vou só repetir o telefone, é o 67992351703, por mais uma semana disponível para você fazer as atualizações. 11 horas e 27 minutos, 11:27. Deixa eu mandar um bom dia aqui pro pessoal que está participando com a gente aqui no WhatsApp. A Ana Maria, ô Ana Maria, bom dia para você, tudo bem? A Mareide Raimunda da Silva vai fazer 80 anos amanhã, acabou de me convidar para churrascada, pode deixar, viu, Mareide? Eu vou passar por aí para a gente comer aquela carninha aí. Brincadeira, parabéns para você, 80 anos, que dure mais 80, tá bom? Trazendo muita felicidade para sua família e continue sendo o nosso ouvinte, que vale a pena. 11 horas e 27, mandar um bom dia também aqui pro Lauro. Ô Lauro, bom dia para você, meu jovem. Nós vamos fazer um breve intervalo comercial aqui no Hora da Notícia e a gente volta em seguida.
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3: 11 horas e 31 minutos, 11h31, de volta com a Hora da Notícia desta sexta-feira, 31 de julho de 2026. Você pode participar com a gente, mandar sua denúncia, sua reclamação no 991-498-282. Gente, tem uma notícia aqui que não dá nem para acreditar, né? As pessoas saem de casa, procuram as igrejas para poder encontrar Deus, encontrar uma paz, né, do espírito, e de repente, sabe o que encontra? Encontra golpe! Filho de pastores é acusado de golpe milionário contra fiéis e parentes. As vítimas relatam promessa de rendimento de 5%, pagamentos interrompidos e justificativa de dinheiro retido. Sabe quanto? R$1 milhão. Brincadeira. Procurou a igreja para encontrar Deus e encontrou ladrões, né? Que coisa, mas eu vou deixar para o Fábio Campos falar essa notícia aqui, né? Parte de polícia eu vou deixar para ele. 11h32, vou nem falar sobre esse assunto. Que coisa, né? Não estão perdoando nem as igrejas. Meu Deus do céu, o mundo está acabando mesmo, né? 11h32, a publicação de editais do Departamento Estadual de Trânsito de Mato Grosso do Sul, DETRAN, contendo nomes de proprietários e condutores, tem provocado uma verdadeira enxurrada de contatos comerciais. Pouco tempo após terem seus nomes divulgados oficialmente, muitos motoristas relatam passar a receber ligações, mensagens e ofertas de empresas que oferecem serviços relacionados à regularização de veículos, recursos de multas, seguros, financiamentos e despachantes. Embora a divulgação das informações ocorra por exigência legal, especialistas orientam que a população fique atenta antes de contratar qualquer serviço. Em muitos casos, empresas utilizam dados públicos para oferecer soluções legítimas, mas também há situações em que criminosos aproveitam essas informações para aplicar golpes, solicitando pagamentos antecipados, enviando boletos falsos ou se passando por representantes de órgãos públicos. A recomendação é que os proprietários de veículos sempre confirmem a autenticidade de qualquer cobrança ou proposta diretamente pelos canais oficiais do DETRAN ou da empresa responsável pelo serviço. Também é importante desconfiar de mensagens que criem senso de urgência. Ah, manda agora, precisa ser hoje, faz o Pix, ou solicitem depósitos imediatos. Em caso de dúvida, o cidadão deve procurar atendimento presencial ou utilizar os canais oficiais do órgão para verificar a situação do veículo e evitar cair em golpes. Vou falar uma coisa para você, o que tem de golpes na praça é um atrás do outro. Eu vejo aí no Facebook, de vez em quando eu dou uma olhada aí, só de olhar eu já sei que é golpe. A pessoa está lá oferecendo uma casa para alugar. O que mais está precisando aqui em Três Lagoas são casas para alugar. Não existem casas para alugar quase. A que tem está na imobiliária. Aí aparece lá um Zé Ninguém, do nada, com uma casa linda. 2 quartos, sala, cozinha, banheiro. Coisa maravilhosa. Fala, essa casa eu quero. Só que aí liga lá para a pessoa fala assim, não, vai lá dar uma olhada, vai dar uma olhada numa casa aí. Aí a pessoa vai olhar uma casa que nem tá para alugar, vai lá, inventa uma outra história, a pessoa consegue ver a casa. Passa na frente, eu não tô com a chave. A pessoa vai lá, passa

0: tá na frente da casa, fala, ah, legal, lugar legal, vou tentar negociar. Aí fala com a pessoa, ó, eu passei lá na frente da casa, eu gostei da casa. Ó, mas só que tem 5 pessoas na frente, e é pra me segurar a casa pra você, você tem que mandar um pix pra mim aí do valor do aluguel, é R$1.500. Aí a pessoa, no desespero, não tem casa em 3 de agosto, acaba fazendo pagamento de R$1.000. Quando ela vai ver, meu amigo, ó, tchau pros R$1.500, entrou em um golpe. Então toma cuidado, o dinheiro hoje em dia, ele tá escasso, dinheiro suado pra você colocar na mão de bandidos. Então fique esperto, não faça depósito, não faça pix, toma cuidado com isso. É o meu recado pra você. 11 horas e 34 minutos. Tá escasso, Romeu? O dinheiro tá escasso? Romeu, eu vou falar uma coisa pra você. Eu tava ouvindo o programa da Toninha hoje de manhã e aí você disse que não sabe o que vai fazer com os milhões se ganhar na Mega Sena, né? Sim. Se você já dá trabalho com R$24 no bolso, imagina se você ganhar na Mega Sena, Romeuzinho. Não dá, não. 11h35, uma oportunidade para quem tem 60 anos ou mais e deseja voltar a estudar, fazer novas amizades e ter mais qualidade de vida. A Universidade Federal de Mato Grosso do Sul, a UFMS, está com inscrições abertas para a UNAP, a Universidade Aberta à Pessoa Idosa, em Três Lagoas. A nossa equipe conversou com a professora doutora Vanessa Cadori, que explica como funciona o projeto, quem pode participar e os benefícios oferecidos aos alunos. Vamos acompanhar a reportagem. Solta, Romeu.
1: Estamos no campus da Universidade Federal, Campus 1, em Três Lagoas, onde eu fiz meu mestrado, deu até saudade aqui agora. E vamos falar sobre a UNAP, a Universidade Aberta à Pessoa Idosa, da UFMS, está com vagas abertas, vamos saber os cursos, vamos saber quem pode fazer, qual documentação, quando fazer a inscrição, com a professora doutora Vanessa Casotti, responsável pelo projeto. Professora, muito obrigado pela atenção com a população mediante a Rádio Caçula. Qual o objetivo desse projeto?
2: Bom, o objetivo é capacitar o idoso que deseja fazer algum dos cursos que são oferecidos 16 cursos, e também, além deles tomarem conhecimento, rever os conhecimentos, eles também podem e devem fazer uma inclusão social, porque

0: vídeo.
1: É, infelizmente deu um problema sério ali, a gente não vai conseguir retransmitir, mas assim que for possível a gente solta essa matéria completa novamente e lá no nosso portal radiocaçula.com.br você pode acessar esse vídeo, essa matéria completa falando sobre este assunto. 11 horas e 39 minutos, nós vamos para um breve intervalo comercial e em seguida a gente volta aí com um resumo do esporte.
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0: falando aí sobre a UNAP. Solta, Romeu.
1: Estamos no campus da Universidade Federal, Campus 1, em Três Lagoas, onde eu fiz meu mestrado, deu até saudade aqui agora. E vamos falar sobre a UNAP, a Universidade Aberta à Pessoa Idosa, da UFMS, está com vagas abertas. Vamos saber os cursos, vamos saber quem pode fazer, qual documentação, quando fazer a inscrição, com a professora doutora Vanessa Casotti, responsável pelo projeto. Professora, muito obrigado pela atenção com a população mediante a Rádio Caçula. Qual o objetivo desse projeto?
2: Bom, o objetivo é capacitar o idoso que deseja fazer algum dos cursos que são oferecidos 16 cursos, e também, além deles tomarem conhecimento, rever os conhecimentos, eles também podem e devem fazer uma inclusão social, porque muitos ficam em casa, então é uma oportunidade para eles virem para a universidade. Muitos já são formados aqui também, e aí eles retornam para a casa deles e, assim, interagem com as outras pessoas, tem uma troca muito boa entre os alunos da graduação, os alunos da... também dos outros cursos do campus, né? Então essa interação é muito importante. O aspecto social, eu falo que é mais importante que o aspecto educacional. Um está interligado ao outro.
1: Ótimo. Professora, quem pode participar?
2: As pessoas com 60 anos mais. Então é aberto para a população 60 mais. E também é gratuito todos os cursos. Nós temos aí 16 cursos sendo oferecidos. E a pessoa tem que vir aqui no Campus 1. As inscrições estão sendo feitas presenciais até o dia, até segunda-feira. Provavelmente, se tiver vaga, a gente prorroga esse prazo, mas até segunda está aberto. Então, hoje à tarde, da 1h30 às 4h30, aqui no Campus 1 da UFMS, e na segunda-feira, da 1h30 às 4h30, também aqui. Também tem um link de inscrição online, mas às vezes a pessoa tem uma certa dificuldade, tem que preencher alguns dados pessoais, CPF, e-mail, telefone, para que a pessoa receba certificado se ela concluir 75% de presença.
1: Tá certo. Campus 1 da faculdade fica aqui na Avenida Capitão Lito Mancini, é em frente ao quartel do Exército, não tem erro. O link da inscrição vai estar embaixo da matéria. Professora, não vou pedir para a senhora, mas quais cursos, mais ou menos quais cursos? São 16, eu não vou pedir isso para a senhora, vai estar os cursos embaixo também. Quais cursos mais interesse? E assim, a procura é muito, a pessoa tem que correr aqui, porque senão pode ficar sem essa vaga, né?
2: É, como nós estamos no segundo semestre, no primeiro semestre a gente fez uma inscrição, tem 700 inscritos. No segundo semestre a gente abriu vagas remanescentes, então já tem menos vaga, né? Mas tem ainda inscrição aberta para vários cursos, entre eles... todos de língua estrangeira tem, italiano, inglês, espanhol, libras e agora entrou francês. Temos também aperfeiçoamento do smartphone, como mexer no celular, o professor também Humberto, do sistema de informação. Nós temos informática com a professora Inês. Na área de palestras, quarta-feira, temos várias palestras envolvendo 16 cursos da UFMS. Então, nós temos diversas palestras na área, né, de diversos cursos com temas direcionados à pessoa idosa. Temos também um que está sendo muito procurado, que são as pessoas 60 mais que dão o curso junto com o professor Fernando, que são jogos mente ativa. Então, jogo de xadrez, jogo de cartas, e de damas, de tabuleiro. E também temos educação financeira.
1: Muito importante.
2: E temos também na área da saúde, academia. Essa já foi preenchida todas as vagas, academia. E temos práticas integrativas, que aqui também todas essas ações são no Campus 1, um lugar mais central para que as pessoas possam vir, ter mais acesso. E essas práticas integrativas é de relaxamento, autocuidado. E temos também uma atividade nova na sexta-feira com a área da saúde. Essa atividade é quinzenal, chama Vidas em Foco. Então, é também ligada à saúde, ao autocuidado, e vai ter sessão de fotos, uma apresentação, se a gente conseguir também expor essas fotos. Então, assim, nós temos atividades novas, temos atividades que já existiam,

0: dia. Eu convido toda a população para prestigiar, conhecer, sair de casa, porque às vezes a pessoa fica meio insegura de vir. Fala, ah, será que tem prova? Não tem prova, gente. Então é uma descontração, é algo que vocês vão aprender, relembrar o que já sabem e fazer novos amigos.
1: É, professor, para finalizar, quais documentos são necessários no ato da inscrição? E as aulas serão aqui no Campus 1 ou lá no Campus 2? Porque muita gente fala assim, ah, o Campus 2 é mais distante e o Campus 1 é uma área central. Onde será o cronograma das atividades?
0: As aulas são todas aqui no Campus 1. Então é um lugar de fácil acesso, né? Central da cidade. E assim, a gente tem uma sala específica, tem um laboratório para informática. Temos também a parte da saúde, da clínica escola. Então, assim, está tudo bem assim, organizado para o acolhimento da pessoa idosa. A gente faz tudo com muito carinho. As pessoas que estão continuam. Nós temos uma turma antiga aí, tem 15 anos de existência o projeto. Então, a gente conta com a participação de todos da comunidade. Eu espero todos vocês e venham conhecer. Né? Eu digo assim, conheçam. Se não gostarem, aí não frequentam, né? É isso aí.
1: E os documentos?
0: Ah, então, precisa de RG, CPF, o e-mail, é muito importante que muitos acabam esquecendo, então traga o e-mail, e o telefone, é só isso, os dados pessoais são esses. CPF, e-mail, telefone e os documentos pessoais, tá?
1: Mais alguma coisa, professora?
0: Não, é isso. Eu só conto com a participação de todos. Eu espero vocês aqui. Dia 19 inicia as atividades aqui no campus de Três Lagoas, na Unidade 1. Conto com todos.
1: Muito obrigado. Aí, falamos com a professora doutora Vanessa Casotti sobre o importante ato da Universidade Aberta à População Idosa. Com imagens da nossa equipe, eu, Neto, jornalista da Caçula, faz parte da sua vida.
2: 11 horas e 49 minutos, lembrando você que toda essa informação está no nosso portal radiocaçula.com.br. Quero agradecer a professora doutora Vanessa Casotti, que explicou certinho como é que funciona esse projeto. 11h49, vamos direto para o resumo esportivo.
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2: 11h49, eu vou falar uma coisa pra você, Neto Júnior. Hoje a gente ganhou também aqui no esporte da Rádio Caçula, né? Correria.
1: Com certeza, nós ganhamos aí os 100 metros com barreira, mas vamos cumprimentar a nossa equipe, a equipe do resumo da Rádio Caçula, resumo esportivo da Caçula. Bom dia, Will!
4: Bom dia, bom dia!
1: O Will, que está de passagem para Barretos, vai ser o nosso correspondente nos dias 2, 3 e 4, mandando informações, vídeos e tudo mais sobre o Barretão lá. Esperamos isso você,
4: aí,
1: Will.
4: Isso aí, meu amigo. Vai ter vários conteúdos.
1: Bom dia, Romeuzinho.
5: Bom dia, bom dia.
1: Bom dia a você que nos acompanha. Bom dia a todos que estão aí curtindo o nosso jornal A Hora da Notícia. Ontem, Cláudio, o ginásio municipal, professora Cacilda Acre Rocha, nosso ginásio mais tradicional, ficou lotado. Ontem foi a disputa do terceiro lugar no campeonato municipal de futsal, o antigo futebol de salão. Você jogou futebol de salão, Cláudio?
2: Rapaz, eu vou falar pra você, a primeira vez que eu fui jogar, eu fiz um gol contra, desisti.
1: Você tá uma cara de que era goleiro. O Romeuzinho tá entrando na faculdade, vai ser goleiro do time do curso de administração, se eu não me engano. O Romeuzinho tem cara de jogar no gol, né, Romeu?
5: Isso aí, um bom goleiro.
1: Então tá bom, ontem então disputando o terceiro lugar, a equipe do Fernando Correia, forte, a equipe do Fernando Correia, encontrou a mais forte ainda, viu? O New City FS aplicou 5-3 no Fernando Correia, torcendo o Fernando Correia, tava enlouquecida, como é gostoso ver o ginásio lotado. Aí no segundo jogo, os meninos de fora aí, Elduros, Recris Júnior, Elduros, não quis vir, Will, os meninos são de fora, deu W.O.
4: Eita, Lenê!
1: Não quiseram participar, então os cachaços levaram a terceira posição do Três Lagoenses Futsal Série A. Hoje, Cláudio, hoje nós temos a grande final. Está marcada para 19h30. Meu conselho, chega mais cedo, porque o ginásio municipal Cacilda Acre Rocha vai ficar pequeno hoje, Cláudio.
2: Hoje vai ficar pequeno, tem que aproveitar e já é alguma coisa para se fazer no final de semana.
1: Não, final de semana com muito esporte. Amanhã tem voleibol, vou falar também do voleibol. Domingo tem o Carcará de Três Lagoas, Romeuzinho.
5: Isso aí, vamos estar presentes.
1: Romeuzinho já tá com caminhos do misto, nós vamos estar lá no madrugadão. Domingo o Will vai estar viajando ou vai com nós?
6: Não, vou estar viajando.
1: Não, tá bom. Claro, você vai com a gente domingo?
2: Opa, vamos lá.
1: Então tá certo. Ó, hoje à noite, pessoal, a partir das 19h30, chega mais cedo, o Ginásio Municipal Cacilda, a professora Cacilda Acme Rocha recebe

0: A final da Série B, Capitalista e Cangaceiros do Cimento. Olha o nome do time, Cangaceiros do Cimento.
1: Capitalista é da administração.
0: Esse aí é o pessoal da faculdade, meu? Você vai ser um cangaceiro do Cimento, então, jogando no gol?
1: Capitalista.
0: Ah, tá certo. Essa disputa da Série B. Então você vai ter o jogo do Capitalista e Cangaceiros do Cimento. Depois, na sequência, a grande final da Série A, Claudio. Esse jogo promete pegar fogo, viu? A Associação Esportiva Cavaquinho contra a Papelaria Nikkei. Algum preferido aí? Vocês torcem pra alguém, não?
2: Eu ainda não tenho torcida, não. Tô por fora.
1: Estou torcendo para o melhor.
0: Tá certo. E amanhã, então, vamos falar de outro esporte. Amanhã continua o Campeonato Municipal de Voleibol Masculino e Feminino de Três Lagoas, Cláudio Júnior. Amanhã, a partir das 14 horas, lá no Ginásio Cacilda Acre Rocha também. Ginásio Cacilda Acre Rocha, pessoal, fica ali na Avenida Doutor Clodoaldo Garcia. Mas você entra pela rua paralela. Não entra na avenida, não. Não para seu carro na avenida, não. Tem muito local para parar ali pelo bairro Santa Terezinha. Evita congestionar o trânsito, evita alguma coisa pior. Então, o Ginásio Municipal Cacilda Acre Rocha amanhã recebe o vôlei feminino a partir das 14 horas. A APA Seja o Véu contra Assistência Evan. Assistência Espírito Evan. Depois, na sequência, o voleibol feminino também, a ABB Três Lagoas contra Ivan. E aí vem o jogo dos meninos, Instituto Brasil MS contra Docor, Capitalista e o 3L em movimento. Isso amanhã, sábado, a partir das 14 horas, o voleibol no Ginásio Municipal, professora Cacilda Acre Rocha Cláudio. No domingo, dia 2, domingão, 15 horas, nós temos compromisso lá no misto, mas quem não for ver o misto, vai para o Ginásio Municipal que vai ter voleibol da melhor qualidade masculino. A clínica Docor contra o Nasce Sub-20, Instituto Brasil MS contra o Capitalista, que é da faculdade do Romeuzinho, APA Sub-15 contra o 3L em movimento, e finalizando a tarde, APA Sub-17 contra Bom Jesus no voleibol no domingo, Cláudio.
3: Falando ainda do esporte aqui no Mato Grosso do Sul, o primeiro fim de semana de agosto terá futebol decisivo. A programação começa amanhã, sábado, com o Pantanal entrando em campo pelas quartas de final do Campeonato Brasileiro Feminino Série A3 e continua no domingo com a última rodada da Série B estadual.
0: Está nos representando muito bem a equipe do Pantanal. Falando em Brasileirão, final de semana não tem Campeonato Brasileiro, não vai ter jogão de bola, mas quem sabe mais Romeu Neto.
1: É isso aí, Neto. Como você disse, esse final de semana não teremos jogos pelo Campeonato Brasileiro da Série A. A CBF paralisou. Série A, B, C e D.
0: Tudo, não vai ter uma desculpinha pra nós tomar uma gelada, não?
1: A CBF paralisou todas as séries por conta de jogos da ida das oitavas de finais da Copa do Brasil.
0: Já é uma repercussão da Copa do Mundo, com 48 equipes. E a CBF quer colocar mais equipe na próxima Copa do Mundo, cara. 2030 promete mais equipe além das 48 que bagunçou o calendário esportivo mundial. Vamos lá então, Romeu, oitava de final da Copa do Brasil, substituindo aí o Brasileirão, final de semana, vamos ter desculpa, Cláudio, pra tomar uma água com gás, viu?
1: Isso aí. Neto, no sábado teremos três partidas. Vasco contra Fluminense.
0: Jogão.
1: Às 17h30, horário MS. Atlético Mineiro contra Juventude, 7h30 da noite. E Santos contra Remo.
0: Jogo feio, né?
3: É bom demais.
0: E no domingo, rapidamente?
1: No domingo, mais quatro jogos. Palmeiras contra Fortaleza, 4 horas da tarde. Mirassol contra o Grêmio. E Chapecoense contra Cruzeiro, às 18 horas. E o último jogo do final de semana, Internacional contra Corinthians, 7h30 da noite.
0: Vai, Corinthians, Will, o que você tem?
2: Vai, Corinthians, olha, eu até passei pro Neto quase agora, e agora dei uma missão. Os amantes de quem ama dança, porque eu sei que todo finalzinho de festa, o que você gosta de fazer? É dançar, né?
0: Opa!
2: É dançar tanto forró, quanto sambinha. E daquela. E é o final do. Eu falo que é o fim da festa, é dançar. Mas, pra quem não sabe, dança é esporte. Tem salsa, tem merengue, tem vários estilos dentro do mundo da dança. Então, aqui em Três Lagoas eu vou fazer uma matéria bem legal, voltada para esse estilo de dança.
3: Muito bom.
2: E vamos trabalhar para saber onde tem aula de salsa, merengue, tudo voltado para dança. Eu quero saber onde tem.
0: Muito boa ideia, muito boa atitude do Will. Will, parabéns. Vai lá, Cláudio.
3: 11 horas e 57 minutos, lembrando você que o resumo esportivo vai estar logo após o almoço aí no nosso portal radiocaçula.com.br, Neto.
0: Nos encontramos hoje no Ginásio Municipal e domingo no Madrugadão. A todos, final de semana, ótimo. Boa tarde, ou bom final de semana, Will.
2: Opa!
0: Romeu!
3: Boa viagem!
2: Obrigado!
1: Bom final de semana para vocês também.
0: A todos que nos acompanham até agora, não deram audiência, não deram a paciência de nos acompanhar. Bom final de semana e, se Deus permitir, na segunda voltamos com resumo de esportes.
3: Hora da Notícia está de volta segunda-feira, às 11 da manhã. Beijo no seu coração, bom final de semana, até lá. Tchau!
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0: Muito boa tarde, começando o Ronda Policial. Hoje é uma sexta-feira, meu amigo. Hoje sextou, bebê. Sextou, hoje sexta-feira começando. Aí, Ronda Policial, vamos destacando as notícias destas últimas horas. Vamos sortear, daqui a pouquinho tem um sorteio, hein, Will? O que nós temos hoje aí? Fala aí, Will. Muito boa tarde, meu amigo. Fala com nós que nós te escuta. Fala aí.
1: Boa tarde, Fábio Campos. Então, hoje o sorteio, ó, é a Casa da Esfirra. E o Forasteiro tá de pé?
0: Forasteiro? Manda o Forasteiro, hein? Se não tiver, azar disso sim, nós manda lá. E aí depois nós manda na conta dele.
1: Já vou dar uma alôzinha aqui também pra Camilinha também. Já vou chamar ela aqui.
0: Chama a Camila, hein? Ah, tem também, eu tô vendo aqui com minha cliente aqui.
1: Freitas também. Ele falou que daria.
0: Freitas? Então joga o Freitas um lava-cara. Inclusive tem que mandar. Ô, Freitas. Meu amigo Freitas, eu tenho que mandar lavar meu carro hoje aí, tá? Ô Freitas, já agenda aí nessa tarde aí, que eu vou levar meu carro aí pra lavar, tá? Então já fica agendado aí, se vira nos 30 aí na agenda, né? Porque hoje eu vou deixar o carro aí pra lavar.
1: Fábio, ele falou que tá ok, e pode... O ganhador é segunda-feira, tá?
0: Desculpa, não entendi, como é que é?
1: O ganhador tem que levar segunda-feira.
0: Quem?
1: O ganhador de hoje.
0: Mas aonde?
1: No Freitas.
0: Ah, não, o pessoal, só falando o seguinte aí para o pessoal que ganhar aí a lavagem, ou o brinde, porque é o seguinte, os colaboradores, para eles é melhor de segunda a quarta, um exemplo, que nem meu amigo Freitas aí, algumas pessoas ganharam a lavagem do veículo, agendaram e não levaram o carro. Se você não for levar seu carro, se você não tiver esse compromisso, então não atrapalhe quem quer ganhar, não, tá? Porque senão você só fica empatando foda. Aí não vira, não, tá? Não vira. Se vocês ganharem um brinde, não for buscar, não participe. Não participe. Por gentileza, eu peço encarecidamente. Porque ficar atrapalhando, empatando aqui é duro, né? Empatando é duro, meu amigo. Aí não vira. Aí não vira, tá? Então, já aconteceu de duas pessoas ganharem no Freitas Lava Car e não levaram. Então, não adianta. Não enche as paciências, não. Se você não quer vender, não atrapalhe. Se você não quer comprar, não atrapalhe quem quer vender, né? Mais ou menos por aí, tá? Um abraço aí pelo meu amigo Freitas, lá Polimentos, aí um abração. Aí, uma ótima tarde. Obrigado aí pelo brinde também. Obrigado aí a Daniela também lá. 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E falando em porção, lá no Dematos, eu não sei se a Daniela vai me autorizar aqui, mas eu vou mandar o pé no balde aqui. Vamos sortear, viu? Marca aí. Duas porções de peixe frito lá da Dematos. Eu não sei se ela vai deixar ou não, mas eu tô falando aqui por conta própria. Se ela não deixar, ela dá um jeito de deixar aqui. Um abraço aí, o pessoal do Dematos. Obrigado à nossa audiência. Obrigado aí por esta parceria. Tá? Então você... E, Romezinho, alguma coisa pelo WhatsApp aí? Você tem alguma... Se liga nas ideias aí? Alguma coisa, não?
2: Freitas, tô mandando mensagem.
0: Então, mas... O que você acha do vídeo? Manda vídeo hoje?
2: Ah, tá.
0: O que você acha aí?
2: Quantas sorteios a gente tem hoje?
0: Então, hoje tem duas porções de peixe frito. Peixe frito, né? Tilápia, né?
1: Isso.
0: Uma tilapinha é bom, hein, rapaz? Rapaz, faz tão uma fome.
2: Três sorteios, então?
0: Ou uma tilápia com arrozinho é bom pra caramba, hein, meu? Caramba, eu gosto de comer uma tilápia. Nossa Senhora, Jesus, é bom pra caramba. Vamos lá.
2: Vai. Três sorteios?
0: Não, são duas tilápias, lava-car, lava-jato.
1: E o...
0: O querosene, quatro. Isso. E o combo, cinco.
2: Esse seguinte, vamos sortear um pro Facebook, TikTok.
0: Ó, manda um aí. Manda um aí no. Vamos mandar um vídeo aí?
2: Que... mandar os. Aí.
0: O que, que a gente vai sortear?
2: Vamos sortear Forasteiro no Facebook, que tá com bastante audiência no Facebook.
0: Ah, o Facebook tá com mais audiência, né? Aí, vocês estão mandando mole aí, o pessoal do TikTok, viu?
2: O pessoal do TikTok, vamos sortear.
0: Arroba então. TikTok, arroba Ronda Policial Oficial, o pessoal do TikTok aí tá mandando mole aí, vocês estão perdendo audiência aí. Maria, Alohane, muito boa tarde, Florisvaldo. Aí vocês estão marcando, vocês estão perdendo audiência. Não tem nem 140 curtidas, só 154 curtidas. Aí no TikTok, boa tarde aí que o pessoal do Facebook, o Facebook tá começando a bombar aqui, hein? Ontem chegou 80, hein? Agora tá 40, 40 ó, 39, 43, uma média aqui. Chega aqui brincando, 50, 60 aqui no Facebook. O Instagram também, muito boa tarde ao pessoal do Instagram também. O Instagram também devagar. O negócio aqui tá o Facebook e aqui tá bombando. Jesus amado, eu não sabia dessa abrangência toda, não. Um abraço aí ao Derivaldo Lobo, a Maria... muito boa tarde, também aqui ao deixa eu ver aqui, a Mareide Raimunda, aniversário amanhã da Mareide, muitas felicidades, felicitações, a Regiane, muito boa tarde, também aqui, deixa eu ver, Edivaldo, Zenilda, Fábio Ortiz, a Zenilda, muito boa tarde, minha querida. Olha, vamos começando, Ronda da Polícia. Falando aqui, meu Deus, olha, eu não conheço, você conhece essa influência aqui, ô Romeu? Eu não conheço não, mas que desgaste, que fadiga, né? Tem pessoa que gosta de fadiga, mas eu particularmente, meu amigo, minha amiga, quando você for abordado pela Polícia Militar, você tem que escolher uma educação, mais ainda uma educação ao quadrado se você estiver errado. Se você estiver errado, você tem que ter uma educação ao quadrado. Né? Você tem que falar, não, calma, tá calmo, tô errado mesmo. E você não pode entrar em litígio. Com ninguém. Com ninguém você pode entrar em litígio. Seja com a polícia, seja aí com um acidente de trânsito, seja onde for. Litígio não leva a lugar nenhum, só causa fadiga. Só causa desgaste. A realidade toda é essa. Muito bem. Ainda mais quando você for pessoa pública. Aí piorou ainda, lascou tudo. Aí, se você quer ser preso mais rápido, sabe como é que você quer ser preso mais rápido pela polícia? Você quer ser preso mais rápido. Você fala assim, você sabe com quem você tá falando? Metendo

carteirada, né? Sabe o que você está falando? Aí a pessoa fala, bate danado, só quer saber que nada, se vira depois. Mas, então não pode criar litígio. Muito bem, mas vamos ao que interessa, vamos às notícias da polícia, que isso aqui não interessa. Muito bem, um influenciador acabou sendo preso pela polícia, um casal. Desacato foi registrado. Desacato ontem, 18 horas, no Jardim Alvorada, duas mulheres, uma jovem de 18 e uma outra de 40 anos e um pequenino jovem de 18 anos. A polícia militar estava em patrulhamento quando percebeu aí um veículo Range Rover. Ó, esse veículo é embaçado, hein? Esse é... Deixa eu me voltar aqui e colocar uma foto desse Range Rover. Qual que é a foto desse Range Rover? É embaçado esse carro, hein? Esse Range Rover é veículo de patrão. Coloca aí na foto pra nós ver. É um carrão, hein? Eu queria ter um carro desse. Range Rover. A nova. Já que é pra ter, já que é pra dever, Range Rover. Eu queria ter um carro desse aí. Rapaz, eu tô com meu mobzinho. Tô querendo sair do meu mobzinho, não consigo. É, mas eu vou lutar, se Deus quiser. Vou comprar um travesseirinho. E quer comprar um tracker. Quer comprar um tracker. Ó, esse embaçado. Range Rover, aqueles que nos assistem. Olha só, que bonitão esse carro, bicho. Jeitado, hein? Carro de patrão. Eita, pega. Eu queria ter um bicho desse aí. Mas eu tô com meu mobzinho, ainda vou conseguir comprar meu travesseirinho. Vou conseguir ainda. Se Deus quiser, o banco vai me ajudar. Mas só que eu tô com o nome sujo, tá com probleminha, não dá. Bom, enfim, vamos lá, quem tem? Para de conversa fiada aí, Fábio. Bom, a polícia militar estava em patrulhamento quando percebeu esse veículo Range Rover. Muito bem, o condutor motorista realizou, que chamou a atenção da polícia militar, o que ele realizou uma manobra, uma conversão, caracterizando proibida uma infração de trânsito. Isso que chamou a atenção dos polícia. Bom, diante aí da irregularidade, os polícia deram ordem de parada ao motorista. Nesse momento, o motorista parou e o pessoal, obviamente, não tem bola de cristal, os polícia falou assim, desembarca do veículo. Desembarca. Aquela precaução, aquela abordagem de prevenção, obviamente. Mas a situação não foi acatada. O motorista, posteriormente identificado como Bernardo Rocha Gomes, esses Gomes dá trabalho. E meu amigo Gomes, aí o meu sonoplasta Gilmar Gomes, um abração, meu amigo Gilmar, que eu falo Gomes, é que toda vez que falo Gomes eu lembro do Gilmar Gomes. Então foi abordado que o motorista Bernardo Rocha Gomes não obedeceu, tendo como passageiro no veículo importado aí a parente, a irmã, a Brenda Rocha Gomes. Eles permaneceram no interior do veículo, se recusando a sair do veículo. Muito bem, os policiais advertiram novamente. E durante essa conversa, essa verbalização, para ficar mais bonito, a Brenda Rocha Gomes passou a proferir ofensas e ameaças contra os polícia, dizendo entre as expressões, abre aspas, vocês não podem fazer isso comigo, seus filhos de uma pura mãe, vocês não me conhecem, sou digital influencer. E daí? Sou digital influencer, eu sou Fábio Campos, sou digital influencer, e eu vou postar o que estão fazendo comigo, vão tomar no fiofó de vocês, quero ver que me tirem daqui. Vou acabar com a vida de vocês. Meu Deus do céu, que terror tocou pros polícia, hein? Ave Maria, Jesus. Você, Romeu de Campos Júnior, cala a boca aí, fica quieto aí. Você não sabe quem tá mexendo, que eu sou Fábio Campos da Rádio Caçula. E cala-te boca. E fica quieto aí, ó. Cala a boca aí. Fica bonzinho aí. Bom, diante aí foi dado voz de prisão. A comadre aqui é a Brenda Rocha Gomes. Então, em razão da sua resistência ativa, esse aqui que é legal, em razão da sua resistência ativa e de recusa em desembarcar do veículo, tornou-se necessário um emprego moderado da força para retirá-lo do automóvel. Eita, pega, peraí, deixa eu ler de novo aqui.
em razão da sua resistência ativa e

0: da recusa em desembarcar do veículo, tornou-se necessário um emprego moderado da força para sua retirada do veículo, contenção e condução ao compartimento de preso da viatura, observados os princípios da legalidade, necessidade e proporcionalidade. Ave Maria, eu até cansei de falar esse negócio aqui. Bom, da mesma forma, Bernardo Rocha Gomes recusou a cumprir a ordem de desembarque, permanecendo no interior do veículo. Em razão da sua resistência, também foi necessário o uso moderado da força para retirar do automóvel, contê-lo e efetuar sua condução. Ave Maria. Considerando a desobediência às ordens legais, bem como ofensas e ameaças dirigidas à equipe policial, foi dado voz de prisão aos autores, ao casal, que foram conduzidos no compartimento de presos à viatura até essa unidade policial para adoção de medidas da polícia judiciária. Meu pai amado, que fadiga desnecessária. Desnecessária, comadre. Compadre. Desnecessária essa fadiga aqui. Pô, você fez uma infração de trânsito? Já aconteceu? Parou o carro? Ô, seus polícias, beleza, ó, tá aqui, pô. Pô, cheia a caneta e multa aí, tô errado mesmo. Pô, morreu a fita. Não é mesmo? Tinha morrido a fita. Mas olha só, de uma simples ocorrência de infração de trânsito, olha só a proporção que está tomando essa fadiga desnecessária. Pô, aí não vira. Bom, continuando o BO, parte 2. Considerando a desobediência às ordens legais, bem como as ofensas e ameaças dirigidas, a equipe policial foi dada voz de prisão aos autores, que foram conduzidos no compartimento de presos da viatura a esta unidade policial do Poder Judiciário. Ponto. Beleza. Segunda parte, começando a segunda, depois dos comerciais. Dá a segunda parte. Não, então vamos aos comerciais e voltamos em instante, que o Hugo já mandou sinal aqui. Então segura aí. Segura um pouquinho nossa audiência aí. Obrigado, pessoal. Segura aí, aguenta firme. E fica quieto aí, Romezinho, que eu sou o Fábio Campos, aqui da Rádio Caçula. Cala-te boca, eu sou filho de Toninha Campos, vai cá. Pensa. É, isso aí. Você também fica quieto aí, senão vai ser mandado embora. Quem manda aqui é filho de Toninha Campos, é o Fábio Campos. É, manda aí. Voltamos em instante. Já, pessoal. Hoje é sexta-feira, por isso que essa brincadeira aí, porque hoje é sexta-feira, tá? A gente não costuma brincar assim não, porque hoje é sexta, nós tá animadinha à toa, tá? Voltamos em instante, 2 minutinhos.
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1: Voltamos com a Ronda Policial, são 12 horas e 18 minutos, 12 e 18. Um abraço para o pessoal do TikTok. O pessoal do TikTok, curta a nossa página aí, que eu vou sortear uma porção de peixe aí para vocês. Vou sortear também, se curtir a nossa página, tá com 1.400 likes somente. Vamos curtir, compartilhe e comente.

0: tá? Um abraço para o pessoal. É, também do Facebook está bombando aqui, do TikTok. Pessoal, ó, o pessoal que está enviando vídeo, tá? O, para um, o 67991498282, é, nós vamos fazer o sorteador automático aqui, tá? É um sorteador automático, né? Então, é, por exemplo, ó, só para vocês terem uma ideia, quer ver? Vamos fazer um sorteio agora de alguém aí? É, vamos sortear do Facebook, por exemplo, é o mesmo sistema que vai ser no Facebook, vai ser no Instagram, vai ser no TikTok.
1: Eu vou pôr nome aleatório
0: no
1: TikTok. Aqui. Hã? Vou pôr nome aleatório aqui só pra eles entenderem.
2: Você vai querer soltar algum vídeo?
1: Ó, nome aleatório aqui, por exemplo, Fábio Campos.
0: Por exemplo, o nome é fictício aí. O Lindeza de Papai, Fábio Campos, Toninha, Beatriz, Bia, um exemplo. É só para você que está em casa entender aí o formato do sorteio, tá? Temos aí, colocou 3, mas temos aí 100, 50, 30. Aí coloca lá para sortear um. Vamos ver, sorteio, Romeu, por favor. Tá, sorteio, o sorteador automático. Olha, rapaz, coincidência. Eu, filho de Tunica Campos, filho de Toninha, eu. Olha, eu ganhei de novo. Eu sou fera, eu sou danadinho. Mas, por exemplo, aí tá o sorteio automático. Então, o pessoal que tá enviando o vídeo, tá? O pessoal que está enviando o vídeo, coloque um nome, tá, meu amigo? Minha amiga. Coloque lá, Solange da Silva, Solange, o sobrenome, o apelido, Solange, final de semana, enfim. Coloque o nome aí pra gente poder identificar, porque vai ser no sorteador automático. Inclusive, tem vídeo aí, Romeu? Tem vídeo aí, vamos ver. Vamos colocar uns... Ó, quer ver? Colocou mais nome, né? Vamos ver. De novo, só fera. Final de semana é com nós. Minha mulher vai ficar doida. Ganhei 2 prêmios na Rádio Caçula.
1: Bom, vamos lá.
0: Vou fazer a média com ela até não querer mais. Olha que eu comprei pra você. Comprei um peixinho frito. Comprei uma querosene. Ó. É, então vamos lá. Tem vídeo aí? Tem vídeo aí? Vamos ver o vídeo enquanto eu tô tomando um cafezinho aqui.
1: Tem vídeo? Fala aí pra mim, viu?
2: Tem vídeo, peraí.
0: Vamos ver, solta um vídeo aí.
2: Peraí, que tem. Nossa, o pessoal tá mandando bastante, peraí.
0: Solta aí.
3: Bom dia, Fábio Campos. Meu nome é Fábio.
0: Olha o garotinho de novo.
3: E eu quero ganhar essa porção de peixe da Dematos Espetes, hein? Bota nós aí no sorteio.
0: Como é que é o nome dele?
3: Bom dia, Fábio Campos. Meu nome é Cauê Gabriel.
0: Como é que é o nome do?
3: E eu quero ganhar essa porção de
0: Caô peixe. Gabriel. Da Já Dematos tá aqui, Gaô. Bota Já tá anotado aí, meu irmão. Tá anotado, é nóis.
2: Vai, corintiano!
0: Não, coitadinho, não faz isso com ele, não, coitado. É um menino bonzinho, parece. Ser Corinthians, não, aí não, pô.
2: Pô, não fala isso, não, gente.
0: Ah, ajude a
2: Timão, mas, Timão.
0: Não, ele não tem isso aí, não, coitadinho. Judia demais chamar de corintiano, aí não.
2: Para,
0: aí
2: não.
0: Olha. Não judia, não. Para. Abraço aos corintianos, eu queria me matar agora, não queria dar umas burdoadas em mim.
2: Olha.
0: Quem? Meu amigo. Não, não.
2: Pessoal, não, amigo, não liga, ó, não.
0: Não ligue, por gentileza. Se ligar, nós vamos bloquear.
2: Uhum.
0: Tá? Se ligar aqui, não pode. Se ligar no Facebook aí, eu vou bloquear. Por gentileza. Tá?
4: Mas deixa eu ler. Solange Rodrigues, eu gostaria muito de ganhar esse peixe, viu? Um ótimo final de semana pra você. Deus abençoe.
0: Um abraço, minha querida. A tia é muito gente boa essa mãe, viu?
2: A Solange.
0: Nossa, é demais da conta. É uma querida. Ó, vamos lá, pessoal. Vamos acabar essa ocorrência. Vamos acabar a ocorrência aqui, parte 2. Nós falamos no bloco anterior. Aqui uma influencer que foi presa. Os irmãos foram presos aqui por desacato. Então, você que ligou o rádio agora. Foi feita uma conversão com a Polícia Militar em patrulhamento pelo bairro Alvorada. Estava em patrulhamento. Foi feita uma conversão errada. Uma infração de trânsito. Aí, caracterizando a infração. Estava com um veículo de luxo. Range Rover. E eu quero ter um carro desse, eu falei. Meu mobzinho, se Deus quiser, tô acabando de pagar agora até no final do ano, ano que vem eu vou comprar um melhor. Mas, é uma Range Rover, e o pessoal fez a abordagem, falou, pessoal, desembarca do carro. Aquela abordagem de prevenção, né? Que você não sabe quem tá dentro do carro, se o cara tá armado, não tá, se tá, o que que tá acontecendo. Então, é uma prevenção que sai normal, quem é de segurança sabe isso aí, ou quem já foi abordado sabe. E o pessoal não quis desembarcar do carro, e a mulher aqui, a jovem de apenas 18 anos, a influencer Brenda Rocha Gomes, disse o seguinte para os polícias: vocês não podem fazer isso comigo, seus filhos de uma pura mãe. Vocês não me conhecem, sou digital influencer. Eita pega. E vou postar vídeos que

estão fazendo comigo. Vão tomar no fiofó de vocês. Quero que vocês me tirem daqui. Vou acabar com vocês e com a vida de vocês, lazarentos. Muito bem. Então foi feito uma recusa, tal, foi necessário o uso da força, que negócio todo. Pá, pui, pui. Esse é o primeiro BO. Parte 2 do BO. Durante o procedimento da unidade policial, compareceu a advogada aí dos irmãos, representada aí pelo conduzido, e também compareceu a familiar, a mãe, a dona Verusca Rocha, que é mãe de Brenda Rocha Gomes e Bernardo Rocha Gomes, para acompanhar o procedimento, ok? Ok. No decorrer do procedimento, Verusca Rocha, mãe, passou a dirigir ofensas à equipe policial, proferindo as seguintes palavras: seus vagabundos, por isso estão prendendo meus filhos. Vocês não têm dinheiro, eita pega, para comprar um carro desse, seus infelizes, com o salário de merreca de vocês, seus polessa. Então, diante da conduta, foi dado voz de prisão da mulher. Ei, que lambança que está vendo essa ocorrência, hein? Em razão de sua resistência ativa, tornou-se necessário, mais um, o emprego moderado para contê-lo e colocá-lo no compartimento de preso da viatura. Puxa vida, foi lá para acompanhar, acabou sendo detido e compartilhamento de preso. Jesus, que lambança, que B.O. lambança. Durante a contenção, Verusca Rocha ainda proferiu novas ofensas contra a equipe dos polícia, dizendo: certeza que faz isso com a sua mulher na casa de vocês, seus policiais desgraçados. Ai, meu Deus do céu. Ao termo da ocorrência, Verusca Rocha, Brenda Rocha Gomes e Bernardo Rocha Gomes foram apresentados à autoridade policial. E não acabou por aí. Terceira parte: o veículo Range Rover foi removido ao pátio do Detran, sendo adotado em bolachada, diversas bolachas de multa para tudo quanto é lado aqui. Até o vizinho que comprou o carro também, gostava do carro, foi bolachado de multa. Cumpre salientar que durante a condução do veículo a esta delegacia, integrantes da equipe relatou ter percebido, olha só como começa, já começa a atrasar a vida dos caras, ó. Durante o trajeto, olha só, um polícia dirigindo um carro, fosse um rapaz, tem um cheirinho aqui com um cheiro de cigarrinho do Lucifer, um cigarrinho do Lucifer, não sei não. Vamos ver o que está acontecendo aqui. Vamos acionar a equipe do canil, que teria cheiro semelhante, era semelhante à substância de entorpecente no interior do carro. Eita lasqueira. Então foi acionada a equipe do canil, que é o cão aí farejador, em uma varredura no veículo aí com o K9. Nada foi localizado, graças a Deus. Só faltava também, né? Mas resumindo, fritar dos ovos aqui, que BO desnecessário, tal fadiga. Desnecessário, meus amigos, vocês jovens, pelo amor de Deus, você mais velhinho, mais novo, mais idoso, nós já passamos uma sabugada na vida, meu amigo. Olha que BO mais assim, que se tornou uma fadiga, uma infração de trânsito. Não quis descer do carro, que eu sou influencer, que eu sou o Fábio Campos da Rádio Caçula, filho da Toninha Campos, não sai daqui nem com reza. Oh, meu amigo, não precisa. É uma fadiga. E, meu amigo, ainda mais se você é pessoa pública, você tem que passar uma imagem legal, uma imagem pública bacana. Porque como a gente brinca aqui na ronda policial, a gente fala besteira, mas só que a gente sabe também que tem a nossa audiência crianças, as nossas audiências mulheres. A gente tenta passar aqui uma notícia para que não seja tão pesada para você. A gente brinca sim, brinca, mas só que não tem necessidade de achar que eu sou Fábio Campos, mas daí? Amanhã não estou no rádio, e daí? Que você é Fábio Campos? Grande coisa. Grande coisa que você é Fábio Campos, né? Quem é na fila do pão? Ninguém. Então, não existe. Ah, sou influencer. Que daí? E daí? Ah, eu sou jogador de futebol do time da cidade. E daí? É umas fadias. Ah, e aí chega pra tumultuar ainda.
Coitado do advogado. O advogado deve ter ficado doidinho. O advogado falou: meu Deus do céu, mais um preso. Bom, pelo menos eu já tenho umas honorárias a mais, né?

0: Mas, olha, o que eu quero dizer é o seguinte, olha uma ocorrência simples, infração de trânsito, abordou, desceu do carro, tá aqui o documento, tá aqui, não sei o que, desculpa, rapaz, conversão errada, foi, ó. E já aconteceu isso comigo já. Eu já levei sabugada aí, infração de trânsito, os amarelinhos já multaram umas 30 vezes com, falando no celular. Até eu aprender e pagar, aí eu não falo mais no celular, né? Eu já fico esperto, porque eu tomei umas 20 multas, paguei merlão de conta lá, de multa, eu nunca mais, eu não quero nem saber o celular na mão do meu para dirigir, que é perigoso, eu estou errado, e tá certo os homens, então, vai, tá certo, você tá errado, você que tá errado, não precisa de fadiga, aí eu já não falo mais, agora precisa disso aqui, aí se expor, se fazer, que isso é sua influência, daí? E daí, que você é influência, que você é coronel da polícia, daí, filho, né, tá se lascando, aí que... Vou falar agora pra você, os polícias gostam de prender mais gente que tem influência. Sabia disso? Dá mais destaque, dá mais visão. Ainda mais quando faz uma ocorrência 100% alinhada, sem alteração, aí sai redondinha a ocorrência, aí, meu filho, o cara pode espinhar. E pra que desgastar, gente? Ai, né, sem influência, ah, grande coisa. Sou Fábio Campos, filho da Toninha. E daí? Quem é Fábio Campos, filho da Toninha Campos, na fila do pão? E daí? É o que vale o João, lá do bairro Guanabara, lá do Vila Piloto. É o mesmo direito. Que tem umas coisas que... Ó, eu tenho meu mobzinho numa... Eu não é porque eu vou ter um carro, um Range Rover. Como é que é o nome? Como é que é o nome desse carro mesmo? Range Rover? Hã? Range Rover. Que carro que é esse? Que eu nem sei. Que é alemão? É americano? Que diabo é isso aí? Francês. É mais embaçado aí. Ah, meu Deus. Inglaterra, é um carro inglês. É, pra ficar mais bonito. Então, não adianta não. É uma fadiga toda, meus amigos. Hoje é sexta-feira. O carro vai ser liberado, se Deus quiser. Não vai ser apreendido. Esses polessa que não tem coração. Esses polessa. É, culpado é as polícia. É, quem mandou? Polícia. Ô, polícia é danado, polícia. É. Culpado é as polícias. E fora a polícia. É isso aí, é. É nós. É nós. É. E liberdade de expressão, é. E quem tá falando aqui é o filho da Toninha, o Fábio Campos. É isso aí. E chama esse intervalo comercial logo, Will. Chama aí, não. Que eu sou filho da Toninha. Chama logo. Chama aí.
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8: Voltamos com a Ronda Policial, são 12 horas e 34 minutos, 12h34. O pessoal da Ronda da Polícia, aí do perfil, arroba Ronda Policial Oficial, curta aí. Ó, minha amiga aqui, a Bárbara, minha amiga Bárbara, só está Bárbara aqui no TikTok, minha querida. É Bárbara, qual o seu nome completo? Manda aqui pra mim, né? A Bárbara está aniversariando hoje. Aniversariando hoje, é isso, né, Bárbara? Então ela quer uma porção de peixe. Com certeza um presente aqui da Ronda Policial para você, minha querida. Aqui, tá bom? Minha amiga Bárbara. Aí do TikTok. Ai, que foi que sumiu meu TikTok? O que tá acontecendo aqui? Agora voltou o meu TikTok aqui no meu celular. Tinha ficado aqui uma tela escura. Ruim. Oxe, o que aconteceu aqui? Qual que é o vídeo, meu? Vamos ver. Nós tá com pouca notícia hoje. Nós vamos dar um enrolation aqui. Pessoal, antes de falar aqui de dar um enrolation, vamos falando aqui de um acidente. Um acidente foi registrado aí nesta quarta. Foi registrado aí na rua Paranaíba, no centro da cidade. Conforme foi uma desatenção aqui, inclusive esse detalhe aí, ó. Esse detalhe, quem vai descer do veículo, a moça abriu a porta e você isso é instinto da pessoa, isso aí você tem que se educar a sua rotina, o seu cotidiano, porque já é no automático. O motorista, quando para no meio fio, ele já abre a porta do carro. Por exemplo, o motorista, ele já abre aqui com a mão esquerda, correto? E o passageiro abre a porta com a mão direita, só para vocês se localizarem. Isso aqui, ó, esses dias minha filha que me chamou a atenção. E eu vi esse acidente que ocorreu, onde a mulher abriu a porta do carro, a motorista de uma Honda Civic, ela estacionou, abriu a porta do carro, e a mulher que seguia com uma bicicleta elétrica acabou colidindo na porta, foi lançada ao solo. Ela sofreu aí algumas escoriações com a bicicleta elétrica. Parece uma motinha, mas é uma bicicleta elétrica. É uma bicicleta elétrica. Ela foi socorrida pelo SAMU. E me chamou a atenção pela minha filha mais novinha, a minha caçulinha, a Maria Antônia Campos, um beijão, minha filha. Ela estava como passageira no carro, no meu mobzinho. Ela foi abrir a porta, ao invés de abrir com a direita, ela abriu a porta com a mão esquerda, fazendo assim, se projetando o olho. Você que é passageiro, só para você que está nos ouvindo pela 96, você é passageiro do veículo. Você vai abrir a porta, você abre com a mão esquerda. Não pega com a mão direita, pega com a mão esquerda. O seu corpo vai fazer, você vai fazer uma. Vai se locomover a olhar, olhar para a rua. E você vê quem. Tem, Romezinho, tem um vídeo aí? Vê se tem. Você vê que se alguém está vindo, um ciclista, uma moto, um carro. Então isso é no automático. Porque hoje o automático, quando você para no lugar, você já abre a porta do carro. É automático isso. Mas só você tem que ter a educação, se adequar, aí a fazer esse procedimento com a mão esquerda. Quem é do passageiro, abrir com a mão esquerda. Quem é do motorista, abrir com a mão direita. É o contrário, para você se projetar a olhar quem está vindo. Aí está vindo uma bicicleta, um ciclista, um carro, enfim. Isso aí é porque hoje é automático. E ocasionou um acidente aqui, né? A moça teve escoriações aqui pelo corpo, né? Achou o vídeo aí? Achou alguma coisa? Também aqui, deixa eu ver aqui, a moça do TikTok, não, peraí, deixa eu ver se ela mandou aqui, a moça do TikTok, ela me mandou aqui, Bárbara, manda aqui no telefone, minha amiga Bárbara,

0: está aniversariando hoje, ou manda no telefone 99149-8282, minha querida. É Rangele Lorena. É isso? O seu nome é Rangele Lorena. Lorena, é isso, minha querida? Mas mande aqui no telefone nosso do estúdio aqui, no 99149-8282. Acho. Só tem vídeo assim, não tem. Eu assim, isso aí eu vi no Corpo Bombeiros e minha filha que me orientou isso aí esses dias sobre isso aí, sobre esse caso. E hoje um acidente, eu lembrei dela. Olha, uma pista molhada causou um acidente que também no centro da cidade. Muito bem. No caso que o acidente aconteceu ali na rua Duque de Caxias com a Munir Tomé, onde tem um movimento legal ali, envolvendo aí uma motocicleta, né, onde a condutora caiu, sofreu escoriações pelo corpo, recebeu os primeiros socorros, aí foi encaminhada à UPA. O carro que se envolveu no acidente permaneceu no local, nada sofreu o motorista, e informou ali. Então houve ali uma distração na parada obrigatória ali, houve esse acidente aí. A moça, coitada, a moça sofreu esse acidente, então devido aí a ocasião aí do tempo. Ontem estava bem esquisito, né? Ontem estava o chove não molha, literalmente. Ontem era o famoso empate, não sabe se ia, se voltava, se ficava no meio do caminho, e assim ia, tá? Então, na ocasião. Tem mais vídeo aí, Romeu? Tem mais vídeo aí? Alguma coisa pra gente passar aí? Vamos ver, passa aí.
1: Já foi Valdemar. Ó, tudo bem? Eu quero ganhar esse peixe frito aí, essa porção de peixe aí. Levar minha esposa lá pra comer esse peixe frito. Um abraço.
2: Estava com um veículo de luxo, Range Rover.
0: Ó, esse aí tá estiloso, vai estar com Ray-Ban, já tá nas pancas de sexta, hein, meu amigo? Ah, hoje começa o meu show também, né? Tá vendo também? Meu amigo tarde, Totó, um abraço, meu amigo Totó. Ontem encontrei com meu amigo Antônio Carlos. Lá no Vila Romana. Um abraço aí, o meu amigo Totó, o promotor aí, Totó, de longa data aí do Motoshow. O meu amigo Cezão também, olha, o Cezão foi um querido. Encontrei ontem lá no Vila Romana também. Pô, é legal pra caramba ver o pessoal das antigas, assim, né? Tem boas lembranças. Muito bacana, um abração a todos aí. Só repetindo o telefone aqui para a Bárbara. Bárbara, anote aí, ó, 99149-8282. Tá bom, minha querida? 99149-8282. Vamos lá. Vamos de novo. Esse aí ganhou semana passada, né? Como é que é o nome
3: Boa
0: dele?
3: Boa tarde, Fábio Canto. Tudo bem? Aqui é o Marco Antônio da São João.
0: O Marco
3: Antônio. Uma porção de peixe frito da Dematos. Pra me comer com a minha família hoje, sexta-feira, sextou, hein? Queria ganhar hoje, hein? Bora.
0: Eita, ele já ganhou esse aí. Não, esse aí, se ganhar novo é muito sortudo, né? Se ganhar novo. Rapaz, aquele cara tá no estilo de sexta-feira, hein? Como é que aquele primeiro que você passou do Raiba lá?

0: Então, Valdemar, já está no estilo aí de sexta-feira. Já um abraço, obrigado à nossa audiência, já está com o radinho ligado lá, né? Um abração, a companhia, a todos vocês que estão enviando mensagens, estão enviando vídeo, a companhia neste almoço tão gostoso e tão sagrado para a família. Hã? Coloca ele no peixe frito. É Valdemar do quê? Tem o nome dele aí? Manda aí. É Valdemar do quê? Valdemar, manda aí para nós, Valdemar. Apesar que você está dirigindo, para o carro aí e manda aí, senão você vai tomar uma canetada ou provocar um acidente. Deus me livre, isso aí não quer não. Vai comer seu peixe frito aí lá no Dematos, aqui na Circular da Lagoa, que é bem legal, tá? Um abraço para Daniele lá da Dematos, a todos os colaboradores em nome aí da Daniele, a vocês, meus amigos, minhas amigas, tá? É, são 12h44? 12h44. Ronda Policial, temos também aqui... é esse que mandou o nome aí? É o rapaz aí? Como é que é o nome dele? William? Como é que é? Valdemar, né? Valdemar, né?
1: Isso aí.
0: Valdemar, manda seu nome aí, meu querido. Manda seu nome aí. Dona Negra, um abração. Obrigado na nossa audiência. Aí tá falando aqui. Valdemar... já se mandou aí, né? Não, manda por escrito, Valdemar. Manda por escrito aí, por gentileza, que a gente não escuta o áudio aqui. Só no ar. Tá, meu querido? Manda por escrito seu nome, porque a gente já copia e já cola aqui, já manda, tá? Tá bom, meu amigo? Não manda áudio não, porque a gente não escuta, só no ar. E se você quiser xingar nós, manda por áudio também, que nós colocamos no ar e quando vê já foi. Valdemar CS, agora não sei o que é CS, só as iniciais aqui. Olha, ele está escrevendo alguma coisa, meu. Valdemar Clemente da Silva. Eu estou falando que esse cara é embaçado. Olha só, esse cara é enjoado. Valdemar, já estou falando no óculos escuro. E no WhatsApp dele aqui está Valdemar CS. Ó, rapaz, isso aqui é nome de... Como você vai marcar gado, né? Marca CS, ó. É isso aí, Valdemar. Tem a banca mesmo. Um abraço aí, um ótimo final de semana, meu amigo. O Demar. O Valdemar vai lá pro Dematos comer uma porção de peixinho frito, uma tilápia boa pra caramba lá, que é o pessoal aqui da Dematos, tá bom? Vamos ao intervalo comercial e voltamos em 2 minutos.
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3: Voltamos com a Ronda Policial, são 12 horas e 48 minutos. Olha, a Bárbara aqui, no caso, quem ganhou, no caso seria o petisco aí, a porção de tilápia. Né, seria a Bárbara, mas só que a Rangel Laurena era que estava ajudando a Bárbara, então vamos colocar aqui, ela falou que não quer a porção, ela prefere a lavagem do Freitas lá, Lavacar. Então, tudo bem, minha querida, ela falou que chegou de Minas agora, das Minas Gerais, e o carro precisa dar um trato, um carro. Mas, minha amiga, passa aqui então na caçula, pegue sua aquisição, entre em contato com o Freitas. Ele trabalha por agendamento, tá? Aí você agenda, um rapaz bem bacana, um casal, ele e a esposa, bem bacana, bem no centro ali da cidade. Ele não entra no seu carro, inclusive já lavou meu mobzinho, né? Deixa o carro ajeitado, né? Eu gosto dele, gosto do Jair também, mas o Jair parou, infelizmente ele parou de lavar carro devido a problema de saúde, né? Então eu gosto muito do Jair. E gosto do Freitas, né? Gosto do Freitas. Então, pode levar que o pessoal é ajeitado, eles dão uma gariba bem bacana no carro mesmo, tá? Com certeza. O pessoal lá e lava todos os carros, todos os modelos. Desde mobzinho, caminhonete, tudo. Até caminhão, se levar, ele lava. Ele é um cara despachado, Freitas. Um abraço aí, Freitas. Você é sua esposa aí. Olha, a Polícia Militar acabou prendendo três foragidos, aí a mesma equipe, a equipe do meu amigo Sargento J. Correia, um abraço, o J. Correia. Olha, o primeiro foragido, preso às 9h50, onde foi feita uma abordagem de patrulhamento na rua João Silva. Já foi feito, foi abordado um jovem de 29 anos, nada de ilícito foi encontrado, mas havia um mandado de prisão em aberto. Pelo crime de furto. Então era um ladrãozinho. Era um peba. A segunda prisão ocorreu ali. Olha só. A prisão 9h50. Outras 10h56. Logo após pouco mais uma hora. Na rua Travessa M. No Jardim das Acácias. Eita lasqueira. Estava no centro da cidade. Meu amigo J. Correia. Foi parar lá em uma hora. No Jardim das Acácias. Já prendeu. Mandou mais um pro pote. Um homem de 55 anos. Mandado de prisão. Em aberto por tráfico de drogas. Gente boníssima. A terceira prisão aconteceu, olha só, a terceira prisão aconteceu às 18h37 no sair do turno. Já saí com o troféu já. Na rua M. Jarush Abut, no Jardim Flamboyant. Eita, pega, esse Jota Correia tá andando mais clubinho, hein? No centro, Jardim das Acácias. Agora lá no Jardim Flamboyant. Eita, pega, eita lasqueira. Viu um mandado. De prisão em aberto, mas só que aqui era mais suave, era civil, pensão alimentícia. Então, danou-se aí, três pessoas foram presas aí pela guarnição do J. Correia, tá bem possível. Olha só, e um barulho, aquele barulho bem suave, bem gostoso, aquele tetetetem, tetetetem, tetetem, aquela encheção de saco danado. Aqui um foi pro pote, A equipe também do J. Correia, no guarnição do bairro Santos Dumont, mandou um pro pote. Aí um adolescente de 16 anos, meu amigo, ele acha que tá tendo uma chuva, pode fazer bagunça. Ô, meu amigo, 16 anos, é moleque novo, né? Aprende, os pais palhaços aprendem. Que o pai larga a chave da moto na mão de um moleque de 16 anos? Fala pra mim, o pai tem que ser preso. Na rua Maria Guilherme Esteves, no Santos Dumont, aí no caso o camarada estralando moto, cortando giro, enchendo as paciências de madrugada. Ele, quando percebeu a viatura de J. Correia, tentou correr. tentou

0: empreender fuga, mas acabou sendo abordado. Garoto de 16 anos apenas, 16 anos. Então a motocicleta foi apreendida e encaminhada aí para a DEPAC. O pai vai responder: ah, o pai que tem que ir pro pote aqui, viu? O pai tem que ir pro pote, que é isso? Como é que o pai não tem a mando da situação, meu amigo? O Valdemar, você precisa vir aqui na rádio pegar a sua autorização, que estaremos encaminhando aqui para o meu amigo Freitas, que você ganhou o carro, tá? Ganhou o carro, ó. Ganhou a lavagem do seu... tô fazendo confusão aqui, tô doido. O Freitas, ele ganhou o petisco, né? Correto? O Valdemar ganhou o petisco, o peixe frito. A moça, que é a Rangeli, ganhou a lavagem lá no Freitas Car, no meu amigo Freitas. Então, só corrigindo para ter confusão aqui, que agora quem bugou fui eu. A Rayane ganhou, então, a lavagem do carro lá no Freitas, ok? Ok. Meu amigo...
1: Tem mais vídeo aqui, peraí.
0: Meu amigo Valdemar, ele ganhou aqui o petisco, o peixe frito da tilápia aqui. No Dematos, ok? Pega a requisição aqui.
1: Tem mais um vídeo aqui, ó.
0: A dona tá falando?
2: Quero ganhar essa porção pra mim comer com a Sara, Samantha, Samara e meu filho Toquinho. No domingo, beijo.
0: Um beijo, minha querida. Olha essa gracinha.
1: Ó, tá faltando uma pessoa pra ganhar o...
0: Tá, vamos sortear o... Não, vamos sortear o combo, então, no Facebook, pode ser? O combo da Casa da Esfirra.
1: Casa da Esfirra também?
0: O caso é assim, o querosene, o senhor tá...
1: Vamos
0: querosene.
1: O querosene rapidão aqui na
0: tela. A querosene. Não, eu sorteio a querosene no Facebook, então o pessoal tá participando pra caramba também. Vamos sortear no Facebook.
1: Peraí, deixa eu só pegar
0: o... Sorteio no sorteador, aí o pessoal do Facebook lá do Cicim. Sorteio. Vai, vamos lá. Vamos sortear então, lá do Forasteiro, sextou, hoje, Ave Maria, falando isso, qual que é a temperatura, que eu nem falei, hoje tá quente pra dedéu, hein? Vamos falar a temperatura aqui, 28 graus, vai chegar a 30, amanhã 31 graus, olha só, e hoje começa o Moto Show, hein? Hoje tem Moto Show, tem calor, tem sexta-feira, tem Ave Maria, Jesus, bom. Deus nos proteja aí, final de semana.
1: Ó, peguei os que mais participaram aqui.
0: Do tá? Quê? Do quê? Do Facebook?
1: Pra gente fazer o sorteio do querosene. Tá?
0: Tá.
1: Vamos lá então, deixa eu colocar aqui ao vivo.
0: Você vai, é do Facebook você vai sortear, do...
1: Isso.
0: Então no caso aí valendo a tubaína querosene aí, tá pessoal? Do Facebook aí, sorteio aí, manda brasa aí. Vamos quem vai ganhar aí. Sorteia nós, Célia de Fátima. Rodrigues. Célia de Fátima Rodrigues.
1: Isso.
0: Da Célia de Fátima Rodrigues. Hoje é sexta-feira, minha querida.
1: Então, um combo do Forasteiro.
0: Então, aí você vai levar a querosene, então, lá do Sucim. Né? E esse agora?
1: Não, a querosene do Forasteiro.
0: É, a querosene, hein? É lá do Sucim. E do Instagram. Agora, vamos sortear o combo no Instagram?
1: Vai ter como.
0: Combo de esfirra? Combo de esfirra.
1: Tem? Tá. Então, vamos colocar aqui o combo de esfirra pro pessoal. Vamos sortear. A roupa aí é bom de preço com o pessoal do WhatsApp?
0: Peraí, vamos partir.
1: Aqui já tá pronto.
0: Você quer bugar minha cabeça aqui.
1: É que o WhatsApp tá pronto já.
0: Ah, o WhatsApp tá pronto aí?
1: É mais rápido.
0: Então vai, WhatsApp, sorteio. Então é bom o bom de preço aí da minha amiga Camila, tá?
1: Cauê? É o menino que mandou o vídeo.
0: Ah, o garotinho?
1: O garotinho.
0: Ah, que legal.
1: Então ele ganhou um prêmio da rouparia bom de preço.
0: Então rouparia de bom de preço.
1: Isso aí, Cauê Gabriel.
0: Cauê Gabriel. Tá, então sorteio aí do pessoal do Instagram o combo de pizza aí. Ou de esfirra, desculpem. Eu tomei goiaba hoje. O combo de esfirra aí. Sorteio aí, não. Esse pessoal do Instagram você vai sortear aí.
1: Isso aí.
0: Tá, então vai. Vai o pessoal do Instagram aí.
1: Pessoal que tá participando do Instagram, vamos lá. Poxa, não tá sorteando?
0: Ué? Meu Deus do céu. É, também tá bugando também o raio do sorteador também. Tá bugando? Vamos lá. Você que nos escuta para 96.9, sorteio do Instagram Combo de Esfirra para Pires Carolina. Essa Carolina já ganhou de novo, ela mandou o WhatsApp aqui, mandou bastante WhatsApp. Ela já ganhou semana retrasada, acho.
1: Já ganhou? Então vamos refazer o sorteio.
0: Ah, vou sortear. A Carolina já ganhou, aí não, coitadinha.

0: Não vou te dar oportunidade de outro. Tá certo que é teu sorte, o que você acha?
1: Vocês que sabem.
0: Não, vamos sortear outra, tadinho. Manda outra pessoa. Carol, Carolzinha, Carol, vai, vou ficar devendo pra você, Carol. Não fica barato com nós, não. Não xinga nossa mãe agora, não. Deixa pra próxima, porque você já ganhou, né? Carol já ganhou. Não vou sortear uma pessoa que não ganhou.
1: Edivânia
0: nunca ganhou, que eu saiba. Então é Edivânia. Então eu nunca ganhou, não. Edivânia BTQ. Underline BTQ.
1: Isso aí. Só
0: então é isso aí. Então a Edivânia ganhou o combo de esfirra, né? Olha, falta um peixe aí. Mostra
1: sorte.
0: Sorte do pessoal do TikTok, já mandou pra canal aqui, ó. Curtida. Mandaram 8.400 curtidas.
1: Edivânia
0: BBQ. Sorteia aqui o pessoal então do Tilap lá do Demas, toma aí, mas sorteia aí. Mostra aí o pessoal do TikTok. Mandaram curtida pra caramba. Então sorteia aí. Mostra aí. Manda aí. Manda sorteio. Vamos lá, sorteia. Manda sorteio pra riba.
1: Deixa eu ligar a câmera aqui. Aí.
0: Liga pra mostrar a transparência.
1: Tá.
0: É o sorteio automático, tá? Que a gente faz. Quem participou mais tem mais chance, obviamente, no TikTok de ganhar. Eita. De novo? Ah, não, já ganhou. Essa aí já ganhou. A Rangel já ganhou. Aí não, também não. Já ganhou.
1: Foi a...
0: Olha, mandou pra amiga dela, Bárbara. Será que é a mesma que ela falou?
1: Não sei.
0: Bárbara. Bárbara do que, será?
1: Não
0: fala aí?
1: Não.
0: Então a Bárbara. Ó, o Bárbara, então... Não sei se é a Bárbara que é amiga da Rangel, mas só que... É, ganhou o peixe frito, tá bom, minha querida? Aqui da De Matos, tá? Então vocês que ganharam, passa aqui na caçula. Vocês vão retirar a sua... autorização, tá? O seu autorização aqui é para fazer a retirada do seu prêmio. E você que ganhou, a Rayane que ganhou a lavagem, a gente com Freitas, tá, minha amiga? A gente com ele e querer trabalhar sobre agenda, porque senão atrapalha aí o cronograma da empresa, tá bom? Então tenham todos aí uma ótima tarde, uma ótima sexta-feira, meu Deus do céu. Se tá foguete, meu mobzinho vai voar esse final de semana, vai ficar louco o mobzinho esse final de semana. Aí vamos aí curtir sexta-feira sempre aí com a paciência, a sabedoria. Você, meu amigo, com a sua família, naquele churrasquinho, no pimbolim, curta bastante, mas sem exceder, aí sem sair fora da curva, tá? Então, boa tarde a todos, um ótimo final de semana. Hoje tem Motoshow, ontem teve Quintaneja, hoje também tem um monte tem Demato, tem qualquer lugar que você for, na casa da vizinha, tem churrasco, o negócio é ter pimbolim. Um abraço, gente, até mais, até segunda-feira, se Deus quiser, porque esse final de semana vai ser calor aí, a temperatura em média 31 graus. Ai, meu pai, Deus me livre. Tchau, gente, forte abraço a todos.
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0: caçula faz parte da sua vida. Barão Vermelho pro Dina ser feliz, hein? Pega essa dica aí, tá certo? E aí, tá afim de ganhar presente hoje nessa tarde?
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0: Muito bem, valendo hoje, sexta-feira é dia de barbilhar Cosme e Damião aqui no programa, né? 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Diego, o que eu tenho que fazer para ganhar essa porção aí? Você pode até escolher, tá? Você quer a porção de fritas, ou a de calabresa, ou a porção de peixe, tá? Vai ter que decifrar aqui qual é o número premiado. Qual é a bola premiada? Do 1 ao 15, tá? Do 1 ao 15. Qual que é a bola premiada hoje? 1 ou mais, 2 ou mais acertando, vai para sorteio. Quem acertar sozinho leva o prêmio. Se ninguém acertar, acumula para a próxima semana. Tá combinado? Então mete o dedão aí. Bola premiada hoje do Barbilhar Cosme Damião. Valendo porção para você hoje.
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0: mais. Bora!
1: Bora ganhar presente do Barbie Lacosme Damião. Coca-Cola geladinha trincando de litro e aquela porção que você vai poder escolher. Não, hoje eu quero comer. Se eu ganhar, eu vou comer a porção de calabresa. É boa, viu? Ah, não. Se eu ganhar, eu vou comer a porção de peixe e ainda vou pedir dois pastéis da Dona Delma, porque o Diego fala tanto desse pastel, eu ainda não tive a oportunidade de comer. Então é isso aí. Vai lá comer o pastel, vai lá comer a porção, que é muito bom. Valeu, seu Cosme. Valeu, Dona Delma. Lembrando que o Barbilá Cosme Damião fica na Flinto Miller 1466, hein? O Lauro já colocou o dedão aqui, ó, e já chutou aqui na bola 15. Lembrando que eu só, durante o programa eu vou apenas ler aqui e conversar contigo, mas no final que eu revelo se um ou mais acertaram, se vai ter ou não sorteio. A mostradinha da Cibele, apostando no número 11. Bruno Henrique, como é que você tá, queridão? Número 7, ele tá apostando, hein? O que foi, menina? Ana Paula, o que você perdeu, Ana Paula? O que você perdeu, Ana Paula? Vai, tenta decifrar aí qual é a bola premiada hoje, do 1 ao 15, pra concorrer aí à porção do Barbilhar Cosme Damião. Para de ser atrasadinha, mulher!
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1: Segura o tchan, segura o tchan. Ai, só pra mexer no baú mesmo, né? Ah, meu Deus, na época do Gera Samba ainda, né? Essas músicas... Eu acho que isso era formar aura naquela época, né? Muita gente formou muita aura na década de 90. Eu formo a aura raiz, eu formo a aura raiz. Ai, meu Deus do céu. Coloca o dedão na tela do celular aí. E tenta decifrar qual é a bola premiada hoje do Barbelhar Cosme e Damião, do 1 ao 15, tá? Se só uma pessoa acertar, leva sozinha, 2, 1, mas é pra sorteio, ninguém acertando, o prêmio acumula pra semana que vem. O Clóvis acha que é o número 3, o Henrique acha que é o número 5.

0: colocou Wesley, o número 7, mais um apostando no 7 aqui. E a Ângela, tudo bem, Ângela? Um beijo pra você, menina. Ela tá apostando no 10. Qual é a bola premiada hoje, valendo porção, mas coca litro do Barbilhar Cosme e Damião.
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1: 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Gustavo Lima aqui na nossa tarde. Jaciara Campos, ela tá postando aqui na bola número 1. Um abraço pra você, menina, e pra todo mundo do Santa Luzia. O Valdeci no número 8, hein? O Nelson Arruda no número 9. A Suzenira, ela tá postando no número 2. Tá bem variado hoje aqui, hein? Tá. Acho que só o 7 ou 10 que tá repetindo um pouco aqui, hein? Dois ou mais acertando até o final do programa, vai pra sorteio. Uma pessoa acertando sozinha vai degustar e não vai disputar com ninguém esse prêmio agora. Se ninguém acertar, aí vai ficar com a dona Delma lá porção, tá bom? Então, ó, a bola premiada hoje é do Barbilhar Cosme e Damião, do 1 ao 15. Deixa o seu palpite aqui, boa sorte.

0: Boa tarde, tudo bem? Aqui é a Aline.
1: Ei, Aline, cestamos, depois de curtir o babado novo. O Eliseu colocou o dedão aqui, ó, bola número 9 de gelado, Jardim Progresso, um abraço pra você, Eliseu. Qual é a bola premiada hoje aqui, hein? Valendo porção pra você, tá certo? E a Coca-Cola bem geladinha, trincando do barbilhar Cosme e Damião. Será que alguém vai acertar ou será que vai acumular? Por falar em acumular, amanhã no Caçula Show, amanhã pela manhã, a voz misteriosa tá acumulado, tá? Semana passada ninguém acertou a voz misteriosa. A mesma voz volta amanhã com prêmio em dobro. Então fica ligado, né? Porque amanhã tem Caçula Show.

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0: 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Tá, e vai colocando o dedão na tela do celular aí, ó. Qual é a bola premiada hoje, valendo porção do Barbilhar Cosme Damião, hein? Porção, você vai poder escolher a porção de fritas, de calabresa ou de peixe, tá? O Diegão aqui tá postando no 9, a Margarete tá postando na bola 7, mais uma na 7 aqui, hein? O Eliseu aqui no 9, a Mariana no número 6, a primeira que aposta no número 6, hein? É a única até o momento no número 6. A Fabiana tá no número 8 e... Quem mais aqui? Quem mais tá chegando? Opa, tá chegando aqui, ó. Fabrícia, número 10. Mais uma aposta no número 10, hein? Quem vai levar melhor hoje?
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0: Boa tarde, Neto Júnior.
2: Boa tarde a todos. A Prefeitura Municipal de Três Lagoas convoca aprovados em processo seletivo para início da contratação temporária. Sim, a Prefeitura do Municipal Três Lagoas, por meio da Secretaria Municipal de Gestão de Pessoas, convoca os candidatos aprovados no processo seletivo simplificado, edital 001-2026, para dar início ao processo de contratação em caráter temporário. Serão convocados educador social, educador físico, profissional de atendimento de inclusão social e psicólogo, para você saber qual é a documentação, qual documento você precisa levar, onde você vai levar para ser contratado temporariamente pela Prefeitura, acesse o site da Caçula, www.radiocacula.com.br, e fique bem informado sobre o processo, a contratação do processo seletivo para início da 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

Muito bem, vai colocando o dedão aí, hein? Vai lá no nosso WhatsApp, manda seu alô, manda seu recado, deixa o seu nome, tá certo? Não esqueça de colocar o nome, porque não tem como a gente fazer o sorteio e te colocar no sorteio, né? Caso tenha sorteio, ou até mesmo se você acertar sozinho, como a gente vai anunciar seu nome, né? Então tem que colocar o nome, tá bom? Bonitinho, nome completo, mas não basta só abreviar, não. Sabe por quê? Porque tem... acontece, né? De pessoas terem o mesmo nome, então... pra não dar aquela confusão, tem que ter o nome completo, tá certo? Não tem problema, a gente não tem preguiça de ler, tá certo? A gente não é preguiçoso, a gente lê o nome. Ah, mas meu nome é grande, tem 6 nomes, não tem problema não, a gente lê aqui. Ah, meu nome é Maria Luísa Eduarda Gonçalves de Albuquerque Siqueira Campos de Souza. Não tem problema, a gente vai ler mesmo assim, tá? Nome completinho e... dê o seu palpite aqui da bola premiada de hoje, hein? Do 1 ao 15. 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E o presentão de hoje é deles, tá? Valendo uma porção. Qual é a bola premiada, hein? Conta aqui pra mim.

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1: 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Sucesso nas festas de família, né? Nos casamentos, nas formaturas. É um grande clássico aí das confraternizações pelo Brasil afora, né? Esse Chacabon tem muitas outras, mas tem a Macarena também, que é outro clássico nas festas, né? Outro clássico aí também pra dançar aquela Olha a Bomba. E tem muito mais, tem muito mais. E ó, dá tempo ainda de você participar aqui pra você decifrar qual é a bola premiada do Barbilhar Cosme Damião, hein? Do 1 ao 15, tá? Não vem com esse negócio de 20, é 17 não, é do 1 ao 15, beleza? Coloca aqui nome completo, o seu palpite, e no final vamos descobrir se vai ter sorteio ou se não vai ter sorteio, ou se ninguém acertou.
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1: Tiago Brava, um violão, uma catuaba e o Jorge. Hã? Fala comigo!

E aí, tá pensando ainda? Tá pensando ainda? Qual que é a bola premiada de hoje? Ah, eu acho que eu vou na 4, acho que eu vou na 5, eu vou na 15. Vai, dá tempo ainda. Vai, coloca o dedão na tela do celular aí, que eu quero saber, hein? Será que vai ter sorteio? Será que só uma pessoa vai acertar hoje? Hã? Valendo a porção, mais a Coca-Litro do Barbear Cosme Damião. Lembrando que você pode escolher a porção, tá? A de fritas, de calabresa ou a porção de peixe. E aquela porção caprichada, deliciosa. Olha, quem já ganhou me contou que voltou lá porque gostou demais, hein? É, claro, né? Claro, ainda mal passou da Dona Delma, né? Ô, Dona Delma, tá me ouvindo? Eu sei que a senhora tá me ouvindo aí, tá certo? Ó, vai preparando aquele pastel que hoje à tarde vou aí, tá? Ah, hoje eu vou aí. Eu vou com um amigo meu aí hoje, tá? Não vai comer pastel hoje, Dona Delma. E se você tá com vontade, fica com vontade não. Vá também na Avenida Felinto Miller, 1466, e saborear o pastel ou a porção da Dona Delma lá no Barbear Cosme Damião.

Caçula faz parte da sua vida, tá aí a Terra Samba pra gente matar a saudade do carrinho de mão. Por falar em mão, cadê o dedão? Coloca aí, ó. Qual que é a bola premiada, hein? Do 1 ao 15, quem acertar leva a porção. Lembrando, se tiver dois ou mais acertadores, aí vai pra sorteio. Tá chegando na reta final, hein? Vai lá, dá tempo.

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6: 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Burguesinha, seu Jorge.

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0: Cassola faz parte da sua vida, Matheus Fernandes e Dilcinho, Teide Baby. Júlio Marcos aqui tá postando no número 4, a Luciana Garcia postando também no número 14. Boa sorte pra vocês, porque na sequência eu vou revelar o resultado. Será que vai ter sorteio? Será que só uma pessoa acertou? Então fique ligado, depois de Avit, nós vamos descobrir o resultado.
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0: Caçula faz parte da sua vida e vai ter sorteio. Sim, então, mas antes, né, de a gente ir pro sorteio, já vamos anunciar aqui, ó, qual era o resultado. Era o número 4! Cinco pessoas acertaram, 5 pessoas foram no número 4. Agora eu quero saber quem que vai levar entre essas 5 pessoas, hein? Então, cruzando os dedos aí! Cruzando os dedinhos, lembrando, 3 dias úteis para retirar aqui na casa da caçula o seu voucher. Aí você vai até o Barbeira Cosme Damião, tá certo? Na Filinto Miller, 1466, e vai poder saborear a porção que você vai escolher com aquela Coca-Cola bem geladinha, com aquela companhia do seu Cosme e também da Dona Delma. E vai poder comer o pastel também, que é bom demais, é uma delícia. Saindo aqui, hein? Atenção, final do telefone 9719. Mora na Vila Nova, nasceu em 18 de agosto de 77, Júlio Marques, parabéns, campeão! Júlio Marques, vai faturar, hein? Então, ó, fica triste não, porque o cowboy tá chegando aí com muito modão, aqueles modão nota 10 ajeitado. O Brete vai abrir, porque vai começar, sabe o quê? A hora do cowboy!
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Eita, coisa boa demais. Alô, galerinha, estamos chegando. Abençoada tarde pra você, nossa maravilhosa, nossa abençoada sexta-feira. Abração carinhosamente top do Brasil pra você, onde quer que esteja. Receba aí o nosso abraço, o nosso carinho. E a gente chega a partir de agora aqui, ó, na nossa 96 Caçule FM pra levar pra você o melhor da moda sertaneja em clima de rodeio. Pode participar à vontade, hoje tem presentão, hein? Hoje tem presentão top do Brasil pra você, é só você participar. É só você interagir também através do nosso WhatsApp, já anota aí, ó. 679-9149-8282. Equipe Daniel Santos chega pra trabalhar a partir de agora! 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Abençoada sexta-feira pra você, o que você tá fazendo agora, hein? Tá descansando, tá trabalhando, manda seu boa tarde, fica bem à vontade, manda seu alô, pode pedir a sua moda, manda beijo, manda abraço também, fica bem à vontade aqui, ó. Essa é a nossa 96 Caçule FM, aqui em Três Lagoas, pra todo o nosso Brasil. A partir de agora só tem as melhores. 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Vambora de moda boa! A partir de agora, nesta sexta-feira, bora pro Pega Lá, Piozão! Quero você feliz, hein? Quero você contente hoje. Não deixa a tristeza te abalar, não, viu? Não deixa nenhum tipo de problema tirar

Beleza, bom demais, hein? Olha, só você participar com a gente por aqui também, né? Nossa maravilhosa, nossa abençoada sexta-feira. Hoje, a galera que tá na audiência aí da Hora do Cowboy tá valendo o presentão, hein? 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É. Vamos fazer uma enquete, é. Vamos fazer uma enquete, tá valendo hoje um barbeador elétrico, viu? Hoje pra você que participar também através do nosso WhatsApp, já anota aí, ó, 679-9149-8282. Tá valendo hoje um maravilhoso, um 100, é top do Brasil esse, hein? Barbeador elétrico, viu? Já pensou que bacana, é? É só você participar, é só você interagir aqui na Hora do Cowboy. Nesta sexta-feira até as 18 horas, hein? Até as 18 horas tá valendo esse presentaço top do Brasil. É só você participar, responder a nossa enquete de hoje, hein?

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Dando aqui um presentaço top do Brasil, um barbeador elétrico aqui pra toda a galera que participar. Aqui vai estar concorrendo aqui na hora do cowboy, belezinha? 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Grande Fabinho, um abração pra você, valeu meu irmãozinho, tamo junto, é nóis, tamo junto, é nóis. Deixa eu mandar também um abração especial também, ó, nesta maravilhosa, nesta sexta-feira, lá o nosso amigo Dimas, hein? Alô, Dimas! Dimas tá passando aí, ó. É. Um abração carinhosamente pra você, obrigado pelo carinho, tamo junto, é nóis, hein, meu irmãozinho, ó. Ei, grande Dimas, um abração top do Brasil. Dimas que sempre quando pode tá lá, ó, curtindo a gente também, né, Dimas? Abração pra você, valeu, meu irmão. Sextou. Daniel Santos passando pra desejar um produtivo, um encerramento da semana maravilhoso pra todos nós. Valeu, meu irmãozinho, tamo junto, hein? Excelente final de semana pra você também. Valeu, Dimas! E galera que gosta das melhores modas! Hora do cowboy! É nóis! Hora do cowboy! Oi!

0: Começa bom demais, agora 3:18, 3:18. Essa é a hora do Cowboy Daniel Santos até as 19 horas, hein? Até as 18 horas. É, 19 eu tô tomando uma.
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7: Agora 3 horas e 22 minutos. 3 horas e 22 minutos. Tá participando com a gente por aqui também. Tá valendo o presentaço, hein? Tá valendo o presentão especial do lado Ortega Variedades, hein? Barbeador maravilhoso, top de linha. Só você participar, só você interagir, pode pedir a sua moda. Manda beijo, manda abraço também pra quem você quiser. O importante é você estar com a gente também na audiência aqui, ó. Nossa 96 Caçula FM nessa maravilhosa, nessa abençoada sexta-feira. 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Vambora lá!
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7: Quero você feliz, hein? Nada de tristeza, nada de tristeza.

Olha só, quem tá com a gente por aqui também é a Sabrina. Alô, Sabrina, belezinha? Tudo certinho, maravilhosa, abençoada sexta-feira pra você também, viu? Boa sorte pra você, tá valendo, hein? Tá valendo o presentão especial. Hoje, nesta sexta-feira, diretamente lá do Ortega Variedades, um barbeador elétrico, hein? Maravilhoso, hein? Sensacional! Coisa boa demais, toda essa galera vai participando com a gente, pode pedir a moda que aqui nós ajeita a moda! Eita, deixa eu mandar também um abração especial ao nosso amigo Felipe. O Felipe tá de volta lá no Ortega Variedades, hein? Alô, Felipe, um abraço pra você. Valeu, meu irmãozinho, bom retorno, hein? É, a Vitória tá de folga, tá dando aquela descansada, mas o Neguinho tá lá também, né? Alô, Neguinho! Neguinho é gente boa, né? Sensacional, meninão, hein? Abração especial pra você ali, só tem gente boa, né? Ortega Variedades, tá lá sempre a Vitória, o Neguinho. Agora o Felipe está de volta. 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Tá valendo uma pergunta hoje pra você participar com a gente por aqui, hein? A concorrer a um barbeador elétrico sensacional, hein? A pergunta é o seguinte, qual tipo de produto você encontra lá no Ortega Variedade, hein? Manda aí a sua participação, manda aí a sua sugestão, né? 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É só você falar apenas um, já tá valendo, hein? 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

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Pressão top do Brasil, obrigado pelo carinho. Deixa eu ver a participação do Flávio. Alô, Flávio. Flávio. Tá participando com a gente por aqui, tabela diretamente lá do Santa Rita. A Ortega Variedades tem lá muita mala, viu? Ortega Variedades tem malas também. Valeu, hein, Flavão. Abração pra você, tá certinho, ué. Tem lá bolsas, mochilas, malas, é pra você, ó. Foi abandonado pela esposa, só tem que ir embora levar as traias. É só você tá indo lá e pegar uma bolsa, bem daquelas ajeitadas lá, pra levar as suas roupas, bora, viu? Não apronta não, hein? Não apronta não, que a esposa mandou você embora. Vai ter que ir lá no Ortega lá e pegar uma bolsa lá, mochila, mala. Ela tá levando suas roupas embora, hein? Eita, coisa boa demais. Olha só, tem mais participação com a gente por aqui também, viu? Maria Aparecida, lá da do Interlagos, tá dizendo aqui, ó, garrafa térmica. A Ortega Variedades tem muitas garrafas térmicas. Tamo junto, é nóis. É isso mesmo, hein? Também quer ganhar o barbeador elétrico. Ó, boa sorte pra você. Obrigado pelo carinho da sua audiência, viu? Maria Aparecida, lá do bairro Interlagos. Pra você, pra toda essa galera aí. Obrigado pelo carinho.

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0: Vambora, deixa eu mandar também um abração especial. João Pedro tá bem lá da Vila Aro. Tá com a gente por aqui também. Alô, cowboy. Lá tem bastante a caixinha de som. Tô participando e quero ganhar um presentão especial lá do Ortega Variedades, ó. Abração especial pra você. Valeu, João Pedro, lá da Vila Aro também, ó. Abração top do Brasil pra vocês aí. Obrigado pelo carinho. Tamo junto, é nóis. E ele pede moda também de Leonardo. A gente vai tocar uma moda aqui que já tá no jeito. Uma moda do Leonardo, também com o Eduardo Costa. Lembra do cabaré? É. Era sensacional. Já pensou se voltasse o cabaré de novo, hein? É. Eu acho que ia fazer o regaço, hein? É. Ia ser bom demais da conta, né? Leonardo com o Eduardo Costa. Sensacional o cabaré se voltasse, não é? É. Mas não volta não, né? Quem sabe, né? Nunca diga que dessa água não bebereis, não é? É. Vambora de moda boa! 3 horas e 36 minutos! Dá tempo de você participar, dá tempo de você interagir, fica bem à vontade! Anota aí 67-9149-8282!
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0: Pois é, bom demais. Agora são exatamente 3 horas e 47 minutos. Olha só, a galera toda participando com a gente por aqui também nesta maravilhosa, nessa abençoada sexta-feira, hein? Tá na sua casa, né? Tá dando aquela descansada merecida, é? Ai, coisa boa demais, hein? Sensacional, hein? É? Você que está trabalhando também, tá um ótimo dia de trabalho, uma abençoada sexta-feira. Que Deus te abençoe, que Deus te proteja, que Deus te ilumine, que tudo com toda a certeza aconteça, seja sempre da vontade do nosso Pai Celestial, né? Pra você que tá trabalhando, deixa eu mandar também, ó, abração especial pra galera que tá na rodagem também, né? Meus amigos motoristas, abração especial pra vocês aí, ó, obrigado pelo carinho da carona, Deus abençoe todos vocês, bom trabalho, proteção divina pra vocês aí também, viu? Pessoal da Perlops também lá, ó, toda a galerinha, alô, seu Luiz! Abração carinhosamente pra vocês aí, obrigado pelo carinho, cadê o Dodozinho, hein? Alô, Dodozinho! Toda essa galera lá da Perlopes também, o pessoal trabalhando, o pessoal interagindo, o pessoal curtindo a gente só tem que agradecer, né, pra toda a nossa equipe. Abração todo especial pra vocês aí, obrigado pelo carinho, tamo junto, é nóis! Pessoal do Poxa da Celulose também, ó, toda a galera lá da JSL também, receba! Receba aí o nosso abraço, o nosso carinho! Pessoal lá da Eldorado Brasil também, o pessoal lá do Baldeio, toda a galera também, obrigado pelo carinho, pessoal lá sempre na audiência, hein? Abração especial pra todo mundo aí! 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

0: 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Obrigado pelo carinho, tamo junto, é nóis! Mandar também um abraço especial aqui pra Patrícia Souza, lá do Jardim Alvorada. Tá dizendo aqui, ó, tá participando com a gente que, ó, lá no Ortega Variedades tem bolsas lindas, viu? Hoje vou ter que ir lá comprar uma de presente para o meu amor, ó. Maravilha, Patrícia Souza. Abração especial, chega lá, pede desconto, viu? Fala, seu Ortega, eu vi hoje na hora do cowboy, né? Ele falou pra mim falar que teria desconto, então dá um desconto lá pra ela, viu, Ortega? Dá um desconto pra ela, hein? Patrícia Souza, vai comprar uma bolsa lá pro maridão, é, presente lá pro amor, obrigado pelo carinho, Deus abençoe você, toda a família também, valeu Patrícia Souza, tá do Jardim Alvorada, toda essa galera tá na audiência com a gente, vambora de moda, hein? 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
0: Essa é linda, é demais essa moda. 3 horas e 52 minutos agora, 3 horas e 52

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1: Pessoal, bom demais, tá aí, ó, toda essa galera está com a gente também nessa sexta-feira top do Brasil, hein? E aqui o sistema é bruto, aqui o bicho pega no Paraná, o sistema é diferenciado, hein? Olha só, pessoal participando com a gente por aqui também, deixa eu ver aqui. É muita gente participando, hein, Mexerico? O pessoal quer ganhar, apresentar um lado do Ortega Variedades, hein? Mas pra valer, você precisa dizer assim, ó, né? Responder a nossa perguntinha dessa sexta-feira, fácil, fácil, hein? É. O que você encontra de produto lá no Ortega Variedades, hein? Quais são os produtos que você pode encontrar lá no Ortega Variedades? Cita um aí, ó. Participa com a gente por aqui também através do nosso WhatsApp. Boa sorte pra você, quem sabe você...

0: pode ganhar um barbeador elétrico, é maravilhoso, hein? É. 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Aí, hoje ele vai estar lá no rodeio em Paranaíba, hein? Vai estar lá no rodeio lá em Paranaíba, né, Fabinho? É, ó. Tá levando as emoções do rodeio, tá levando o nome lá do Fabio Curso de Trânsito pra todo o Brasil, hein? Grande Fabio Curso de Trânsito tá com a gente por aqui também, tá na hora do cowboy. Vambora! Hoje tá valendo um barbeador elétrico, hein, ó, 679-9149-8282, e agora tá chegando informação pra você!
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0: Exatamente 4 horas e 3 minutos nesta maravilhosa, nessa abençoada sexta-feira. Já tem informação para você, hein? Segura aí, ó.
3: A Prefeitura de Três Lagoas, por meio da Secretaria Municipal de Gestão de Pessoas, convoca os candidatos aprovados no processo seletivo simplificado 1-2026 para dar início ao processo de contratação em caráter temporário. A admissão será realizada em 3 etapas: entrega de documentos, exame admissionais e lotação. Todas as fases são obrigatórias e devem ser cumpridas para a efetivação da contratação. Os candidatos convocados devem comparecer na data e horário estabelecidos no edital à Secretaria Municipal de Assistência Social, que fica na Avenida Aldair Rosa de Oliveira, 1622, na Vila Cardoso, para a realização da primeira etapa do processo, que consiste na entrega da documentação exigida. A informação completa está no nosso portal radiocaçula.com.br. Cláudio Júnior, direto da redação. 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
7: 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Vambora pra cima, hein? Só tem modão, hein? 4:07, agora é 4:07. Deixa eu ver o pessoal participando aqui com a gente, tá valendo o presentão hoje aqui, hein? Barbeador elétrico, é só você participar, é só você interagir. Chama nós no WhatsApp, é o 679-9149-8282. Olha só, a Fernanda lá do Jardim das Acácias. Tá com a gente também, tá, obrigado pelo carinho, tá participando com a gente, tá querendo ganhar presentão, ó. É, tá pedindo moda de Christian Ralph. A gente vai tocar moda pra você a partir de agora também. Valeu, hein? Obrigado, hein? Pra todo o pessoal do Jardim Acácias. Deus abençoe cada um de vocês. Valeu, Fernanda. Tamo junto, é nóis. Essa é linda demais, essa moda. Já já tem César e Paulinho também na pegada do rodeio, hein?

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0: Coisa boa demais, essa é a hora do cowboy. Toda essa galera vai participando com a gente por aqui também na pegada do rodeio. Olha só quem tá com a gente por aqui também, a Luciana lá do Paranapuca. Alô, Luciana, forte abraço, hein? Obrigado pelo carinho, tamo junto. Tá querendo ganhar também um barbeador elétrico aí, ó, do Ortega Variedades, hein? Abração especial pra você, tá dizendo aqui que lá encontra cadeiras de praia, né? 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Manda também um abração especial lá pra Verinha, tá bem, alô, Verinha, mais uma vez um abração top do Brasil, hein? Brigadão, ótima sexta-feira. Manda também um abração carinhosamente lá pro Marcos Vinícius, tá bem, lá do Colinos. Abração top do Brasil pra você, alô, cowboy, toca sinônimos aí pra nós, valeu. Vamos ajeitar a moda pra você, pessoal da oficina, hein? Pessoal trabalhando lá na oficina. Abração especial pra você, valeu, meu irmãozinho, obrigado pelo carinho, tamo junto, é nóis. Meu nosso amigo Rafael lá do Montanini também tá participando com a gente. É de moda do Teodoro e Sampaio. O pessoal tá lá na construção civil. O pessoal tá lá trabalhando e curtindo a gente também. Obrigado, hein? 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Hoje tem presentão especial pra você. 679-9149-8282. 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A partir de agora, canta, canta, canta, Mirosmar!
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0: caras são bons demais, só tem as melhores. Oi. Coisa boa demais, dá tempo de você participar, dá tempo de você interagir. Fique à minha vontade, essa é a pegada do rodeio. Deixa eu mandar também uma alusão especial pra Cleuzinha também participando com a gente, fala com nós.
1: Cambone, boa tarde. Ei, tudo bem?
0: Beleza.
1: É a Cleuzinha. É. Toca pra mim, Ed Brito Samuel. Certo. Homem não chora. É. Sim. Tá? Feliz que você, pra tua família. Pra todos os ouvintes daí, tá? O Will, tá bom? Falou. Tudo de bom pra você.
0: Beleza, hein?
1: Sextou, hein?
0: Sextou.
1: Bom final de semana pra
0: você. Pra você tchau, também, tchau. Obrigado. Valeu, Cleuzinha. Tamo junto, é nóis. Obrigadão pelo carinho também, pela sua participação, hein? Boa sorte pra você. Tá valendo o presentão hoje também lá do Ortega Variedades, hein? Tá valendo também o presentão, seu especial top do Brasil. Mas já tem, atender mais gente aqui, deixa eu ver. Tá com a gente também aqui, ó. É a Edneia também tá com a gente. Alô, Edneia. Abração carinhosamente pra você. Uma tarde abençoada.

0: De sexta-feira, pede também a música Meu Velho Pai, vamos ajeitar a moda pra você, vamos ajeitar a moda pra você com todo carinho também, tamo junto, é nóis.
1: Ô, cowboy.
0: Oi.
1: Manda uma música pra nós aí, Dois beleza. Amor, não tem jeito aí, do Leon Leonardo aí, você aparece pra quem quiser, beleza?
0: Beleza.
1: Pra nós aí.
0: Valeu, meu irmãozinho, tamo junto, é nóis, vamos ajeitar a moda pra você, alô, Claudinei. Pra você, pra toda essa galera que tá na audiência também, junto com a gente, obrigado, hein. Em clima de rodeio, a gente ajeita a moda. Alô, a princesa, ela tá com a gente também, a princesa. Deixa eu ver a princesa lá do Montanini, ó. Alô, princesa! Abração pra você, obrigado pelo carinho também. Tamo junto, é nóis, hein? Valeu! Obrigado pelo carinho, Deus abençoe você, toda a família também. Fica ali, ó, ligada. Com a gente também na nossa audiência, é nóis! Também pra Meire, também pra Meire. Alô, Meire! Abração carinhosamente pra você, uma abençoada sexta-feira. Pra todo o pessoal aí também da nossa audiência aí, né? Tá mandando um abração pra todo o pessoal da Rádio Caçula FM e pra toda a nossa equipe. Abração, valeu, Meire. Tamo junto, é nóis. Ótima tarde pra você. Obrigado pelo carinho, hein? 4 horas e 32 minutos. 4 horas e 32 minutos. Cadê? Cadê? Cadê o grito do Romeu? Cadê o grito do Romeu na nossa 96 Caçula?

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0: Essa é a nossa 96 Caçula FM. Essa é a Hora do Cowboy. Daniel Santos, é um prazer estar com você até as 18 horas, hein? Dá tempo de você participar, ó. O pessoal tá participando aqui, ó. Tá concorrendo a presentão, hein? É só você interagir. 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

0: Praça 96, Castelo FM, toda essa galera participa, pode pedir moda, que aqui nós ajeita moda! Olha só, Tainara também já está com a gente. Alô, Tainara, mais uma vez um abraço pra você, valeu, hein? Também a Priscila também já está com a gente por aqui, também a Renatinha. Pessoal do Montanini também, mais uma vez, um abração especial pra você. Obrigado pelo carinho, Deus abençoe todos vocês também, viu? Alô, Margarete Lopes, alô, Margarete Lopes. Margarete Lopes também está com a gente, também a Cleuzinha, também o nosso amigo Flávio, também mais uma vez um abraço especial ao nosso amigo Dimas, também o nosso amigo Vitor Hugo também está com a gente por aqui, obrigado, hein? Já já tem a moda lá pra Ediné, também alô Ediné! Abração especial pra vocês aí, obrigado pelo carinho, tá participando com a gente também através do nosso WhatsApp, anota aí o 679-9149-8282, pra cima deles! E as melhores modas sertanejas! 4 horas e 49 minutos, agora 4h49, pessoal que tá na rodagem também, mais uma vez, abração especial pra vocês aí, bom trabalho também, proteção divina aí, pessoal do sul do Pica-Pau, pessoal também do Puxa do Palito Doce, pessoal também do Papel Pesado, todos vocês aí, que Deus abençoe, que Deus proteja, que Deus ilumine, último dia de trabalho pra vocês aí, uma maravilhosa, uma abençoada sexta-feira, vambora, hein? Mandar também um alôzão especial lá pro Zé Carlos, também pra Moralina, alô Zé! Como é que tá as coisas aí, Zé? Tá tudo certinho, tá belezinha? Abração pra vocês aí, valeu, meu irmãozinho!
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0: 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Deixa eu mandar também um abraço especial lá pra Vitória, também mais uma vez um abraço especial pra Vitória, pra Cleiciane, também pra Rosa. Pessoal toda lá, ó, tá na audiência, hein? Gosta de uns modão lá, viu? É, mexerica, pessoal gosta de uns modão ajeitado também, né? Deixa eu mandar também um abraço especial lá pro João Pedro, lá da Viralo, também mais uma vez. Tá participando com a gente também, uma ótima tarde pra você. Valeu, meu irmão, obrigado, hein? Também a Patrícia Souza, né, Patrícia? Abração carinhosamente pra você, o Carlos Henrique também tá com a gente aqui, hein? Pessoal pede moda e nós ajeita a moda, hein? Carlos Henrique tá dizendo que lá no Ortega Variedades tem bastante patinete. Eita, valeu, tamo junto, é nóis. Tá valendo o barbeador elétrico hoje, hein? A Fernanda Lima também está com a gente, também lá do bairro Nossa Senhora Aparecida. Tem cadeira de praia também lá, ô, viu, cowboy? Tem cadeira de praia lá, viu, cowboy, ó? Abração pra você, valeu, Fernanda Lima. Boa sorte pra você, tá valendo o presentão especial também, viu? Marcos Vinícius também tá com a gente por aqui, o pessoal lá da Vila Piloto. 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

0: 5:02 nesta tarde maravilhosa aí de sexta-feira, chegando para você diretamente da redação. Mais informação, hein?
1: A Prefeitura de Três Lagoas, por meio da Secretaria Municipal de Turismo, Cultura, Esporte e Juventude, informa que estão abertas as matrículas para o projeto de educação musical Musicou. Gratuito e destinado a pessoas de todas as idades, o projeto oferece cursos de iniciação musical, canto coletivo, viola caipira, flauta doce e percussão. A novidade é que o Musicou também está no Arapuá. Também estão abertas as matrículas para a oficina de iniciação prática, a bateria e percussão no distrito de Arapuá. Realizada ao lado da Casa do Apoio da Prefeitura, gratuita, a atividade é destinada a alunos iniciantes de 8 a 18 anos. E oferece atividades práticas e coletivas de percussão, explorando diferentes ritmos e gêneros musicais. A informação completa está no portal radiocaçula.com.br. Cláudio Júnior, direto da redação. 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
4: Coisa boa demais, hein? 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De Miranda, Jaqueline, a toda a equipe também, obrigado pelo carinho, Deus abençoe cada um de vocês. Vambora, vambora, vambora de moda. Tá chegando mais moda no jeito, tá chegando mais moda no jeito. Deixa eu ver a galerinha participando com a gente por aqui, também o Flávio, também alô Flávio, mais uma vez um abraço pra você. Boa sorte pra você, tá valendo sim, um presente especial lá do Ortega Variedades, hein. Também o seu Antônio, também alô seu Antônio, belezinha. Tudo certinho, beleza, joia. Também o Cezinha, também alô Cezinha. Ótima tarde pra você, meu irmão. Obrigado, hein? Boa sorte também. Tá valendo sim. Vambora lá!

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0: Pensa bom demais, tá aí, ó, toda essa galera tá com a gente por aqui também na pegada do rodeio. Você participa, você pede moda e nós ajeita a moda. Só tem as melhores, só tem as melhores.
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0: Coisa boa demais, deixa eu mandar também um abraço especial nosso amigo Paulinho, tá bem? Alô, Paulinho! Tá tudo certinho, belezinha? Ótima tarde pra você, meu irmãozinho, tá valendo o presentão, hein? Paulinho tá dizendo que lá no Ortega Variedades tem até pendrive, tem mesmo, viu? Tem aqueles pendrive daqueles modão ajeitado que só você encontra lá, hein? E é precinho pequenininho pra você também, valeu, meu irmãozinho? 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De Ortega Variedades, hoje presenteando aqui a hora do cowboy com barbeador maravilhoso também, viu? Até eu gostaria de ter um barbeador daquele, hein? É sensacional, hein? É só você participar, é só você interagir, chama nós no WhatsApp, é o 679-9149-8282. 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
0: Terça-feira eu vou também, o quê? Quarta pra comemorar, quinta não tem pra ninguém. Dá vontade de dançar agora aqui, viu? Igual doido, né? Vontade de dançar essa moda, hein?

0: Beleza, bom demais. 5 horas e 32 minutos. Essa é a hora do cowboy. Passa 96 Caçula FM até às 18 horas. Eu, Daniel Santos, é um prazer estar com você. Tocando sempre as melhores. E amanhã, sabadão, hein? Amanhã, a partir do meio-dia, Daniel Santos estará junto com você também aqui, ó. Tocando as melhores modas sertanejas em clima de rodeio. 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Vambora de moda! Tem participação? Tem participação da Ana Lelis também. Alô, Ana Lelis, ó, um beijo pra você, viu? Obrigado pelo carinho sempre com a gente. Ana Lelis também, ó, sintonizada. Participando também aqui da Hora do Cowboy. Fala com nós, solta a voz. Deixa eu ver aqui. É, volta aí, mexerico, ó, volta aí.
1: Boa tarde, ah, boa tarde, sim. Daniel. Que você tem uma sexta-feira linda, abençoada por Deus. Você e sua família.
0: Maravilha.
1: Daniel, vamos ouvir aquela música de sexta-feira.
0: Opa, agora.
1: Se você puder, toca uma do Renan aí, vou deixar pra você escolher, tá
0: Deixa
1: bom?
0: Deixa com nós.
1: Eu fiz pra você. Nossa rainha Toninha Campos.
0: O boy vai escolher um modão agora pra ajudar no coração.
1: Tânia Conceição Esposo, Cleusa Garcia.
0: Certo.
1: Rosângela, Carlinda. E pra mim, Daniel.
0: Beijo pra você, Nalelis. Abração carinhosamente, obrigado, viu? Obrigado pelo carinho. O cowboy vai escolher uma moda agora pra machucar o coração, hein? Esse é pra machucar o coração.

0: amigo tão gostoso. Lembrando pra você que participar com a gente, tá valendo hoje um barbeador elétrico maravilhoso, hein? Tá participando com a gente, né, Valtinho? Vai participando, Valtinho! Eu me amarrei! Eu me amarrei! Coisa boa demais, agora 5 horas e 39 minutos. Já Daniel Santos tá indo embora, hein? Tá participando com a gente por aqui, ó, no próximo bloco. Já estaremos fazendo o sorteio. É um sorteio maravilhoso, diretamente lá do Ortega Variedades, hein? 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Coisa boa, coisa boa. 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Manda também um abração carinhosamente ao Felipe. Alô, Felipe. O Felipe tá de volta lá no Ortega Variedades, né? Hoje a Vitória tá descansando. Vai estar lá nosso amigo Neguinho também. Alô, Neguinho. O atendimento é lá, nota mil, hein, Neguinho? O atendimento é nota mil, hein?
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0: Coisa boa demais, hein? Todo o pessoal participando com a gente por aqui nesta sexta-feira. Já já Daniel Santos está indo embora, hein? É o nosso último bloco. Já já tem o sorteio de um barbeador elétrico sensacional. Diretamente lá do Ortega Variedades. Tudo o que você precisar daquela passadinha lá, viu? Agradecer a toda a galera que participou. Ainda você que está participando. Dá tempo de você participar e concorrer ainda, viu? É. Vamos ajeitar a moda para você. Daqui a pouquinho tem a participação também do Júlio César Ramírez. Toda a família Ramírez, tabela do sítio Tatupeba. Abração carinhosamente para você. Valeu, meu irmãozinho. Obrigado pelo carinho. É nóis, é nóis. Agora são 5 horas e 45 minutos nesta maravilhosa, nesta abençoada sexta-feira. Hoje é um dia de você concluir o que você já começou com a dedicação, celebrar aquelas pequenas coisas, pequenas conquistas e com toda a certeza para você acreditar que o melhor ainda está chegando, viu? O melhor ainda está por vir. Leve consigo a coragem para você enfrentar os desafios, aquela gratidão pelas oportunidades e a esperança para você, ó, ter os novos caminhos. Que nesta sua sexta-feira, que nesta noite que está chegando, seja uma noite bastante produtiva, repleta de coisas boas, de boas notícias. Uma excelente noite de sexta-feira para você. Não desista jamais dos seus sonhos, né? Não importa qualquer que sejam os obstáculos e as dificuldades. Problema todos nós temos, viu? Mas você tem que ter a fé em Deus e acreditar que Deus tem o melhor para sua vida. É só você acreditar que Deus tem o melhor para você, que tudo que aconteça, que seja sempre, sempre, sempre da vontade do nosso Pai Celestial. Cadê a participação também do Júlio César Ramírez? Alô, Júlio César Ramírez, solta a voz, fala com nós.
1: Ô, Daniel.
0: Belezinha?
1: Boa tarde, boa noite.

0: Tipo, opa, tranquilo aí?
1: Opa!
0: Júlio César Ramiz aqui, pelo Cita Tupeba Positivo.
1: Maravilha!
0: Tamo aí, manda um alô especial pra esposa Tina, Vitor Hugo, Leodora, pra todos que estiver na sintonia aí, ok?
1: Beleza!
0: Abração.
1: Valeu, meu irmãozinho, Júlio César Ramírez, toda a família Ramírez, abração carinhosamente pra vocês, que Deus abençoe! Que você tenha uma noite aí de sexta-feira abençoada e bastante produtiva, hein? Ontem a Leodora participou com a gente, pediu moda.

Minha mãezona, alô mãezona, bonitona. Beijão todo especial, tá lá, minha família toda lá, né? Sempre acompanhando a gente, obrigado pelo carinho, Deus abençoe, viu? Quero aqui agradecer a Deus pelas oportunidades, né? Poder mandar um beijão especial lá pra minha mãezona, tá lá em Silvira. Sempre acompanhando a gente também, tá sempre ligada, né? A nossa 96 Caçula FM. Minha mãezona, um beijo pra vocês aí, obrigado pelo carinho, mãezona, te amo, viu? Beijão também pro irmão Nenezão, Dirceu, Arceu, toda a família, obrigado, hein? Meu irmão Denildo, um beijo pra você, obrigado pelo carinho. Minha irmã Aparecida, beijo pra você, brigadão, tamo junto, é nóis. Toda a família, brigadão, pessoal desse Silvíria, sempre acompanhando a gente também, tamo junto, é nóis, hein? Minha esposa Cidinha, minha filhona Dani, meu netinho Miguel. Deus abençoe a toda a nossa equipe da nossa 96 Caçula FM. A todos os parceiros, brigadão, tamo junto, é nóis. Mandar também um alôzão especial lá pra Rose, também alô Rose, todo o pessoal lá da Empório Nordestino, hein? São três lojas em Três Lagoas, três lojas em Três Lagoas. Empório Nordestino está com a gente também aqui na Hora do Cowboy todos os dias. A gente só tem que agradecer pelas oportunidades, né? Que Deus vai dando pra nós, não é? Que nesta noite maravilhosa seja uma noite de bênção, de proteção. Deus abençoe nossa casa, nosso lar, a família. Abençoa também os nossos amigos, o nosso trabalho. Deus abençoe. E a partir de agora tem um sorteio diretamente lá do Ortega Variedades. 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A partir de agora tem sorteio. Pra você que participou com a gente por aqui também, através do nosso WhatsApp, anota aí, ó, sempre, né? Sim, deixa eu mandar também o Alexandre Garcia, popular cavalgada, tá com a gente por aqui também, ó. E meu irmãozinho, tá participando também, viu? Boa sorte pra você, é nóis. Também de né, mais uma vez, ao Lauro, também alô, Lauro. Abração Top do Brasil pra você também, valeu, meu irmãozinho, brigadão, hein? Nosso amigo Cezinha, também o Pedrinho, também, ó, toda essa galera, brigadão, tamo juntos, valeu, hein? 5 horas e 54 minutos, bora pro sorteio!

Em clima de rodeio, aqui o sistema é bruto. Quem vai levar esse presentaço do Brasil? Paulo Sérgio. Alô, Paulo Sérgio. Paulo Sérgio ganhando aí, ó. Final do telefone é 3362. Final do telefone é 3362. Paulo Sérgio. Deixa eu ver aqui, ó. Lá da Vila Piloto, hein? Não, do Santos Dumont. Paulo Sérgio do Santos Dumont. Pediu um modão, é. Onde ele participou com a gente por aqui também. Ele que mandou pra sua esposa Patrícia. Ó, Patrícia, ó. Valeu, meu irmãozinho, ganhando um presentão especial diretamente lá, ó, da Hora do Cowboy aqui do Ortega Variedades, né? Deus abençoe você, obrigado pelo carinho, você, a Patrícia, Deus abençoe a família abençoada, brigadão, tamo junto, é nóis, hein? Valeu, meu irmãozinho. Eita, coisa boa, uma salva de palmas pra ele lá. Amanhã nós tá de volta, hein? Amanhã nós tá de volta aqui a partir das... A partir do meio-dia, sabadão. Sabadão, a partir do meio-dia, tocando as melhores, também com oferecimento aqui, ó, das melhores empresas do Brasil. Coisa boa, coisa boa. 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Tamo junto, é nóis, hein? Uma família atendendo a sua família. Vambora, vambora, vambora. Fiquem todos na paz de Deus, que Deus te abençoe, que Deus te proteja, que tudo que aconteça seja da vontade do nosso Pai Celestial. E até amanhã, galerinha. Valeu, fiquem todos na paz.

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2: Está no ar a Voz do Brasil. As notícias do governo federal que movimentaram o país no dia de hoje.
3: Olá, boa noite.
4: Boa noite para você que nos acompanha em todo o país.
3: Sexta-feira, 31 de julho de 2026.
4: Vamos ao destaque do dia.
3: Combustível renovável.
4: Gasolina com 32% de etanol começa a valer amanhã. Claudimário Carvalho.
5: De acordo com estudos técnicos, os veículos apresentam funcionamento adequado sem impactos relevantes no desempenho ou nos sistemas de combustível.
3: Educação. Professores e estudantes da rede pública de ensino podem acessar livros didáticos em formato digital.
4: São mais de 2.800 obras que podem ser acessadas pela conta gov.br. Natália Kuslick.
6: O catálogo reúne obras didáticas e literárias e abrange desde os anos iniciais do ensino fundamental até o ensino médio.
3: E hoje nós vamos falar sobre uma arte que é patrimônio cultural brasileiro.
4: Poesia pendurada no barbante, rima perfeita que conta as histórias do povo e do dia a dia do sertão. É o Cordel.
3: O projeto quer valorizar a atividade no país. Graziele Bezerra.
7: A iniciativa prevê atividades como seminários, tratamento de acervos e apresentação de cantadores, poetas e xilógrafos.
4: Hoje, na apresentação da Voz do Brasil, Luciano Seixas e Mariana Jungmann.
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4: A Caixa Econômica Federal conclui hoje o pagamento do lucro do Fundo de Garantia por Tempo de Serviço, o FGTS.
3: Quem tem direito já pode consultar o valor de recebimento.
4: Nós vamos conversar agora com a repórter Luana Karen, que vai explicar para a gente como funciona essa distribuição.
3: Luana, boa noite. Fala para a gente, então, desde quando é feita a repartição do lucro do FGTS?
8: Boa noite, Mariana, Luciano. Boa noite aos ouvintes da Voz do Brasil. Olha, desde 2016, o Fundo de Garantia por Tempo de Serviço, FGTS, distribui parte do lucro obtido com aplicações em áreas como habitação, saneamento, infraestrutura e títulos públicos federais. A repartição é definida pelo Conselho Curador do Fundo, que estabelece tanto o percentual do lucro a ser distribuído quanto o índice usado para calcular quanto cada trabalhador recebe.
4: E como é que ficou a distribuição neste ano, Luana?
8: Olha, Luciano, neste ano o índice definido foi de 0,01868341. Para calcular o valor que irá receber, o trabalhador deve multiplicar o saldo existente na conta do FGTS em 31 de dezembro de 2025 por esse índice. Mas eu vou dar um exemplo para ficar mais fácil. Quem tinha R$10 mil de saldo naquela data vai receber R$186,83. De acordo com a resolução do Conselho Curador, 89% do lucro obtido pelo FGTS em 2025 serão distribuídos aos trabalhadores, o que equivale a R$13 bilhões. De acordo com o secretário de Proteção ao Trabalhador do Ministério do Trabalho e Emprego, Carlos Augusto Gonçalves, o valor é depositado em contas ativas e inativas.
9: Contas ativas são aqueles trabalhadores que têm vínculo. Contas inativas são aqueles trabalhadores que não têm mais vínculo empregatício.